estarem com as coisas do mundo e mesmo assim você viver uma vida vitoriosa. É um engano. É um engodo isso aqui. A Bíblia diz: saia do meio deles. Se separe, diz o Senhor. O profeta pregou a mensagem unidade. A união invisível da noiva de Cristo. Mas o profeta também pregou separação. Já não pode esquecer disso aqui. O próprio Jesus pregou isso aqui. Ele disse: aquele que não deixar pai, mãe, irmãos, irmãs, por causa do meu nome, não é digno de mim. Esse deixar aqui não é você abandonar, desprezar a pessoa. Mas é você ter companheirismo com ela. Comer junto. Quando eu falo comer, comer o alimento espiritual, propriamente dito. E às vezes a gente reluta. A gente não quer fazer isso, não quer constranger. E a gente acaba pagando um preço. Eu costumo dizer assim, doutrina errada é igual carrapicho. Você entra no mato que tem carrapicho, não tem como você não apanhar. Você vai andar com pessoas que creem doutrina errada, você vai pegar, é igual Covid. Não tem como você andar e você não apanhar aquilo lá, aquele vírus lá. Daí porque colocar Deus no quadro, colocar Deus no quadro. Mas veja aqui. Agora, observe, Josafá foi até Acabe, parágrafo 106. E ó, ele fez uma grande festa. Claro, nós a chamaríamos hoje numa expressão de rua, um estouro. Ele fez um encontro suntuoso. Como diz o profeta, um estouro. Aí vai lá e manda o convite para Josafá. Aí Josafá vai. O que Josafá ia ganhar ali? Qual era o proveito dele para o povo dele ali? Nenhum. Quem era beneficiado era Acabe. Ele tinha vantagem, Josafá não tinha. Tem encontros aí. Eu já recebi encontro, que eu olho assim, eu nem leio. Vamos dizer assim, nem perco meu tempo em abrir aquilo lá. O que eu vou ver no lugar daquele? O que eu vou ganhar com aquilo? Agora, irmãos, tem pessoas, foi falado aqui na reunião privada, e tem pessoas que viram as costas para esse ministério aqui, literalmente. Vira as costas para o pastor, os pastores, os irmãos, para a igreja, os diáconos. Vai embora. Aí, passado um tempo, ele vai lá, ele faz um encontro desse aqui, uma grande festa, aí manda um convite para você, que está aqui sustentando essa causa, e você vai. O que você vai ganhar lá? O que você vai ganhar? Ele não perde nada se você for. Mas se você... E às vezes manda um convite para você pregar lá. Estão fazendo um evento aqui, um feriado. Vem pregar aqui na escola. E a pessoa vai pregar na escola. Vai pregar no púlpito de Acabe. Vai lá pregar no púlpito de Acabe. E às vezes a gente chama Acabe para pregar no nosso púlpito.
O que é que seu povo vai ganhar com isso? É uma pergunta para a gente. A gente só tem a perder. Foi falado aqui. Esse púlpito aqui é do Senhor Jesus. Mas Deus responsabilizou o pastor Jonas. Oh, cuida desse púlpito para mim. É a responsabilidade dele cuidar disso aqui. Quem sobe aqui? É a responsabilidade dele. Estou falando dele, mas abrange todos nós aqui. O púlpito é do Senhor Jesus. Mas o responsável, o mordomo, somos nós. Quem você coloca aqui? Vai ajudar o seu povo? Vai ajudar. Será que Acabe vai ajudar a gente? É bom a gente pensar nisso aí. O pastor Gesto foi bem enfático aqui. Isso tudo, irmãos, tudo bem, a gente precisa ser educado mesmo. Mas a gente não tem que ter constrangimento, não, por causa da responsabilidade que pesa sobre nós. Eu, às vezes eu falo para irmãos, né, congrego comigo, falo, não, se você quiser ir em tal lugar, pode ir lá, num evento, alguma coisa. A gente sabe que aquele evento ali, aqui, por exemplo, a gente estimula, vem caravana no Recanto. Não vai lá, você vai lá. Quer dizer, quando eu estou mandando eles ir, é porque eu iria se eu pudesse. Eu iria lá. Agora eu não posso levar meu povo para um lugar que eu não vou. Eu não vou lá. Muito embora tenha ovelhas, você abre a porta e diz, olha, se você quiser ir, você pode ir naquele lugar. Ela fala, ela não vai. Outras, não precisa nem se abrir a porta, ela está ali procurando uma brecha para ir. A gente vê tudo isso aqui, né? Mas veja aqui. Então, Acabe fez essa grande festa. Eles convidaram todo mundo. Todo mundo. Porteira aberta. Para qualquer um. Aí a gente vai também. Agora, irmãos, isso aqui o povo está vendo. Não tem como o povo não ver. Pastor Levi pregou aqui. Foi ano passado, né? Pastor Levi pregou aqui. Atrasado, né? Ele falou, o nosso povo, nós somos bobinhos. O povo não é bobo, o povo vê, o povo sabe. Não é difícil pregar para vocês, crentes da mensagem. Mas por outro lado, é difícil. É fácil porque vocês compreendem as coisas. Vocês são um povo instruído. Mas por outro lado, não é fácil. Não é fácil porque vocês estão atentos. Pregar para pastores não é fácil. Por quê? Porque vocês têm discernimento. Você tem sabedoria, ciência, terceira virtude. Deus deu isso para nós, para a gente discernir o certo e o errado, o falso do verdadeiro. Mas veja aqui, eles convidaram todo mundo, sem importar a linha doutrinária. Não importa. Eles mataram bois, ovelhas e assim por diante. E fizeram uma grande festa. É aí quando o crente se mete em problemas. E às vezes não dá conta de sair mais. Ele não dá conta de sair. E quando eles mataram o boi e fizeram uma grande festa, Acabe tinha uma variante naquilo. Ele tinha um propósito naquilo. Seus motivos eram errados. É o que a gente precisa tentar para isso. Por que fazer isso?
seus motivos eram errados. Aí você vai ver aqui, Josafá, um homem justo como era, falou, não, meu povo é como o teu povo, meus cavalos como os seus, estamos juntos. E daquela visita lá, deu casamento também, porque o filho de Josafá se casou com uma filha de Acabe, Atalia, uma mulher maligna, até a medula. Mas veja aqui, ele tentava fazer um grande show preparando uma armadilha para Josafá. Será que não vê? Eu tenho certeza, irmão, se Josafá orasse antes, porque ele orou depois. Depois que ele foi buscar a vontade do Senhor. Se ele tivesse orado antes, Deus falaria para ele, não vá. Mas ficou empolgado, animado. Ah, eu vou lá pregar naquela igreja, naquele evento lá, veja. Eles vão me honrar lá. Ele tentava fazer um grande show, preparando uma armadilha para Josafá. A gente sabe de pessoas que foram nesses lugares, quando chegou lá, que viu a música. Porque lamentável, irmão, lamentavelmente, a gente sabe que muitos lugares você fala da mensagem mesmo. O púlpito não é mais púlpito, é um palco para as estrelas se apresentarem. Quando você vê uma igreja com uma luzinha roxa por ali, você desconfia daquilo lá. É um sinal de que o inimigo já entrou ali. Mas veja aqui. Agora, mas antes, ele tinha um motivo atrás daquilo. E quando ele o fez, ele disse, agora que estamos todos aqui nos divertindo tanto, você subirá comigo até Ramote de Gileade para a batalha? Porque, na verdade, a Síria tomou aquilo ali, mas Ramote de Gileade me pertence. É direito. Temos o direito. Somos a primeira igreja. Temos o direito. Josafá disse, bem, agora sendo que estamos nos divertindo, ele disse, meus homens são como os seus homens. Agora, irmãos, a gente não vem aqui para se divertir. Ninguém vem gastar seu recurso de longe, como o pastor Jonas falou aqui, para a gente brincar aqui, para a gente divertir. Lógico que tudo isso aqui ajuda a manter os laços do companheirismo. A presença de vocês aqui, os pastores. Nossa luta é essa. Para a gente manter esses laços do nosso companheirismo. Isso aqui custou caro, isso aqui. Isso aqui não foi de graça. Isso aqui não teve uma variante, como dizer assim, uma segunda intenção. Deus começou isso aqui. E a gente crê que Deus continua aqui. No nosso meio. Vários mísseis já caíram por aqui. Mas o sistema de segurança não deixou. Nós estamos aqui. Nós estamos amparados. Abrigados. É. Pois é, permaneça no seu posto do dever, o resto é por conta dele. Irmãos, o profeta diz na mensagem unidade 33, Deus não está preocupado com os nossos erros, nossas falhas. Ele as conhece mais do que nós. Se você cair, ele te levanta. Se você pecar, ele te perdoa. Se você está no posto do dever, Deus levanta a gente. Ele sabe que você caiu ali no posto do dever. Então permaneça no seu posto do dever.
continue amando seu pastor, sua igreja, considerando como nós já ouvimos aqui. Irmão, nós vamos chegar lá. Um pouco cheio de tempo que há de vir virá e não tardará. Nós estamos aguardando com ansiedade esse dia e hora. Mas concluindo aqui, irmãos, eu vou ler isso aqui. Inclusive, isso aqui eu estou lendo lá na escola dominical, lá em Jaú. É um plano aqui de Balaão. É na mensagem Pérgamo 156. Isso aqui é só para a gente fechar aqui a respeito do convite. Pois bem, a despeito do fato que Balaão conhecia a maneira certa de se aproximar de Deus. Agora, isso aqui é uma grande coisa. Você conhecer a maneira certa de se aproximar de Deus. Não é pouca coisa. Balaão sabia. E ele era um mercenário. E ele comercializava o seu dom. Mas ele sabia. Conhecia a maneira certa de se aproximar de Deus e pudesse produzir uma revelação do Senhor através de um dom especial de poder. Vai vendo o que o Senhor podia fazer. Porque é que nós ouvimos aqui a respeito de um fio de navalha. É a hora que nós estamos vivendo entre o certo e o errado. É um fio de navalha. Porque Balaão, sendo o que ele era aqui, ele fazia tudo isso aqui. Ele sabia a maneira certa de se aproximar de Deus e pudesse produzir uma revelação do Senhor através de um dom especial de poder. Ele era ainda, por causa de tudo isto, um bispo no falso grupo, um líder religioso com toda essa capacidade aqui. Engana mesmo isso aqui. Um homem com essa capacidade aqui. Mas ele era um bispo no falso grupo. Porque foi que ele fez agora a fim de conquistar o favor de Balaque? Ele formulou um plano. Um plano pensado, calculado. Ele formulou um plano no qual Deus seria forçado a lidar com Israel na morte. Na morte. E essa morte aqui é espiritual. Lá foi literal e espiritual também. Mas tudo isso através de um plano. Que Deus seria forçado a lidar com Israel na morte. Assim como Satanás sabia que podia enganar a Eva, levando-a a cair no pecado da carne, desta maneira, fazendo que Deus decretasse sua sentença de morte contra o pecado. Assim também Balaão sabia que se ele pudesse levar Israel a pecar, Deus teria de lidar com eles na morte. Vai vendo, irmãos, a astúcia. Um filho de Deus não é astuto. Porque a serpente aqui era astuta. O filho de Deus, ele é sábio. É, ele é instruído pelo Espírito Santo. A astúcia não é de Deus. Veja aqui. Portanto, ele planejou um meio de fazê-lo andar e ajuntarem-se com o pecado. O profeta diz, ele não conseguiu amaldiçoar o povo de Israel, mas ele enfraqueceu o arraial. Com isso aqui. Através desse plano aqui, um plano sutil. Portanto, ele planejou um meio de fazê-lo andar
e ajuntarem-se em pecado. Ele mandou convites para que viessem ao banquete de Baal-Peor. Vai vendo. Fez aquela festa, aquele movimento, aquele evento, mandou convite. Veja, ora, Israel, sem dúvida, tinha visto as festas dos egípcios, de modo que eles não sentiam que fosse muito errado ir, simplesmente olhar e talvez comer com o povo. Não vá, irmãos, nesses eventos que não são patrocinados pelo seu pastor, e seu pastor, vamos dizer assim, abone aquilo. Diga, vá. Pergunta seu pastor antes de ir. Porque caso contrário, você pode cair numa enrascada lá. E não sair mais. Veja aqui. Agora, Israel, sem dúvida, eu queria que eles tivessem perguntado para Moisés. Ver se Moisés mandava eles irem lá. Ô Moisés, nós recebemos um convite de Balaão. Vai ter uma festa lá em Baal-Peor. O que é que você acha? Mas não fala, às vezes o pastor é o último que sabe. Esse pastor é o último que sabe. Quando o pastor fica sabendo é porque a pessoa já caiu no buraco. E aí o pastor vai ter que ajudar a tirar e às vezes nem consegue mais. É como aquele cavalo, foi falado também aqui. Aquele cavalo que tinha alfafa, mas ele, até na canela, diz o profeta, no joelho, mas ele saía para comer umas graminhas lá fora. O profeta botou uma canga nele, para ele não furar a cerca. E ele se torcia e passava entre os arames ali. E foi comer lá no lixão, comer umas graminhas lá, ficou atolado. Mas veja aqui para a gente concluir. Israel tinha visto as festas dos egípcios de modo que eles não sentiam que fosse muito errado ir. É só da mensagem. Eles têm a coluna de fogo lá, tem a foto do profeta. Vamos lá. Não é assim, irmãos. Você acha que o diabo é tonto? Para, o profeta diz, tudo que Deus faz, o diabo faz também. Ele diz, quando Deus move, o diabo move. O profeta cita aquela parábola do semeador, que o semeador saiu a semear a boa semente. O diabo estava quietinho ali. Mas quando ele começou a semear, o diabo falou, agora eu vou ter que semear também. Foi fazer a mesma coisa. Foi semear o joio lá. É quem põe o diabo em movimento. Tudo que Deus faz... O diabo fala, eu vou fazer um paralelo, vou fazer um igual. Levanta uma igreja assim, eu vou fazer uma também, igualzinha isso aqui. Mas será que Deus vindica? Será que Deus vindica mentira? Não vindica. Será que Deus vindica, coisa paralela? Uma obra que Deus não começou, Deus vai vindicar? Não vindica, não. Deus vindica um casamento errado? De maneira nenhuma. O casamento tem que ser a segunda mensagem. O casamento é escolhendo uma noiva. É uma revelação. De coração para coração. Está coberto aqui, ó. O que é que tem aqui? Nós sabemos, mas uma pessoa talvez não saiba. O que é isso aqui? Ele fala, ah, eu acho que é isso, eu acho que é aquilo. Mas depois que você revela, então já viu. O profeta diz, é uma revelação de coração para coração. Você tem que ver
aquela é a minha companheira, aquele é o meu companheiro. Se não vê, você pode casar, mas é você casando. Por sua conta própria, a sua escolha. Porque se a gente pedir a Deus, ele mostra. O profeta diz na mensagem, a brecha. Ele diz, depois que a gente nasce de novo, você não quer mais escolher. A escolha dele é a sua escolha. É assim, deveria ser assim. Mas veja aqui para a gente orar, encerrando aqui. Veja, afinal de contas, o que há de errado com a amizade? A gente tem amizade. O que há de errado? Nós devemos amá-los, não devemos? Ou como podemos conquistá-los? A gente vai ter companheirismo, porque a gente ama, a gente quer ganhar eles. Irmão, quem está embaixo tem mais facilidade de puxar quem está em cima do que quem está em cima puxar quem está embaixo para cima. É muito mais fácil. Nós devemos amá-los. Você sabe qual é o slogan do Conselho Mundial de Igrejas? É convincente. Ele diz, olha, aquilo que nos separa, melhor, aquilo que nos une, é muito maior do que aquilo que nos separa. Ele diz, o que nos une é o amor. É muito maior do que as divisões. Então vamos nos ajuntar. Vamos colocar todo mundo junto. Todo mundo, cristão e religiões de todo tipo que você imaginar, tudo junto, e quer colocar a gente no meio também. Por que é que nós vamos pagar o preço? Porque nós sabemos disso. Veja, nós devemos amá-los, não devemos? Ou como podemos conquistá-los? É. Sendo amigos, nunca feriremos a ninguém. Então nós não vamos brigar, se nós estamos juntos. Ou assim pensavam eles. Mas quando aquelas moabitas sexuais, elas começaram a dançar e se despirem enquanto rodopiavam, fazendo seu rock and roll twist, o desejo tomou conta dos israelitas e eles foram arrastados ao adultério. Aí não teve jeito. Aí tem que sepultar mesmo. O desejo tomou conta, despertou neles, aí não segura mais. Porque estava naquele lugar que não era posto o dever. Aí foram arrastados ao adultério e Deus, em sua ira, matou 42 mil deles. Isso aqui é só para a gente refletir. É uma reflexão para a gente. E o profeta disse, foi isso que Constantino e seus sucessores fizeram em Niceia. E o diabo está querendo fazer hoje, conosco, através dos convites, dos planos para nos afastar. A gente sabe de pessoas que não crê nem em Deus mais. Pessoas que foram apresentadas na igreja, foram criadas na escolinha e que foram ouvir vozes. E hoje nem em Deus eles creem mais. Não crê no profeta. Não crê nesse ministério e não crê nem em Deus mais. Fiquemos de pé, vamos orar, parei por aqui, só para a gente refletir nessas verdades aqui. Senhor Jesus, o Senhor tem sido tão bom para nós.

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Palavra fiel é esta, que se morrermos com ele, também com ele viveremos. Se sofrermos, também com ele reinaremos. Se o negarmos, também ele nos negará. Se formos infiéis, ele permanece fiel. Não pode negar-se a si mesmo.

Pai Celeste, Deus amado, nunca precisamos tanto da ajuda do Senhor como nestes dias, Senhor, pois estamos vivendo os últimos momentos da humanidade. Estamos vivendo, Senhor, a margem do fim de todas as coisas. E por isto, ó Deus, nós precisamos estar seguros em Tuas mãos. E as Tuas mãos não são outras coisas senão a Tua palavra revelada aos nossos corações. Portanto, ó Deus, fala-nos, faça com que ela penetre em nossos corações, fazendo com que sejamos aquilo que devemos ser no presente momento. Que não procuremos a viver de experiências do passado, como Israel tentou muitas vezes, mas que procuremos

podemos em tudo estarmos na estatura do homem perfeito. Seguros na tua mão, Senhor, nós andaremos firmes sobre estas águas revoltas, sem temermos as ondas, sem nos preocuparmos com os ataques, sabendo que o inimigo já foi derrotado pelo sacrifício de Cristo. Então, Deus vivo, nós te suplicamos que cada oportunidade que temos, cada segundo da nossa vida, cada momento, cada minuto que temos oportunidade de ouvirmos, que saibamos com certeza que estamos ouvindo a tua palavra, na qual nós podemos nos assegurar de corpo e alma, como entre a vida e a morte. Em nome do teu Filho amado Jesus Cristo, nós te suplicamos estas bênçãos. Amém, Senhor. Amém.

0: Palavra fiel é esta, que se morrermos com ele, também com ele viveremos. Se sofrermos, também com ele reinaremos. Se o negarmos, também ele nos negará. Se formos infiéis, ele permanece fiel. Não pode negar-se a si mesmo. Os meus amados ouvintes já sabem perfeitamente de quem se trata. Quem é ele? O nosso Senhor Jesus Cristo. 2 Timóteo capítulo 2, versículo 11 ao versículo 13. O profeta desta era, na mensagem Estatura do Homem Perfeito, diz: Deus lhe disse, então fique quieto. Se Deus te falou, fique quieto. Tenha confiança no que Deus fala. Você deve ouvir a mensagem e distinguir pelo Espírito Santo se ela é de Deus ou não. Se ela não é de Deus, deixe-a. Elias fez esse desafio. Se Baal é Deus, serve-o. E se não, então, só o Senhor é Deus? Então vamos servi-lo de corpo e alma, de vida e espírito. Já que provaste que o Senhor é bom, e que sua palavra é verdadeira, e que nos oferece não somente bons tempos aqui na terra, mas nos promete um descanso eterno, então, por que não confiar nesta palavra? Por que não se assegurar nesta palavra? Se você crê que Deus está te falando, então, deixe tudo de lado e deposite toda a confiança em sua palavra, naquilo que você está ouvindo, como entre a vida e a morte. Descansa sua fé naquilo que você tem ouvido, uma vez que você tem constatado que é a palavra de Deus. Vamos repetir. Se você tem constatado que não é a palavra de Deus, então deixe-a. Procure onde está a palavra de Deus. Ela deve estar em algum lugar, em sua plenitude, em sua totalidade. Quando você tem feito tudo o que a palavra tem lhe mandado, então, ainda que parece que tudo tem falhado, fique firme, tenha paciência. Esta é a ordem do profeta desta era. Quando você tem feito exatamente como ele tem dito, e ainda assim parece que tudo tem falhado, tudo tem dado ao contrário, ao invés de trazer paz, regozijo, vida frouxa, trouxe foi tribulação a sua obediência à palavra que você tem ouvido, ela acarretou para cima de si morte, aflições. Então, fique firme, tenha paciência, não se dê por vencido. A paciência é uma prova de confiança, e logo a ela vai ser acrescentada a piedade. E o que vem a ser piedade? Nós temos no dicionário da língua portuguesa alguma coisa sobre piedade. Diz que é amor e respeito pelas coisas da religião. Mas há uma frase importante na tradução desta palavra piedade: compaixão pelos sofrimentos alheios. Piedade é um dos degraus da estatura do homem perfeito, ou seja, um dos elos desta corrente composta das sete naturezas do Cordeiro, que são fé, virtude, conhecimento, temperança, paciência, piedade e amor fraternal. A piedade aqui então toma um lugar muito importante na vida do crente. Desde que ela é amor às coisas de Deus ao invés da religião, em um termo genuinamente espiritual, e desde que ela é compaixão pelos sofrimentos alheios, então o que ela nos causa? Temor de Deus. Foi ali, sim, que o profeta começou a buscar dicionários estudando esta palavra. O que significa piedade? E um dia, quando ele se encontrava na casa de um determinado irmão, aquele irmão tinha um dicionário. E naquele dicionário dizia: piedade quer dizer temor de Deus. Quem tem temor de Deus respeita os nomes das pessoas, tanto na presença como na ausência. Quem tem temor de Deus tem compaixão pelas fraquezas alheias. Nunca explora as fraquezas dos outros. Antes, porém, sofre-as. Por quê? Se é amor às coisas de Deus, então o amor é sofredor. O amor tudo espera. O amor é paciente. O amor é temperante. O amor é piedoso. O amor olha com piedade, com temor de fazer julgamento. O profeta nos mostra que Paulo estava cheio de temor. Ele disse que havia chegado àqueles irmãos com temor. Mas que temor? Temor de ser preso? Temor de perder o salário? Temor de perder a reputação? Não. Temor de desagradar a Deus. Temor de ferir a santidade de Deus. Temor de ferir a presença de Deus em sua vida. E foi uma das coisas que ele mais recomendou à igreja: não entristeçais o Espírito Santo de Deus, no qual estáis selados para o dia da redenção. Como nós poderíamos entristecer o Espírito Santo de Deus? Seria por não darmos a Ele um conforto aqui na terra? O Espírito Santo, estando em nós, está desejando uma boa recâmara para se repousar através do nosso corpo carnal? O Espírito Santo está desejando muita fama aqui na terra através de mim? O Espírito Santo está desejando muita popularidade, muito dinheiro através de mim? O Espírito Santo está desejando que eu enalteça o nome de uma organização aqui na terra? Não, absolutamente não. O que viria a entristecer o Espírito Santo, uma vez que nós estamos selados com Ele para o dia da redenção? Seria justamente estas coisas. Nós queremos dar para Deus o que é de César, e a César o que é de Deus. Isto entristece o Espírito Santo. Isto faz com que o crente apague o Espírito Santo na sua vida. Isto é resistir ao Espírito Santo. Mas o Espírito Santo veio sobre Cristo. E Cristo era o Cordeiro. Ele a pomba. O Espírito Santo, a pomba, o animal mais puro, mais simples, que voa, que ganha as alturas. Enquanto o Cordeiro estava ali, fazendo morrer a si mesmo dentro do Jordão, oferecendo-se a si mesmo. E o Cordeiro é obediente. E quando a pomba veio sobre o Cordeiro, para onde a pomba o conduziu? Para estas coisas que já citamos? Para os palácios? Para os conselhos? O conduziu para o deserto? O conduziu para as aldeias? O conduziu para as praias da Galileia? O conduziu para as montanhas? para as noites frias e gélidas, caladas em oração. O conduziu ao encontro do sofrimento alheio. A Bíblia diz que Jesus tinha compaixão pelo povo, de ver o povo como ovelhas desgarradas, que não têm pastor. Jesus sentia compaixão, isto quer dizer piedade, sentia piedade pelos sofredores, a ponto de entregar-se a si mesmo, não ficar de lá se apiedando dos pobres, como alguém que está sentado num lugar querendo parecer Deus, um dia tirou a sua coroa e ofereceu aos pobres simbolicamente. Não, Jesus não fez isto. Jesus ofereceu a si mesmo. Esta é que é a verdadeira piedade. A piedade que São Pedro tem enfatizado na sua segunda carta, capítulo 1. Quando ele estava cheio do Espírito Santo, revestido do poder do alto, e o Pai habitando nele, para então manifestar o seu ministério, ele caminhou como ovelha muda para o matadouro. Quando a igreja se revestiu de poder, ela entregou-se a si mesma, não por credos e nem por dogmas, mas pelo nome de Jesus Cristo. Eles foram proibidos de falarem no nome do Senhor, de usarem o nome de Jesus Cristo. E Satanás é o mesmo. Ele proibiu a igreja de usar o nome de Jesus Cristo, o nome do Pai, do Filho e do Espírito Santo no batismo. Mas nesta era, quando Deus nos traz a luz, no entardecer, pela mensagem do sétimo anjo de Apocalipse, capítulo 10, versículo 7. Esta mensagem tem feito alguém oferecer a si mesmo, oferecer uma carreira ministerial que faria deste alguém um grande líder, que teria multidões diante de si, oferecer a si mesmo para mostrar ao povo que o nome deve ser honrado, que o nome deve ser aplicado e que mais do que isto, esta vida deve ser manifestada. Quando a igreja estava revestida de Cristo, ela foi revestida de piedade, entregando-se a si mesmo. Se sofrermos, também com Ele reinaremos. Se morrermos, também com Ele morreremos. Ali estava, irmãos amados, a igreja cheia do poder de Deus e manifestando todos os seus caracteres, manifestando tudo que era Deus. A plenitude de Cristo havia se manifestado na igreja de tal forma a ponto da sombra da igreja curar os enfermos, libertar os oprimidos, abrir as portas dos portões. Acabamos de ouvir que não foi um deputado quem foi soltar Pedro lá da prisão, e não foi um representante da igreja que foi abrir os portões de ferros que trancavam São Pedro. Não, isso mostra que a igreja de Pedro não tinha representante senão a Jesus Cristo em si. Quem abriu os portões para Pedro, quem soltou as cadeias a Paulo e Silas, foi um representante da igreja? Foi o Senhor quem deve abrir as portas para você, irmã. Quem deve abrir as portas para você, irmão, é Cristo. Caso contrário, as portas do inferno abrirão para você e você continuará dizendo: ó, Deus tem me abençoado. Mas se Deus não inculca, não implanta a piedade de Cristo no coração dos pregadores, o que acontece? Eles não entregam-se a si mesmos, não oferecem as suas vidas para mostrarem esta verdade ao povo. E o povo espera pela verdade, o povo clama pela verdade,
1: O fundo clama o fundo, e se o fundo está clamando, é porque há um fundo para responder. Mas onde está a piedade? Paulo estava cheio de piedade, cheio de amor fraternal, cheio de temor de Deus. E quanto mais piedade ele tinha, mais severo, mais são na doutrina ele foi, mais ele corrigiu a igreja, mais ele repreendeu o pecado, mais ele mandou as mulheres se vestirem com pudor, com vergonha, com honestidade, mais ele mandou que os homens ocupassem seu devido lugar, mais ele falou sobre o casamento, mais ele combateu o adultério, a prostituição, o pecado dentro da igreja, a balbúrdia dos dons espirituais, a exploração que estava dentro da igreja de Corintos. Ele combateu severamente, ele não estava pensando em suas ofertas, não. Ele não estava dependendo daquilo. Ele estava cheio do Espírito Santo. Ele estava cheio de piedade. Ele estava cheio de temor de Deus. E é que Deus está pedindo de nós hoje. Cheios do Espírito Santo? Seria simplesmente mandar aleijado andar? Cheio do Espírito Santo seria simplesmente falar em línguas estranhas? Seria simplesmente falar as línguas dos anjos e dos homens? Não. Leiam 1 Coríntios capítulo 13. Ali está o caminho mais excelente. Ele diz, eu vou vos mostrar uma coisa melhor, uma coisa que está acima de tudo isto. Eu vou vos mostrar o arremate da coisa. Senhor Deus, mais uma vez te rogamos que a tua palavra seja o alvo principal de cada um de nós, que anela com a alma, com o coração, com a vida, pelo ser cristão, de fato, de verdade, enche-nos de temor do Senhor, em nome de Jesus Cristo. Amém, meu Deus. Amém, Senhor. Amém.
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Escreve ao anjo da igreja de Éfeso, isto diz, aquele que tem na sua destra as sete estrelas, que anda no meio dos sete castiçais de ouro.

a revelação de que Deus nunca muda e de que seus caminhos são tão imutáveis como Ele é.

Nós lemos em Apocalipse, capítulo 2, versículo 1, o profeta de Deus para esta era, o irmão William Mario Brana, no livro das eras da igreja, na era de Éfeso, em introdução às eras da igreja, a fim de que você entenda plenamente a mensagem das eras da igreja, eu gostaria de explicar os vários princípios que permitiram-me chegar aos nomes dos mensageiros, a duração das eras e outros fatores envolvidos nesse particular, uma vez que este estudo seria o mais sério que eu já compreendera até esta ocasião. Eu busquei a Deus durante muitos dias pela inspiração do Espírito Santo. Só então li as escrituras sobre as eras da igreja e me aprofundei nas muitas histórias da igreja escritas pelos mais imparciais historiadores que pude encontrar. Deus não falhou em responder a minha oração, porque enquanto eu lia a palavra e as histórias, foi-me permitido pelo Espírito Santo ver descortinado um padrão que se estende através dos séculos e até exatamente este último e presente dia. A chave que me foi dada pelo Senhor, pela qual pude determinar o mensageiro para cada era, é exatamente escriturística. De fato, ela poderia ser chamada a chave básica da Bíblia. É a revelação de que Deus nunca muda e de que seus caminhos são tão imutáveis como Ele é. Em Hebreus 13:8 diz: Jesus Cristo é o mesmo ontem e hoje e eternamente. Eclesiastes capítulo 3, 14 e 15, os versículos: eu sei que tudo quanto Deus faz durará eternamente, nada se lhe deve acrescentar, nada se lhe deve tirar, e isto faz de Deus, para que haja temor diante dele, o que é, já foi, e o que há de ser também já foi. E Deus pede conta do que passou. Aqui está um Deus imutável, com caminhos imutáveis. O que ele fez da primeira vez, terá que continuar fazendo até que seja feito pela última vez. Nunca haverá uma mudança. Aplique isso às eras da igreja. O tipo de homem que Deus escolheu para a primeira era e como Deus se manifestou no ministério desse homem seria o exemplo para todas as outras eras. O que Deus fez na primeira era da igreja é o que Ele quer fazer em todas as outras eras. Agora, nós sabemos exatamente, segundo a palavra que foi registrada pelo Espírito Santo, como a primeira igreja, ou a original, foi fundada e como Deus manifestou-se nela, a palavra não pode mudar ou ser mudada, porque a palavra é Deus. São João 1:1. No princípio era o Verbo, e o Verbo estava com Deus, e o Verbo era Deus. Mudar uma palavra dela, como Eva fez, traz pecado e morte
assim como diz em Apocalipse 22, 18 e 19. Se alguém lhe acrescentar alguma coisa, Deus fará vir sobre ele as pragas que estão escritas neste livro, e se alguém tirar qualquer palavra do livro desta profecia, Deus tirará a sua parte da árvore da vida e da cidade santa que estão escritas neste livro. Assim, o que a igreja foi no Pentecostes é o modelo, esse é o padrão. Não há nenhum outro padrão, não importa o que os eruditos digam, Deus não tem mudado esse padrão. O que Deus fez no Pentecostes, ele tem que continuar fazendo até que as eras da igreja terminem. Embora os eruditos digam a você que a era apostólica acabou, não creia nisso. Tal afirmação é errada por dois motivos. Primeiramente, é errado supor que não haja mais apóstolos só porque os 12 originais estejam mortos. Um apóstolo significa um enviado. E há muitos enviados hoje, porém são chamados de missionários. Enquanto homens estiverem sendo chamados e enviados com a palavra de vida, há uma era apostólica prosseguindo. Em segundo lugar, ele se refere a uma era de poder manifesto do Espírito Santo, como estando encerrado desde que a Bíblia foi completada. Isso é inverídico. Não há sequer uma escritura que sugira isso. Porém, muitas afirmam conclusivamente o contrário. Aqui está nossa prova de que ambas as declarações são falsas. Atos 2, 38 e 39. E disse-lhes Pedro: arrependei-vos e cada um de vós seja batizado em nome de Jesus Cristo para perdão dos pecados e recebereis o dom do Espírito Santo. Porque a promessa vos diz respeito a vós, a vossos filhos e a todos os que estão longe, a tantos quantos Deus nosso Senhor chamar. A promessa de poder com o qual os apóstolos foram revestidos no Pentecostes diz respeito a vós judeus, a vossos filhos judeus e a todos os que estão longe, gentios, e a todos quanto Deus nosso Senhor chamar, quer judeus, quer gentios, até que ele pare de chamar. A mensagem e o poder pentecostal não cessarão. O que a igreja tinha no Pentecostes é o seu direito inalienável. Originalmente ela tinha a pura palavra de Deus, ela tinha o poder do Espírito manifestado em vários sinais e milagres e dom do Espírito Santo. Hebreus 2, do 1 ao 4. Portanto, convém-nos atentar com mais diligência para as coisas que já temos ouvido, para que em tempo algum nos desviemos delas.
Porque se a palavra falada pelos anjos permaneceu firme e toda transgressão e desobediência à palavra recebeu a justa retribuição, como escaparemos nós se não atentarmos para uma tão grande salvação, a qual, começando a ser anunciada pelo Senhor, nos foi depois confirmada pelos que a ouviram, testificando também Deus com eles por sinais e milagres e várias maravilhas e dons do Espírito Santo, distribuídos por sua vontade. Aquela igreja original não foi organizada por homens, ela foi dirigida pelo Espírito Santo. Ela não foi muito grande, foi odiada e desprezada, foi oprimida, foi perseguida até a morte, porém ela foi fiel a Deus, permaneceu com o padrão original da palavra. Agora, não se engane aqui quando eu disse que Deus e seus caminhos nunca mudam. Eu não disse que a igreja e seus mensageiros não poderiam mudar. A igreja não é Deus, portanto, ela pode mudar. Mas o que eu disse foi que, por causa do Deus imutável, com caminhos imutáveis, podemos voltar ao princípio e ver o primeiro e perfeito ato de Deus, então julgar por esse modelo. E assim que é feito, a verdadeira igreja segue procurando ser como a original. No Pentecostes, a verdadeira igreja de hoje procurará se aproximar daquela primeira igreja primitiva, e os mensageiros para as igrejas, tendo o mesmo Espírito de Deus neles, tentando se aproximar do apóstolo Paulo, eles não serão exatamente como ele, mas os verdadeiros mensageiros serão aqueles que chegam o mais próximo de Paulo, o qual era livre de todos os homens, totalmente rendido a Deus, e divulgava somente a palavra de Deus, manifestava o Espírito Santo em poder. Nenhum outro satisfaria. Você tem que trabalhar a palavra do original, assim como semelhante gera semelhante. A verdadeira igreja será sempre aquela que procura seguir os passos de seus fundadores no Pentecostes, e seus mensageiros seguirão o apóstolo Paulo, o primeiro mensageiro para a primeira era da igreja. É tão simples e tão maravilhoso. Com esta chave tão simples, porém tão maravilhosa, eu pude, com a ajuda do Espírito Santo, ler o livro de Apocalipse e as histórias, e aí encontrar cada era, cada mensageiro, a duração de cada era e a parte que cada um desempenhou no propósito de Deus, desde o Pentecostes até a consumação dessas eras. Uma vez que você agora
entenda como chegamos à conclusão de como a verdadeira igreja se parecia, o que ela foi no Pentecostes e o que ela foi na era apostólica, como exposto na palavra no livro de Atos. Podemos aplicar a mesma regra para mostrar como a igreja falhou, o erro básico ou erros que se insinuaram na primeira igreja e foram revelados nos livros de Atos e Apocalipse e também nas epístolas, tornar-se ao mais e mais visivelmente manifestos em cada era subsequente até chegarmos a um completo escurecimento da verdade na última era, ou seja, a era de Laodiceia. Deus os abençoe em nome do Senhor Jesus Cristo. Amém.

Boa noite, ouvintes da Web Rádio do Tabernáculo da Fé de Campinas. Agradecemos por ter nos acompanhado em mais este dia cheio de bênçãos de Deus. Estamos certos que você foi abençoado. Durante a madrugada, teremos uma mensagem completa do profeta de Deus prometido em Malaquias capítulo 4, versículo 5. Amanhã, temos mais bênção para vocês aqui na Web Rádio Tabernáculo da Fé de Campinas. Boa noite com Jesus. Deus vos abençoe.

0: don't forget the family prayer.
1: How many has family prayer? That's good. Let's try it again. I'll get that back in here. I like that. All together now. Don't forget the family prayer. Jesus wants to meet you there. He will take your...
2: Com Jesus, vamos todos dizer, o Senhor é a força da nossa vida. Graças a Deus, mais uma escola. Vamos anotar a escritura desta manhã que se encontra no livro de Filipenses, capítulo 2, versículos 5 ao 11. Vamos louvar o Senhor com o hino 322, A Luz do Céu. Tu anseias hoje mesmo a salvação, tem desejos de banir a escuridão. Abre então de par em par teu coração, deixa a luz do céu entrar.

0: recognize now that something made them raise their hands.
1: Que eles possam ver agora que algo os fez levantar as suas mãos.
0: What is it?
1: O que foi isto?
0: The Holy Spirit.
1: O Espírito Santo.
0: The Spirit of God that's upon them now calls them to raise their hands to make a decision.
1: O Espírito de Deus que está sobre eles agora, que fez com que eles levantassem as suas mãos para fazer uma decisão.
0: May this night be the night that they can say, from that Saturday night, down there in that school auditorium, I met God.
1: Que esta noite possa ser a noite que eles possam dizer, desde aquele sábado à noite, lá embaixo no auditório daquela escola, eu encontrei Deus.
0: Something happened to me. I've been changed ever since.
1: Algo aconteceu comigo. Eu fui mudado desde então.
0: Grant it, Father.
1: Conceda, o Pai.
0: I commit them to you as the trophies of the message.
1: Eu os entrego a ti como troféus da mensagem.
0: And you said all the Father has given me will come to me, and none of them is lost.
1: E tu disseste, todo que o Pai me tem dado virá a mim, e nenhum deles se perderá.
0: Oh, Lord, you told me to give him eternal life and raise him up at the last day. That eternal life, that love that would bring him into the presence of this great place that I had the privilege of seeing a few weeks ago.
1: Oh, Senhor, tu lhes disseste que lhes daria vida eterna e os ressuscitaria no último dia. Aquela vida eterna, aquele amor que os traria para a presença deste grande lugar que eu tive o privilégio de ver poucas semanas atrás.
0: Father, I cannot say what it was.
1: Pai, eu não posso dizer o que foi aquilo.
0: I do not know.
1: Eu não sei.
0: You know my heart, but I'm only honest in what I'm saying.
1: Tu conheces o meu coração. Eu estou apenas sendo honesto no que estou dizendo.
0: You bear me record, Father.
1: Tu és minha testemunha, Pai.
0: It's such a sweet place.
1: É um lugar tão dócil.
0: God, when my days are done, I'd like to see little Joseph be a man that I could place this Bible in his hand.
1: Deus, quando meus dias terminarem, eu gostaria de ver o pequeno José ser um homem para que eu possa colocar esta Bíblia em sua mão.
0: Because the day of his dedication, he spoke, said, Joseph, thou art a prophet.
1: Porque no dia de sua apresentação, tu disse, José, tu és um profeta.
0: I pray, God, that you let a double portion of the Spirit on my boy.
1: Eu oro para que tu permitas porção dobrada do Espírito sobre meu garoto.
0: If you just let me live to win souls for you till I get old, then place this Bible over into the hands of my son Joseph and tell him to continue with the same gospel.
1: Se tu apenas permitires que eu viva para ganhar almas para ti, até ficar velho, então coloque esta Bíblia nas mãos de meu filho José e diga-lhe para continuar com o mesmo evangelho.
0: You'd be a full life, Father.
1: Seria uma vida completa, Pai.
0: Nevertheless, when you're ready for me, amen.
1: Todavia, quando tu estiveres pronto para mim, amém.
0: What a beautiful rest.
1: Que lindo descanso.
0: I long to see that place again.
1: Eu almejo ver aquele lugar novamente.
0: Lord Jesus, may everyone that's here tonight, every person that's heard the message tonight, may not a one of them be lost.
1: Senhor Jesus, que cada um que está aqui nesta noite, cada pessoa que ouviu a mensagem nesta noite, que nenhuma delas possa se perder.
0: But may everyone.
1: Mas que cada um.
0: I see them in there.
1: Eu os vejo ali.
0: Then when we run it through our arms around one another, when there's no difference then between man and woman.
1: Então quando corrermos e lançarmos nossos braços ao redor um do outro, onde não há nenhuma diferença, então entre homem e mulher.
0: There's no difference. The sin streak has gone away with.
1: não há nenhuma diferença. O vestígio do pecado terá desaparecido.
0: We're truly then brothers and sisters, where we can live, never sin can enter no more, no evil thoughts, no nothing can ever come to that kind of a place.
1: Seremos verdadeiramente então irmãos e irmãs, onde podemos viver, o pecado nunca mais poderá entrar, nem os pensamentos malignos, nada poderá alguma vez entrar naquele tipo de lugar.
2: Graças a Deus, um bom dia com Jesus. O Senhor continue nos abençoando. Está nos visitando nesta manhã o irmão Ezequiel Lopes e família. Eles são de Limeira, São Paulo. Poderiam se colocar de pé os irmãos que nos visitam? Com Ezequiel Lopes e família, Deus os abençoe. São bem-vindos em nosso meio. Obrigado, irmãos, podeis assentar. Justifica a ausência, irmão José Maria Tobias, irmã Roseli dos Santos, também irmão Edson, irmã Divaneide Rodrigues e o diácono irmão Claudomiro justificam a ausência nesta manhã. Nós temos um agradecimento, agradecemos a Deus e ao pastor Cleomar Borges, ao pastor Wesley e à igreja pelas orações em favor de nossa mamãe Maria de Lourdes Costa. É o agradecimento do irmão Edivaldo, irmã Laídes, irmão Claudomiro, irmão Marcos e irmã Marinilce. Agradecem a Deus. E agora nós vamos orar. Se você tem um pedido, uma necessidade, faça conhecida ao Senhor pelo levantar de uma de suas mãos. Ore também por Evandro Tobias, por irmã Silvana Camargo e pelos nomes no livro de oração. Senhor Jesus, aqui estamos, ó Pai, mais uma vez na Tua casa, para Te adorar, Senhor, para Te engrandecer. Ó Deus, como é bom a Tua presença. A Tua presença tem cura divina, Tua presença tem libertação, Tua presença tem paz de espírito, Senhor. Estamos aqui para gozar desta presença divina. Colocamos, Senhor, em Tuas mãos cada um desses pedidos, essas necessidades. O Senhor conhece cada uma que possam chegar ao trono da graça. Toma também Teu servo ao nosso favor nesta manhã, que possamos sair daqui mais uma vez fortalecidos pelo poder da Tua palavra. É o que nós Te pedimos e Te agradecemos, com perdão dos nossos pecados, no nome do Senhor Jesus Cristo. Amém.

E agora nós vamos ver as igrejas que nos acompanham nesta manhã. A Igreja de Boa Esperança, a Igreja de Pouso Alegre. Irmão João Otávio está aqui, né? Está aqui conosco. Também a Igreja de Mogi Mirim. Igreja de Mogi Mirim. Indaiatuba, pastor Wesley Rodrigues. Santo Antônio do Amparo. Também a igreja que está nos acompanhando, a Igreja de Americana, a Igreja de Pirassununga também nos acompanham nesta manhã. E os irmãos Sandra Mantovani, Antônio Miguel e família, Madalena Machado, Bismiel e Cristina, Lúcia, Vitória, Tiago e Gisele Paiva, Edna, Márcio de Jesus e família, Timóteo e família, Cristiane e Larissa do Amaral, Davi Almeida e família, João Carlos Marques, Pedro Araújo e Cleonice. Um total de 68 computadores, aproximadamente 134 irmãos que nos acompanham. Deus os abençoe a todos os irmãos e igrejas que nos acompanham nesta manhã. E agora nós vamos ouvir e acompanhar a mensagem Qual Atração Sobre a Montanha, do parágrafo 94 ao parágrafo 121.

0: That's what the attraction is.
1: Essa é que é a atração.
0: A predestinated seed of God who can't do nothing else but follow it.
1: A semente predestinada de Deus, a qual não pode fazer nada a não ser segui-lo.
0: Means more than life to us.
1: Significa mais do que a vida para nós.
0: Take our lives, but don't take that.
1: Tire nossas vidas, mas não tire aquilo.
0: What is the attraction?
1: Qual é a atração?
0: God as usual, fulfilling his word.
1: Deus, como sempre, cumprindo a sua palavra.
0: He's fulfilling the word of Zechariah. Again, the prophet Zechariah.
1: Ele está cumprindo a palavra de Zacarias outra vez, o profeta Zacarias.
0: We read the ninth verse a while ago, when Jesus entered his temple, riding or entered Jerusalem, riding on a little white donkey.
1: Onde eu li o versículo 9 há pouco, quando Jesus entrou no seu templo dirigindo ou entrou em Jerusalém montado num jumentinho branco.
0: The prophecy was fulfilled. That Zechariah said.
1: A profecia que Zacarias disse estava cumprida.
0: Here it is. Rejoice greatly, O daughters of Zion, shout, O daughters of Jerusalem.
1: Aqui está ela. Alegra-te muito, ó filhas de Sião. Exulta, ó filhas de Jerusalém.
0: Behold, our king is coming unto thee. He is just and having salvation, lowly, riding upon an ass, and upon the colt, the foal of an ass.
1: Eis que o teu rei virá a ti, justo e salvador, pobre, montado sobre um jumento, sobre o asninho, filho de jumenta.
0: That's what the attraction was at Jerusalem, at the religious headquarters.
1: Era esta a atração que estava em Jerusalém, nas sedes religiosas.
0: Now, we see a last day happening.
1: Agora, vemos o acontecimento dos últimos dias.
0: Let's just turn a few pages on in Zechariah and see what he said about it.
1: Vamos simplesmente voltar algumas páginas em Zacarias e ver o que ele disse sobre isso.
0: Let's turn over then for the last days.
1: Vamos voltar então para os últimos dias.
0: That was the middle age. Let's turn now to the last days.
1: Aquela era a Idade Média. Vamos voltar agora aos últimos dias.
0: And turn over to Zechariah, the 14th chapter. And beginning with the fourth verse, and listen.
1: E voltar a Zacarias, capítulo 14, começando com o versículo 4, e ouçam.
0: And we're going to read down a portion of the scripture, about 9 verses, from 4 to 9. Listen close.
1: E vamos ler uma porção das escrituras, cerca de 9 versículos, do 4 ao 9. Ouçam atentamente.
0: And it's prophesying of his coming. The last days, listen close now.
1: E está profetizado de sua vinda nos últimos dias. Ouçam atentamente agora.
0: This is thus saith the Lord, it's the scriptures, Zechariah 14.
1: Isto é o assim diz o Senhor, são as escrituras, Zacarias 14.
0: Remember Zechariah 9, what it said? And they didn't recognize it.
1: Recordem Zacarias 9, o que ela diz? E eles não reconheceram.
0: Now what is it today, Zechariah 14? Speaking of his coming.
1: Agora, o que é hoje? Zacarias 14, falando de sua vinda.
0: And his feet shall stand in that day upon the Mount of Olives again.
1: E naquele dia estarão os seus pés sobre o Monte das Oliveiras, novamente.
0: Which is before Jerusalem, on the east.
1: Que está de fronte de Jerusalém, para o oriente.
0: On the Mount of Olives shall cleave in the midst thereof towards the east and towards the west.
1: No Monte das Oliveiras será fendido pelo meio para o Oriente e para o Ocidente.
0: And there shall be a very great valley.
1: E haverá um vale muito grande.
0: Half of the mountain shall be moved towards the north and half towards the south.
1: Metade do monte se moverá para o norte e a outra metade para o sul.
0: And you shall flee to the valley of the mountains.
1: E fugireis pelo vale dos meus montes.
0: For the valley of the mountain shall reach from Azel.
1: Porque o vale dos montes chegará a Azel.
0: Yea, ye shall flee like you fled in the days of the earthquake, in the days of Uzziah, the king of Judah.
1: E fugireis assim como fugistes nos dias do terremoto, nos dias de Uzias, rei de Judá.
0: Another earthquake, splitting open the earth.
1: Outro terremoto, fendendo a terra.
0: If you want to follow out a scripture here, notice in this fifth verse, it applies that the cleaving of the Mount of Olives is due to an earthquake.
1: Se vocês desejam seguir as escrituras aqui, observem no versículo 5. Isto aplica que as fendas do Monte das Oliveiras se devem a um terremoto.
0: And this is confirmed by Isaiah 29:6 and Revelation 16:9.
1: E isso está confirmado por Isaías 29:6 e Apocalipse 16:9.
0: Exactly, what is it?
1: Exatamente.

0: Então virá o Senhor teu Deus e todos os seus santos contigo, ó Senhor.
1: And it shall come to pass in that day. Hallelujah.
0: E acontecerá naquele dia. Aleluia.
1: In that day the light shall not be clear or dark.
0: Naquele dia que não haverá preciosa luz ou espessa escuridão.
1: But it shall be one day which shall be known to the Lord, not day or night.
0: Mas será um dia conhecido do Senhor, nem dia nem noite será.
1: But it shall come to pass that in the evening time it shall be light.
0: E acontecerá que no tempo da tarde haverá luz.
1: Oh God. It shall be light about the evening time.
0: Oh Deus, haverá luz no entardecer.
1: Same prophet. And the people is blind.
0: O mesmo profeta. E as pessoas estão cegas.
1: What's the attraction?
0: Qual é a atração?
1: Let's read a couple more verses.
0: Vamos ler mais uns dois versículos.
1: And it shall be in that day that the living water shall go forth from Jerusalem.
0: Naquele dia também acontecerá que correrão de Jerusalém as águas vivas.
1: Half of them towards the former sea and half towards the higher sea.
0: Metade delas para o mar oriental e metade até o mar ocidental.
1: In the summer and winter shall it be, the gospel going forth both Jew and Gentile.
0: No estio e inverno sucederá isto, o evangelho indo por diante, tanto para judeus como para gentios.
1: And the Lord shall be king over the earth in that day, and there shall be one Lord, and his name one.
0: E o Senhor será rei sobre a terra naquele dia, e um será o Senhor, e um será o seu nome.
1: It shall be light about the evening time. Right! The way to glory you will surely find.
0: Haverá luz no entardecer, certo? O caminho da glória certamente se encontrará.
1: In the waterway is the light today.
0: No caminho pelas águas está a luz de hoje.
1: Buried in the precious name of Jesus.
0: Sepultado no precioso nome de Jesus.
1: Young and old, repent of all your sins. The Holy Ghost will surely enter in.
0: Jovens e velhos, arrependam-se de todos os seus pecados. O Espírito Santo certamente entrará.
1: The evening light has come.
0: A luz do entardecer chegou.
1: It is a fact that God and Christ are one.
0: É fato que Deus e Cristo são o mesmo.
1: See where we're at?
0: Vem onde estamos.
1: Nations are breaking. Israel's awakening. The signs that our prophets foretold.
0: Nações estão se rompendo. Israel se despertando. Os sinais que os nossos profetas predisseram.
1: That earthquake to the Gentiles to the last day. The Gentile days numbered with horrors and cumbers.
0: Aquele terremoto para os gentios para os últimos dias. Os dias dos gentios contados, sobrecarregados de horrores.
1: Return, O dispersed, to your own.
0: Retornai, ó dispersos, aos vossos.
1: You that have been kicked out in these arks carried on new carts, get out of there before death strikes you.
0: Vocês que foram expulsos e essas arcas carregadas em carros novos, saia de lá antes que a morte os atinja.
1: God has confirmed it. It shall be so.
0: Deus tem confirmado isto. Assim será.
1: Let us turn over to another scripture in the Old Testament. Malachi, the fourth chapter.
0: Vamos voltar a outra escritura no Velho Testamento. Malaquias, capítulo 4.
1: And read that little fourth chapter.
0: E ler aquele pequeno capítulo 4.
1: Behold, a day cometh that shall burn as an oven, and all the proud, yea, all that do wickedly, shall be as stubbles.
0: Eis que aquele dia vem ardendo como fogo. Todos os soberbos, todos os que cometem impiedade, serão como palhas.
1: Now this is not, this Malachi 3 was the first coming now. Here's the next coming.
0: Agora isto não é, isto é Malaquias 3. Era a primeira vinda. Agora aqui está a próxima.

0: Vinda.
1: Even the Dr. Schofield here, I certainly don't agree with him in his footnotes, but he's got it lined out here, right?
0: Mesmo o Dr. Schofield aqui, eu certamente não concordo com ele em suas notas ao pé das páginas, mas ele tem isto em ordem aqui.
1: The commission of John, the Malachi 3, and the second coming of Christ and Elijah beforehand.
0: A comissão de João para Malaquias 3 e a segunda vinda de Cristo e antecipadamente Elias. Muito bem.
1: All the proud shall burn, up saith the Lord of hosts.
0: Todos os soberbos os abrasará, diz o Senhor dos Exércitos.
1: And it shall leave them neither root nor branch.
0: E de sorte que lhes não deixará nem raiz nem ramo.
1: Where's the eternal hell, then?
0: Onde está o inferno eterno, então?
1: But unto you that fear my name shall the Son of Righteousness rise with healing campaigns, healing in his wings.
0: Mas para vós que temeis o meu nome nascerá o sol da justiça e campanhas de salvação trará debaixo de suas asas, salvação trará debaixo das suas asas.
1: You shall go forth and grow up as calves of the stall.
0: Saireis e crescereis como os bezerros do cevadouro.
1: And you shall tread down the wicked.
0: E pisareis os ímpios.
1: They shall be ashes under the soles of your feet in that day that I shall do this, saith the Lord of hosts.
0: Se farão cinza debaixo das plantas de vossos pés naquele dia que farei, diz o Senhor dos Exércitos.
1: Remember the law of Moses, my servant, which I commanded him in Horeb, for all Israel, the statutes and judgment.
0: Lembrai da lei de Moisés, seu servo, o qual lhe mandei em Horeb para todo Israel, que são os estatutos e juízo.
1: Here's the coming of Elijah.
0: Aqui está a vinda do Elias.
1: Behold, I will send to you Elijah the prophet.
0: Eis que eu vos envio o profeta Elias.
1: The last closing scripture of the Old Testament.
0: A última escritura que encerra o Velho Testamento.
1: I'll send to you Elijah the prophet. Before the coming of that great and dreadful day of the Lord.
0: Eu vos envio o profeta Elias antes que venha aquele grande e terrível dia do Senhor.
1: And that couldn't have been John.
0: Agora, esse não poderia ter sido João.
1: The world wasn't burned up, the righteous walked out on the wicked. No.
0: Não. Vejam, o mundo não foi queimado e os justos não andaram sobre os ímpios. Estão vendo? Não.
1: Before the great and dreadful day of the Lord.
0: Antes do grande e terrível dia do Senhor.
1: And he shall turn the hearts of the fathers to the children, and the hearts of the children to the fathers, lest I come and smite the earth with a curse.
0: E converterá os corações dos pais aos filhos, e os corações dos filhos a seus pais, para que eu não venha e fira a terra com maldição.
1: Notice the accuracy of the Holy Spirit. That it would not confuse them two comings of Elijah.
0: Observem a precisão do Espírito Santo, que ele não confundiu aquelas duas vindas de Elias.
1: Malachi 3 said, behold, I send my messenger before my face.
0: Malaquias 3 diz, eis que eu envio meu mensageiro perante minha face.
1: Jesus asked about John.
0: Perguntaram a Jesus sobre João.
1: He said, if you can receive it, this is who the prophet said, I'll send my messenger before my face. This is the Elias that was to come. Malachi 3.
0: Ele disse, se o podem receber, este é aquele de quem o profeta disse, eu enviarei meu mensageiro perante minha face. Este é o Elias que estava por vir. Malaquias 3.
1: Notice the scripture so accurately gives it.
0: Observem a exatidão que a escritura dá a isto.
1: Watch what this, the shoulder, them who wants to believe, them who wants to see.
0: Observe o que é isto para mostrar o... Aqueles que desejam crer, aqueles que desejam ver.
1: Remember Jesus stopped in the middle of a scripture? Because part of it was fulfilled then to rest for his second coming?
0: Lembram-se que Jesus parou no meio de uma escritura, porque parte dela já havia sido cumprida então, o restante para a sua segunda vinda?
1: To preach the acceptable year of the Lord, bind up the brokenhearted, and stop!
0: Para pregar o ano aceitável do Senhor, curar os quebrantados de coração, e parou!
1: Not bring judgment to the Gentiles. Until his second coming.
0: Não trazer julgamento aos gentios até sua segunda vinda.
1: Notice this scripture here parallels that.
0: Observe esta escritura aqui como se assemelha a essa.
1: And he, Elijah, shall turn the hearts of the fathers to the children.
0: E ele, Elias, tornará os corações dos pais aos dos filhos.
1: Now speaking of Malachi 4, not get it mixed. Or Malachi 3.
0: Agora, falando de Malaquias 4, não misture isto, ou Malaquias 3.
1: John, Elijah, who came in the days before the first coming of Christ.
0: João, Elias, o qual veio nos dias anteriores à primeira vinda de Cristo.
1: Turn the hearts of the old patriarch fathers to the message of the children. The new message.
0: Tornou o coração dos velhos pais patriarcas à mensagem dos filhos, a nova mensagem.
1: Now watch. And the hearts of the children to the father.
0: Agora observe. E os corações dos filhos aos dos pais.
1: In his second coming, in the last days, he turns back to the apostolic faith again.
0: Em sua segunda vinda, nos últimos dias, ele retorna à fé apostólica novamente.
1: Yeah, perfect, the scriptures line up.
0: Vê quão perfeitamente concordam as escrituras.
1: That was the end of the Old Testament. The Old Testament.
0: Aquele era o fim do Antigo Testamento. O Antigo Testamento.
1: Now, we see there's light in the evening time.
0: Agora, vemos que há luz no tempo do entardecer.
1: What is it? It's the top, Mount Treetop, as I said this morning.
0: O que é isto? É o topo, o monte topo da árvore, como eu disse nesta manhã.
1: We've come up through denominations to not an orange tree like I spoke of this morning.
0: Temos passado através de denominações, através não de uma laranjeira, como eu falei nesta manhã.
1: But we've had grapefruit, lemons, all kinds of other things. That wasn't like the beginning at all.
0: Mas tivemos toranja, limões, todas as espécies de outras coisas bem diferentes do princípio.
1: But after, don't miss it, here it comes.
0: Mas depois, não fale em entender isto. Aqui vem isto.
1: After all the denominations is played out. They didn't have any light to begin with.
0: Depois de todas as denominações haverem feito o papel delas, para começar, elas não tinham nenhuma luz.
1: There'll be a day that can't be called day or night.
0: Haverá um dia que não poderá ser chamado de dia ou de noite.
1: What are they doing? What are they doing?
0: O que estão fazendo eles? O que estão fazendo eles?
1: What does a lemon do on an orange tree?
0: O que faz um limão em uma laranjeira?
1: It takes the original life of the orange that's coming up and perverts it. To a lemon.
0: Ele toma a vida original da laranja que está vindo e a perverte através de um limão.
1: That's what the denominations has done to the word of God.
0: Isto é o que as denominações têm feito à palavra de Deus.
1: Made the word of God of no effect by their traditions.
0: Feito a palavra de Deus sem nenhum efeito através de suas tradições. Isso é assim, diz o Espírito do Senhor.
1: They have brought forth lemons, grapefruits, not oranges.
0: Eles têm produzido limões, toronjas, não laranjas.
1: But what did the prophet say?
0: Mas o que o profeta diz?
1: The same one that said for our text tonight.
0: A mesma coisa que disse nosso texto nesta noite.
1: Rejoice, O daughters of Jerusalem. Shout loud, daughters of Zion.
0: Alegra-te, ó filha de Jerusalém. Exulta, ó filha de Sião.
1: For your king's coming to you. Meek and lowly, sitting upon the foal of an ass.
0: Eis que o teu rei virá a ti. Pobre e humilde, montado sobre um filho de jumenta.
1: Notice, that same prophet. That there will come a time of the ripening the sun set upon the earth to ripen the fruit.
0: Observe que o mesmo profeta diz, haverá um tempo do amadurecimento, o sol é enviado sobre a terra para amadurecer o fruto.
1: Why couldn't it ripen? There's no fruit there to ripen. But the life is still traveling on.
0: Por que não podia ele amadurecer? Não havia fruto algum lá para amadurecer, mas a vida continua seguindo adiante.
1: It come up to a grapefruit to be an orange. Found out it organized. It was a grapefruit.
0: Veio através de uma toranja para ser uma laranja. Encontramos que ela se organizou. Era uma toranja.
1: It went again. It come out that time a lemon.
0: Foi outra vez e desta feita saiu um limão.
1: Went on again. It turned out to something else.
0: Seguiu em frente outra vez. Saiu alguma outra coisa.
1: And in the last top of the tree, it's turned out to a tangelo. Which is half orange, half lemon.
0: E por último, no topo da árvore, tornou-se Tângelo, que é meio laranja, meio limão.
1: A mixed breed, a perverted thing.
0: Numa espécie mista, uma coisa pervertida.
1: Come on to a perversion. Living off that same tree.
0: Veio através de uma perversão, vivendo daquela mesma árvore.
1: The shock. Almost deceived the elect. It looks like an orange, but it ain't.
0: A palha quase enganaria o eleito. Parece uma laranja, mas não é.
1: But it shall be like. When she grows beyond organization.
0: Mas haverá luz quando ela cresce além da organização.
1: When she gets out of past organization and blooms out again, she'll put forth oranges like she was when she went into the ground.
0: Quando ela passar através da organização, florescer outra vez, ela dará laranjas como ela era quando ela foi para o chão.
1: And then it shall be light.
0: Então haverá luz.
1: What's this attraction? What's this happening?
0: Qual é esta atração? Que acontecimento é este?
1: Fulfilling God's word.
0: Cumprindo a palavra de Deus.
1: There's two witnesses of the Old Testament that this would happen.
0: Há duas testemunhas no Velho Testamento de que isto aconteceria.
1: Let's take John 14, 12 of the New Testament.
0: Vamos tomar João 14, 12 do Novo Testamento.
1: Jesus said, "He that believeth on me, the works that I do, shall he do also."
0: Jesus disse, aquele que crê em mim também fará as obras que eu faço.
1: Also in Luke 17:22-30, he said,
0: também em Lucas 17:22-30, ele diz,
1: as it was in the days of Lot or Sodom was burned,
0: e como foi nos dias de Ló antes que Sodoma fosse queimada,
1: so shall it be at the return of the Son of Man, that day when the Son of Man is being revealed.
0: Assim também será na volta do Filho do Homem, aquele dia em que o Filho do Homem se há de manifestar.
1: Oh, just look at the scriptures.
0: Oh, simplesmente olhe nas Escrituras.
1: The Son of Man, Jesus Christ, the same yesterday and forever.
0: O Filho do Homem, Jesus Cristo, o mesmo ontem, hoje e eternamente.
1: Grown to past denominations. Grown into the top of the tree.
0: Cresceu passando as denominações. Cresceu até o topo da árvore.
1: What did he say in John 14 or 15?
0: O que ele disse em João 14 ou 15?
1: Every branch that's in me that doesn't bring forth the fruit, it'll be cut off and pruned, thrown into the fire and burned.
0: Toda vara em mim que não dá fruto será cortada e podada, lançada no fogo e queimada.
1: Whatever branch that'll bring forth fruit, it'll be purged.
0: Mas toda aquela que dá fruto será limpa.
1: Oh, there'll be a true farmer in Latterine in the last days upon that little group that come with him on this little donkey.
0: Oh, haverá uma verdadeira chuva temporã e serôdia nos últimos dias sobre aquele pequeno grupo que vem com ele nesse jumentinho.
1: Low and humble, no daughter denomination, crying, Hosanna to the King that comes in the name of the Lord.
0: Pobre e humilde, não dom ou denominação, clamando, Hosanna ao Rei que vem no nome do Senhor.
1: What's the matter today? What's the attraction on the mount?
0: Qual é o problema hoje? Qual é a atração sobre a montanha?
1: Not long ago, standing at this pulpit, it was said by the Holy Spirit,
0: há não muito tempo atrás, de pé neste púlpito, foi dito pelo Espírito Santo,
1: the day will come that when they'll drive down a stake in front of your house, they'll move your gate so that you'll bypass it, not be angry.
0: O dia virá quando colocarão uma estaca em frente da sua casa, moverão seu portão. Então isso, deixe isso de lado, não fique zangado.
1: I seen my gate tore up and laying out upon the hillside. I seen the hill in front of me all dug up. Boards and things laying there where something mashed it up.
0: Eu vi que meu portão foi arrancado e encontrava-se no lado do monte de terra. Eu vi o monte na minha frente todo escavado, tábuas e coisas jogadas lá onde se havia feito esta bagunça.
1: He said, I looked and there was a little Ricky that had got up there and knock that gate out. Done this.
0: Ele disse, eu olhei e ali estava um pequeno Rick que havia ido lá e arrancado aquele portão, fez isto.
1: I said, why didn't you tell me? You got smart with me. And I had to hit him.
0: Eu disse, por que você não falou comigo? Ele bancou o esperto comigo. E eu tive que acertá-lo.
1: When it did, I said, I haven't done this since I was in the ring. But I just want you to know. And I swatted him one.
0: E quando eu o fiz, eu disse, eu não tenho feito isto desde que deixei o ringue. Mas eu simplesmente quero que você saiba. Ele apliquei um golpe.
1: And when I knocked him down, I picked him up again, knocked him down again.
0: E quando eu o derrubei, eu o coloquei de pé novamente e eu o derrubei de novo.
1: I picked up 3 or 4 times and kicked him over the hill.
0: Eu o levantei 3 ou 4 vezes, então o chutei para o outro lado do monte.
1: So then I went over there and I said, that ain't right.
0: Então eu fui até lá e eu disse, isso não está certo.
1: I picked him up and shook his hands. I said, I'm not angry with you. But I just want you to know. You can't talk to me like that.
0: Eu levantei e apertei a mão dele. Eu disse, eu não estou zangado com você, mas eu simplesmente quero que você saiba que você não pode falar comigo assim.
1: And then when I turned and come back, the Holy Spirit was standing there at the gate, said, now bypass this. When that stakes drove down, turn westward.
0: E então, quando eu virei e voltei, o Espírito Santo estava lá no portão, disse, agora deixe isso de lado. Quando aquela estaca for colocada, volte-se para o oeste.
1: This book is everything that I need. This book is a good recipe. The way the shoals to go around my trouble.
0: Este livro, tudo o que necessito. Este livro é uma boa receita. Mostra a maneira de como evitar os meus problemas.
1: Amen. That book is the word, and that word is God.
0: Amém. E esse livro é a palavra, e essa palavra é Deus.
1: Bypass your troubles. It'll tell you what to do.
0: Deixe de lado seus problemas. Ele lhe dirá o que fazer.
1: 3 years.

Graças a Deus. E agora vamos ao toque de somente crer, receber a palavra do Senhor ao nosso favor.

haverá luz no entardecer. Bom dia com Jesus. Felicidade saber que estamos nesta luz da última hora. Não tem mais nada. E nós estamos no fim, nesta luz. Que gratidão deve estar nos nossos corações, essa atração sobre a montanha, aquele Rick. Engraçado, o Espírito Santo mostrou para ele, vai arrancar o seu portão, vai estar um monte de terra, quando isso acontecer, vá para o oeste. O Espírito avisou ele, não fique zangado. Ainda falou para ele não ficar zangado. Quando ele chegou lá, o portão removido, tem coisa que Deus fala com você e você fala, meu Deus, por que eu fiz isso? O Senhor me avisou. E o Rick estava lá, aquele rapazinho, deu uma desperto. E o profeta teve que acertar ele. Aí se você tivesse lá visto o irmão Branham dando um murro nele, caiu no chão, ele levantou, deu outro golpe, derrubou de novo umas 3 ou 4 vezes, depois deu um chute, jogou ele para lá. Isso era um sinal que ele tinha que ir para o oeste, para Deus descer, para cumprir Apocalipse 10, o anjo forte. Que grandeza, gente. Mas ele foi lá, pegou na mão dele, falou, não estou zangado, nós estamos de bem, viu? Não estou zangado, mas eu quero que você saiba que você não pode falar assim comigo. E saiu e foi para o oeste, para encontrar esse grande, grande fato da história mundial. E ele veio, como ele mostra na mensagem, parado na brecha, cumprindo aquilo que o profeta estaria na terra no tempo daquela vinda. Graças a Deus, pela luz da hora, pela luz do momento, que estamos na hora de algo muito poderoso acontecer. Vamos ver o pão diário da semana. Assim resplandeça a vossa luz diante dos homens. 3:9-61. Eu tenho um bebê na glória que só foi dedicado, não batizado, porque o batismo é para remissão de pecados. Veja, para mostrar que você se arrependeu. Aquele bebê não fez nada de que se arrepender. É um bebê que apenas nasceu aqui no mundo. Ele não tem nenhum poder quanto a vir aqui. Veja, ele não tem pecados. Quando Cristo morreu na cruz, ele morreu para tirar o pecado do mundo. Até que este bebê tenha feito algo de que se arrepender, o sangue de Jesus Cristo faz expiação. Mas agora a mãe e o pai, os pais têm direito de trazer o bebê e oferecer de volta a Deus o bebê que lhe foi dado por Deus. Amém. As infalíveis palavras de Deus. Pregada no dia 6/4/56. Deus, antes da fundação do mundo, olhou para baixo através da corrente do tempo e viu tudo o que seria. E, portanto, ele pôde chamar e eleger aqueles que ele sabia que colocaria
em seu edifício. Isso mesmo. E se você foi chamado esta noite pelo Espírito Santo, e lhe foi dado uma chance de entrar no reino de Deus, você deveria estar feliz. Amém. Se você está no reino de Deus e é parte do corpo de Cristo, graças a Deus, viva a vida, faça as coisas que são certas. E lembre-se, isto pode penetrar de modo um pouco áspero quando descer, mas deixe fazer a digestão por algum tempo. Se você está no corpo de Cristo, ele não tem quaisquer amputações. Não, seu corpo é perfeito, não precisa de quaisquer amputações. Amém. Ufa, isso é verdade. Aleluia. E não vai faltando um braço, uma mão, amputou. Não. Perguntas e respostas número 1. 3:1-54. Vou lhe dar minha estimativa no que penso ser a coisa mais próxima de uma evidência de que um homem é cristão do que qualquer coisa que eu conheça. Sabe o que é? É labuta da alma. Uma pessoa que está sempre tão faminta e sedenta por Deus, ela pura e simplesmente, dia e noite, ela simplesmente não aguenta. Ela tem de fazer alguma coisa para Deus. Ela está tão cheia de amor e está simplesmente labuta da alma, simplesmente labutando o tempo todo. A Bíblia diz: o que sai semeando em lágrimas retornará sem dúvida regozijando-se, trazendo consigo preciosos molhos. Está certo? Todas estas coisas, labuta da alma. Sua alma labuta todo dia, querendo mais de Deus. Tem de fazer alguma coisa para Deus. Orar, ler, cantar, seja lá o que for. Ela tem que fazer alguma coisa para Deus. O cego Bartimeu. 15:11-55. Pense em coisas que são positivas. Nunca deixe um pensamento negativo passar. Só, ou não deixe passar, parar. De qualquer forma, se começar a passar, mantenha seus pensamentos positivos. Jesus, não pense, sentado aí em uma cadeira de rodas, você que está sem esperança, desamparado, você não está. Nunca deixe esse pensamento negativo alguma vez passar, ou não deixe ancorar-se. Você não pode evitar que ele passe pela sua mente. Isso mesmo. Mas não deixe parar, ancorar. Como o velho fazendeiro disse: não posso evitar que os pássaros voem sobre a minha propriedade. Mas ele tinha uma espingarda de cano duplo. Disse: eu com certeza posso impedi-los de se empoleirar. Assim, faça você a mesma coisa. E você também, está vendo? Não deixe se empoleirar. Deixe que passe adiante. Amém.
pensamento vem, você pega a espingarda de cano duplo. Jesus Cristo é o mesmo ontem, hoje e eternamente. A mente de Cristo é a minha mente. E entra em Deus e deixa ele passar. Dá um tiro com a espingarda de cano duplo. Ô Messias.

Messias. Já pensou nisso? Permita-me apenas lhe perguntar uma coisa. Olhe para mim por um minuto. É pregada no 17/1/61. Já pensou nisso? Permita-me apenas lhe perguntar uma coisa. Olhe para mim por um minuto. Essa é a minha mão. Este é meu dedo. E esta é a minha orelha. Certamente ele estava apontando, né? Este é meu nariz. Mas quem sou eu? Isso não sou eu. Isso é algo que me pertence. Está vendo? Esta é a minha mão. Mas quem sou eu que possuo a mão? Veja. Esta é apenas uma casa em que estou morando. Que tipo de bem tem de haver algo aí dentro chamado eu? Eu tenho que estar em algum lugar, porque isso é meu, está vendo? Eu é alguém, porque possuo algo. Eu tenho uma mão, é minha. Bem, quem sou eu? A quem isso pertence? Esse é o meu espírito, vem. Depende do tipo de espírito que é a quem você apresenta seus membros. É desse que você é servo. Aleluia! Eu tenho uma mão, eu tenho um nariz, eu tenho uma perna. Mas quem sou eu? Você não é a perna. Você é um espírito. Oh, Deus, aleluia. Entregue a Deus. Não é isso? Quem sou eu? A quem isso pertence? Esse é o seu espírito. Bem, depende do tipo de espírito que é. A quem você apresenta seus membros. É desse que você é servo. Né? Você é um espírito. É um espírito que tem uma alma, e a velha alma morreu, e vê a alma da eternidade lá, que é a natureza do espírito e a alma, e ela domina, e você apresenta seus membros a Deus. Quem sou eu? Eu não sou a perna, não sou o nariz, eu não sou isso, é, apenas me pertence. Glória a Jesus. Tem que ser o profeta mesmo para trazer uma coisa tão profunda dessa. Não é profunda? Quem sou eu? É um espírito. Por quê? Pregada no dia 26/6/63. A Bíblia diz: os pecados de Sodoma afligiam diretamente a alma justa de Ló. E como que a alma do homem era justa, e ele olhava para os pecados da terra, e conhecia aquilo que estava errado, que eles estavam agindo mal, e todavia sem coragem de defender sua convicção. Não é de se admirar que todo mundo se tornou uma Sodoma e Gomorra, e como que os lós de hoje, em toda a nação e ao redor do mundo, estando nas igrejas, que estão convencidos de que Jesus Cristo é o mesmo ontem, hoje e eternamente, e que seu poder é tão real hoje como sempre foi, sem coragem de se levantar no púlpito e denunciar o pecado, por causa de alguma barreira que os excomungaria de um companheirismo ao qual se uniram. Ainda

0: volta ainda volta ao sangue de Jesus Cristo, o único remédio. Por quê? Porque o sangue de Jesus é o único remédio. Graças a Deus, revestindo-nos de toda a armadura de Deus. 7:6-62. Agora eles têm um homem girando ao redor. Agora eles têm um homem girando ao redor no espaço. Todos eles se vangloriam disso. Vocês sabem, tem um homem no espaço. Ora, isso não é nada. Nós, cristãos, temos tido um espaço por 2000 anos. Isso mesmo, eles estão se vangloriando disso. Isso não é nada novo, isso é velho para nós. Nós sabemos disso o tempo todo. Assim estão vendo? Veja, isso é o quão adiante nós estamos. Eles simplesmente não percebem isso. Sim, construindo grandes estradas e super coisas como essas, e tentando fazer da Terra um lugar melhor, e assim por diante. Eles não percebem que os mansos vão herdá-la. Assim, aí está, assim. Só veja, Deus tem tudo resolvido para nós. Essa é a única coisa que temos que fazer. É só nos apegarmos a Ele e simplesmente seguirmos em frente. Está vendo? Isso é tudo. Crendo, isso é tudo que Ele nos pediu para fazer. Ele nos levará até o fim. Amém. Aleluia! Vamos dizer graças a Deus por esses parágrafos. Palmas para Jesus. Coloca uma toalha tão grande, pode cortar em 4. Nós vamos ver uma carta aqui, escrita no dia 30 de janeiro de 2021. Do irmão José Brana, o parágrafo que ouvimos hoje no início, irmão Brana falando. José, que a unção dobrada esteja sobre seu espírito. Você será um profeta, José. E que grande trabalho que faz hoje para a noiva de Jesus no mundo. Então, essa carta foi escrita. O André imprimiu para mim. Vamos ver. Como é, o tema é Estimada Rainha do Céu. Ô, noiva querida, né? Estimada Rainha do Céu. É você, estimada Rainha do Céu? Como podemos começar a descrever o que está acontecendo? A cada dia, escritura após escritura, profecia após profecia sendo cumprida, Deus está unindo sua rainha em torno de sua palavra. Às vezes, no paraíso, começaram a cantar em nossos corações. Sabemos que não falta muito agora. Algo está acontecendo. A hora chegou, a noiva se aprontou ao ouvir o sétimo anjo, mensageiro de Deus, trovejar sua palavra. Nós nos reunimos toda semana e ficamos sobre grande expectativa quando fazemos a contagem regressiva, 5, 4, 3, 2, 1, e apertamos o play. É o que nós acabamos, eu ouvi a fita, né? É o que acabamos de ouvir, como ouvimos todo domingo, duas vezes, de manhã e à tarde, 45 minutos à tarde, sexta-feira também, na própria voz do profeta. Instantaneamente, a noiva é unida de todos os lugares no mundo. Então, seu mensageiro fala conosco aqui na terra, ao mesmo tempo. Deus ressoa a mesma coisa no céu. É a voz de Deus falando à sua semente predestinada, dizendo: tu és minha noiva, eu te amo, minha rainha, a hora chegou. Alegra-te, prepara tudo para a nossa ceia das bodas. Agora é a hora da revelação. Todas as coisas estão sendo reveladas bem na sua vinda. É a hora do desfecho. Nossos corações saltam de alegria quando, a cada semana, Ele nos dá mais presentes de casamento. Vi uma grande mulher se levantar, de bela aparência, muito bem vestida de púrpura. Ele está citando o irmão Brana, como da realeza. E abro um pequeno parênteses aqui. Ele abre um parênteses. Ela era uma grande governante nos Estados Unidos. Talvez a Igreja Católica, uma mulher e alguma mulher, e não sei se seria a Igreja Católica, não sei. Não posso dizer. A única coisa que vi a mulher. Isso foi tudo. Enquanto a noiva ouvia os sete selos sendo revelados, Kamala Harris é a governante lá? Kamala? É? Kamala. Chama Kamala Harris. Estava sendo empossada como a primeira mulher vice-presidente dos Estados Unidos na história mundial, né? Desde quando existiu o mundo. Não estou dizendo que isso é cumprimento daquela profecia que o irmão Brana viu, mas poderia ser. Kamala Harris fez história hoje, tornando-se a primeira vice-presidente mulher negra e sul-asiática dos Estados Unidos.
1: Ela é negra?
0: É, negra. Na 59 cerimônia de posse, ela usou um vestido púrpura. Todas 59 cerimônias com o mesmo vestido. Às vezes trocava, né? Mas era púrpura. Que coisa tremenda. Quando o Mombrão, na mensagem, que ele cita as eras. Mas, né, desde então ele fala que viu vestido de púrpura. Lá desde então, não foi? Hã? Lá ele fala que poderia ser uma vice-presidente vestido de púrpura, não é? Não é lá, desde então? Hã? É, né? Púrpura e um casaco combinando do designer emergente Christopher John Ross. É o nome do presidente? Hã? Ah, ela está falando, é combinando no designer emergente. É um desenho, então, isso aqui? Fala aqui. É o design do vestido. Ah, sim. É o design do vestido. Ela também cumprimentou seu visual com colar de pérolas de... É um nome estranho aqui. Wifert rosado. Fanit, fai. Custando falar português. Enquanto ouvimos as sete eras da igreja, o sétimo anjo mensageiro de Deus profetizou e nos disse que depois... Olha aqui, isso aqui é profundo. Ó. Achei profundo isso aqui. Depois de Kennedy... haveria outro presidente católico nos Estados Unidos. Kennedy era um católico, né? Primeiro presidente católico dos Estados Unidos, Kennedy. E o irmão Brandon disse que haveria outro. Após a cerimônia de posse, Biden é esse? Esse aqui é o presidente? Tá, Biden se tornou o segundo católico a liderar os Estados Unidos. O primeiro desde Kennedy, em 1961. Então esse, só dois presidentes católicos os Estados Unidos teve. Kennedy e esse, agora. De 61, agora. Irmão José estava falando aqui que o irmão Brando, depois haverá um presidente católico. E após a cerimônia de posse de Bende, se tornou o segundo católico a liderar os Estados Unidos. O primeiro desde John Kennedy, que foi assassinado em 63, que era católico. Esse é o primeiro. Todai. Quem que é Todai? Não há melhor. Então veja aqui. Ó, enquanto enviamos as sete eras da igreja, o sétimo anjo mensageiro, ele diz nas sete eras da igreja. De Deus, profetizou e nos disse que depois de Kennedy haverá outro presidente. Está nas eras. Que haverá outro presidente católico. Que coisa, hein? E justamente com a mulher, né? Não é coincidência. São profecias cumprindo. Outro presidente católico e justamente com a mulher de púrpura. Oh, Deus, isso para a noiva é um regozijo na alma. Oh, Maranata, Jesus. Não há melhor época na história do mundo para se viver. Melhor época da história do mundo para se viver nesse inverno. Essas profecias estão se cumprindo desde nós, diante de nossos próprios olhos. Graças a Deus. Vamos dizer, graças a Deus, as escrituras, depois de Kennedy, o irmão Brandt diz, haverá outro presidente católico, que agora, elegido. Fim, juntamente com a mulher, ele diz, o Job, escreve isso aí. Podia até ler lá desde então, o pastor era um larga dela. Coisa boa, né? Ele fala da vice-presidente. E então é o 226. E então isto. E eu não teria tempo nesta reunião para lhe contar em 1933 estas em uma nação de mulheres. É o número 13. Ela aparece no capítulo 13 de Apocalipse. 13 estrelas, 13 listras, 13, tudo é 13, tudo é a mulher. E recordem, assim diz o Senhor, haverá uma mulher que governará antes do fim do tempo. Ela será uma presidente, vice-presidente, ou será a Igreja Católica como uma mulher? Eu a vi, uma grande mulher, a nação se inclinando para ela. Isso será antes do fim do tempo. Assim diz o Senhor, anote isto e descubram, vocês jovens, veja se isto acontece. Se não acontecer, eu sou um falso profeta. Graças a Deus, gente. É tão bom. Bom, eu creio na mensagem a vida inteira. Assim, ó. Se não cumprisse nada que ele falasse, eu cria do mesmo jeitinho. Nunca sei atrás de coisa, se cumpriu, se não cumpriu. Se não, eu creio do mesmo jeitinho. É só eleito para isso. Elegido é bom demais. O outro fica comparando, caçando. Eu não, eu creio do mesmo jeito. Mas quando você vê um negócio assim, aberto assim, você dá um... dá uma coisa boa na alma da gente, né? Graças a Deus. De todo jeito, eu já cria, já. Se cumprir, se não cumprir, eu creio do mesmo jeito. Nunca tive... Mas quando você vê um negócio aberto, assim, oh, Deus, é fim mesmo, graças a Deus. E finalmente terminará. Eu predigo, uma mulher a controlará. Lembre-se, isso foi a 30 anos, ele estava falando da visão de 1933. Falta 12 anos para completar 100. Ah, o que, que é isso? Que eu disse isso, e as sete coisas que eu predisse, cinco delas já se cumpriram, e estão com o homem ali. Agora, para introduzi-la, e vocês elegem através de sua política ali. A palavra de Deus é infalível. Sua palavra não pode falhar. Tem que se cumprir. Ele tem um padrão. E esse padrão é a sua palavra. Deus também tem uma maneira de revelar sua palavra. Não farei nada, absolutamente nada, até que a revele primeiro a meu servo, meu profeta. Antes de fazer qualquer coisa, ele a revela ao seu profeta. E quando ele revela, algo está a caminho. Os sete trovões darão à noiva a fé de arrebatamento. A fé vem pelo ouvir. E ouvir a palavra de Deus. A palavra de Deus vem ao profeta. Há somente uma voz de Deus. Minhas ovelhas conhecem minha voz. Uma voz, logicamente, é a sua palavra. Quando ele está falando, minhas ovelhas conhecem a minha voz. Minha voz tem sido provada a eles como verdadeira. Tem sido vindicada que é a minha voz. Agora, observe, elas não estão sujeitas a seguir qualquer outra voz. Eles não farão. Minhas ovelhas conhecem a minha voz, e um estranho elas não seguirão. Conhecendo e amamos essa voz, não estamos sujeitos a seguir qualquer outra voz, mas sua voz nas fitas. É nosso noivo nos chamando de sua rainha. Ó, rainha de Deus, o que aguarda a cada dia, presente após presente, bênção após bênção, alegria após alegria e revelação após revelação. Vamos fazer a contagem regressiva mais uma vez neste domingo, às 14 horas, é o horário do culto deles, né? Não tem de manhã? É às 14 horas. 14 horas, 2 horas da tarde. Às 14 horas de Jeffersonville. Para ouvir a voz de Deus trovejar para a sua rainha. Enquanto ouvimos o segundo selo que foi pregado. O segundo selo que estão ouvindo lá. Foi pregado no dia 19/3, nós estamos ouvindo aqui, né? O selo vai e volta. Irmão José Brana, graças a Deus por estar no que é perfeito. Vamos dizer, graças a Deus.

o ensinamento dele. Vamos ler a Bíblia? Você está feliz? Escolinha das Crianças. Cadê o Monlevi? Está lá no Formoso? Cadê eles? Estão lá? Deixa eu ver. Dá para ver eles? Olha lá, ó, a igreja lá. Ó. O Marcos, Davi, Marros, Monlevi. Estão uns lá atrás também. Quem? Sua esposa? Ah, o pastor Elza está aqui, mas a esposa está lá. Isaac, família e todos. Deus abençoe aí a igreja do Formoso. Igrejinha bonitinha. Muito bom, muito bem arrumadinho, com escritório, banheiro no escritório. Lá tem muito banheiro, viu? Tem 5 banheiros das irmãs e 5 dos irmãos. Fora o das casas. Olha que lugarzinho tão aconchegante aquele, né? Não é? Oh, Deus. Mesmo no final, o Senhor dá um lugarzinho para nós. Mas melhor é bem lá em cima, viu? Melhor é bem aonde nós vamos. Mas para passar uns dias aqui, para... Vamos continuar trabalhando. Vamos continuar trabalhando. Mas sabendo que a hora chegou. A hora chegou. Graças a Deus, gente. Graças a Deus. Dá uma alegria por dentro assim, ó. Isso custa conter, viu? Graças a Deus. Aos Filipenses, carta de Paulo aos Filipenses, capítulo 2, versículos 5 ao 11. Eu tenho meditado nessa mensagem, identificação. Falei um pouquinho, meditei nela. Em Pouso Alegre, em Boa Esperança, estava orando e o Espírito me trouxe nós trazer um... continuar para receber aquela essência da mensagem, identificação. Ela tem uma... cada mensagem tem uma essência, um poder tremendo. E nós temos falado na reunião dos evangelistas... é trazer isso, é trazer isso, essa voz do sétimo anjo, essa mensagem que é o nosso absoluto. Temos palestra toda segunda-feira com os obreiros e nós temos sido muito abençoados, não tem sido muito abençoados? Graças a Deus. Se o irmão Brano estivesse aqui, ele falaria amém. Essas reuniões, e ele ia amar isso. Capítulo 2, versículo 5. De sorte que haja em vós o mesmo sentimento que houve também em Cristo Jesus. De que, sendo em forma de Deus, não teve por usurpação ser igual a Deus, mas aniquilou-se a si mesmo, tomando a forma de servo, fazendo-se semelhante aos homens, e achado na forma de homem, humilhou-se a si mesmo, sendo obediente até a morte, e morte de cruz. Pelo que também Deus o exaltou soberanamente e lhe deu o nome

que é sobre todo nome, para que o nome de Jesus se dobre todo o joelho dos que estão nos céus e na terra e debaixo da terra. E toda língua confessa que Jesus Cristo é o Senhor, para a glória de Deus Pai. Senhor Jesus, pedimos ao Senhor o perdão, ó Deus. Ininterruptamente o Senhor está nos perdoando e também nos curando. Como diz o salmista, é o Senhor que perdoa todas as nossas iniquidades e sara todas as nossas enfermidades. Continue nos perdoando e nos sarando, ó Pai, sarando os doentes. Vivifique nossas almas a Tua palavra. Abra o entendimento, ó Deus. Em nome do Senhor Jesus Cristo, te pedimos e agradecemos. Amém. Assentai-vos. Vamos ouvir o hino.

Amém. Mais grato a ti. Deus continue abençoando, irmã. Identificação. O profeta ensina no parágrafo 3, se você não tem uma igreja, você deve, veja, você morrerá espiritualmente, você simplesmente irá decrescer continuamente, decrescer e diminuindo a fé. E se você não tem uma igreja, por que não vai e fale com eles? Ele estava lá pregando, lá em Tulare, Califórnia. E ele ensina sobre que nós estamos vivendo numa era de identificação. Tudo tem que se identificar. Ele fala, irmã Meda, a Meda não podia descontar um cheque no banco porque ela não tinha um certificado para se identificar. Identidade, identificar. E tudo é identifique. Ele pregou esta grande mensagem, e no parágrafo 19 ele ensina, e agora vamos falar esta tarde sobre identificações dentro do caráter da Bíblia. Nós vamos identificar nossa presente condição e compreender personagens da Bíblia de outras eras. Agora, nós perguntamos alguma vez, o que nós precisaríamos se tentássemos olhar em um espelho e ver com quem nos pareçamos? Isso me lembra de uma pequena história que eu ouvi uma vez, de uma família que morava lá longe em Kentucky, de onde eu vim, lá longe, na região montanhosa, onde ele conta da sua avó, que morreu com 110 anos de idade. Mombran disse que era sempre o pé no chão, na neve. Ah, faz mal, Mombran disse que ela morreu com 110 anos desse jeito. Era que nem um esquilo. Ela foi subir num sótão lá, Mombran disse, na escada. E o Mombran, para pegar coisa, relíquia antiga do pai dele, para ele ver. O profeta disse, deixa, vovó, eu vou subir. Ela, fica de lado. E ela subiu aquela escada que nem um esquilo. 110 anos. E na hora da partida dela, ela morreu nos braços dele. Ela dizendo, Deus abençoe sua alma. O irmão Brando disse que ela aceitou a Cristo. Ele era uma criança. Eu era apenas um menino, então. Mas ela reconheceu Cristo como seu Salvador. Porém, eles não tinham muito bens materiais. Ela reconheceu, ele era menino. E ele conta aqui desse menino que não tinha espelho na casa. Não tinha espelho.
E o menino viu no espelho pela primeira vez balançar os braços, corria, o menino corria. Aí ele perguntou: esse sou eu? E nós identificamos, no parágrafo 27 em diante, e assim eu me pergunto hoje, se nós não poderíamos olhar na Bíblia e dizer: este sou eu? Enquanto nos perguntamos qual é, com que personagem da Bíblia nos pareceríamos? E vamos tomar isso como um pequeno texto agora e permanecer com ele por um tempo. E enquanto examinamos a palavra de Deus, vamos nos identificar, pois ele dá outros ali como exemplos do que somos. Agora, lembre-se que Deus toma seu espírito, ou toma o seu homem, mas nunca seu espírito. Satanás toma o homem, mas nunca seu espírito. E assim vamos ver se podemos identificar então nosso estado presente com personagens da Bíblia. Agora eles, a Bíblia diz, todas aquelas coisas aconteceram lá naqueles dias como exemplo para nós. E eles são nossos exemplos. Você está, Deus toma o homem, mas o Espírito continua. O diabo toma o homem, mas o Espírito continua. Nosso caráter molda-nos à imagem do que somos. Nosso caráter de vida que está em nós. Agora você toma um pequeno germe de vida, e se for um germe de um pássaro, produzirá um pássaro. E se for um germe de um trigo, isto produzirá trigo. Um germe de milho produzirá milho. Vem, a vida que está nele molda o caráter dele. Então nós encontramos a mesma coisa com a vida de um câncer. Vem um germe de câncer, ele molda um caráter. E uma vida é uma vida maligna. A vida de um tumor moldaria um tumor. E assim por diante. Vocês vejam, nós, nosso caráter é moldado pelo que está em nosso interior. E nosso exterior apenas expressa o que está no interior. O que somos, como caminhamos, não importa o que digamos, nossa vida fala mais alto do que nossas palavras, ou a palavra de qualquer um. A nossa vida, ela fala bem mais alto. Se dissermos, eu sou um crente em Deus, e eu diria, bem, você crê em toda a Bíblia? Bem, eu não sei, então veja você, seus lábios, sua própria, sua vida, fala mais alto do que as palavras falariam. Eu creio com a minha alma. Se você diz, eu sou cristão e eu não creio em fazer, e eu creio que
tudo o que Deus disse é verdade. Então viva em qualquer tipo de vida depois disso. Vê? Sua vida fala mais alto do que o seu testemunho. E vocês sabem, este é um dos maiores estorvos que a Igreja de Deus tem. O contrabandista de bebidas alcoólicas, o jogador, essas pessoas são nós, todos nós sabemos de que maneira se conduzem, e eles próprios sabem a maneira que eles conduzem. Mas o sujeito que professa ser um cristão, a mulher que professa ser uma cristã, e então vive algo diferente, é a maior pedra de tropeço que o mundo exterior tem. Que há no mundo exterior, em qualquer lugar, isto é pior do que qualquer coisa que o mundo pode produzir. Uma pessoa que propõe ser uma cristã e então vive alguma coisa diferente disso, mentindo, roubando, enganando, fazendo coisas que não deveria fazer, é um descrédito. Compra e não paga e sai devendo. Não paga, Deus me livre. No bar não encontra hipócrita, encontra verdadeiros pecadores, verdadeiras prostitutas que se encontra no mundo. Estão lá, verdadeiro beberrão. O hipócrita encontra onde? Na igreja. O fariseu encontra onde? Na igreja. O Mobran diz, quando ele nasce de novo e ele é selado com o Espírito Santo, o farisaísmo vai embora dele. É um descrédito ao seu testemunho quando você toma pessoas que fazem coisas assim. E eles são, nosso caráter é moldado ali pela vida que está em nós. Olha, se a vida de Cristo está em você, o que ela produz? Um cristão temente, reverente, não produz um hipócrita, não produz um tangarela, não produz um mexeriqueiro, um maldizente, não produz. O coração dói. Deus, como o coração de Davi doeu, o coração dele dói também. Porque ele é moldado por um espírito. Agora nós diríamos, Jesus veio salvar o que tinha perdido. Isso foi o que ele fez. Agora tinha que haver algo para salvar esse perdido, e assim tinha que ser um caráter diferente daquele que estava perdido. E assim nós encontramos então, quando Deus olhou descontente para esta criação sua, que ele fizer sobre as características desta terra, seu caráter amoroso, ele próprio foi moldado na pessoa de Jesus Cristo para ser um salvador do mundo. Ele, isso foi feito de forma que ele pudesse pagar a pena de morte por nós.
e nos redimir. Isto certamente cumpriu João 3,16, vem? Aquele Deus, nenhuma outra pessoa podia fazê-lo. Jesus não podia ter sido nenhum outro. Não havia nenhum outro caráter em qualquer lugar que pudesse ter produzido tal pessoa como Jesus Cristo, a não ser o próprio Deus. Agora, não havia nada no céu, o próprio Deus se tornou homem, o caráter de Deus, e veio para levantar o caráter caído. Agora, não havia nada no céu que poderia tê-lo feito. Vocês sabem, João olhou no livro lá, a Bíblia, nós sabemos que ele viu que não havia ninguém sobre a terra que era digno de tomar o livro da redenção, e não havia ninguém digno no céu, ninguém que estava debaixo da terra ou em nenhum outro lugar era capaz ou digno de tomar o livro, de desatar os selos ou de mesmo olhar nele. E ele chorou porque neste livro estava o livro da redenção, seu próprio nome estava lá e ninguém era digno. Olha, todo joelho, se tivesse outro, hein? Todos os joelhos que estão no céu, na terra e debaixo da terra, dobra no nome de Jesus, se tivesse outro então, como ele diz, um pai à parte, estaria dobrando. Ninguém era digno, não tinha ninguém digno. Só ele, Jesus, o próprio Deus, se fez carne para nos redimir. Aquele caráter moldado pelo próprio Deus produziu Jesus para nos levantar. 51 ao 52. Então veja, Deus desceu, o caráter de Deus estava em Cristo. Ele era o reflexo. Ele era Deus visível. Notem, Deus visível. No princípio era Deus e não era sequer Deus. No princípio era Deus. Ele não era qualquer Deus, então. Não, Deus é um objeto de adoração. Ele era uma única coisa, era o eterno. E nele havia atributos, e aqueles atributos eram pensamentos, e aqueles pensamentos foram expressos em palavras, e a palavra foi manifestada. Oh Deus, ele vai. O que é isso? Tudo isso é Deus tornando-se tangível. E você é uma parte de Deus. E Jesus veio para redimir aqueles que foram colocados no livro da vida do Cordeiro, antes da fundação do mundo, e se estava nos pensamentos de Deus, e é isso que ele veio redimir. E esses, tão logo, isso é os atinge, eles os veem, porque a vida está lá dentro. Porém, se a vida não está lá dentro, então o que eles podem fazer, vem? Eles não o veem, eles nunca o verão, vem? Os eleitos têm mesmo ele sendo carrapicho, ele tem uma vida diferente dentro dele. O profeta diz que ele é, às vezes ele está no mundo ainda como pecador, mas ele é alienado a Deus, ele tem uma vida diferente.
lá dentro que chama eleição e predestinação. Então, quando chega a palavra, ele vê, por causa da vida que está lá dentro. Os outros, nada atinge eles. Eles não veem nada. Eles não têm isso, eles não têm essa vida. Você fala, meu Deus, por que que não pode ver a mensagem da hora? Mas eles não têm a vida para ver. Quando tem, eles logo, isso atinge eles, e eles se identificam com a palavra, e dar glória a Deus, diz, graças a Deus, eu me identifico com esta mensagem. Você já viu como você identifica com a mensagem? Ela é minha vida. Não tem outra coisa no mundo. E a coisa toda, como Jesus disse, naquele dia conhecereis que estou no Pai, o Pai em mim, e eu em vós, e vós em mim, a coisa toda é Deus materializando-se como marido e mulher, tornando-se um, juntos, Deus e sua igreja tornando-se um. Ele vai se

sua igreja tornando-se um. Ele vai a palavra e ele se torna um. Agora foi necessário para redimir esta mulher caída, que foi tipificada por Eva, quando ela caiu. Adão não foi enganado, mas a mulher, sendo enganada, caiu em transgressão. Adão sabia que estava errado, ela não. Esta é a razão. Eu não estou ferindo seus sentimentos, mas vocês sabem que eu sempre defendi isso. Eu não concordo com mulheres ministras, porque não estão supostas a ser dessa maneira, vem? Ela é o vaso mais frágil. Agora, nós encontramos que esta mulher foi enganada por alguém citando-lhe a palavra e apenas escapou dela um pouquinho. Vê aí? Isso é o profeta de Deus. É o mensageiro, é a luz da tarde. Se tem essa semente de eleição, vai abrir os olhos. Olha. Se não tem, passa por alto e segue adiante. Eu tenho 3 tias que são pregadoras desde quando eu era criança. E uma está me ouvindo agora. Deus te abençoe, dedicadíssima, dá até vergonha na gente. Mas precisa de conhecer a verdade da hora, do dia. E isso foi o que causou todo o problema. Por isso Paulo disse que ela esteja calada na igreja, não lhe permitido falar, e assim por diante. Agora notem, porém veja, tudo isso está expondo, mostrando, figuramente, como toda a Bíblia, Deus vindo juntamente como uma esposa redimida, uma noiva que Deus tinha em sua mente antes da fundação do mundo. Aqueles eram os atributos de Deus sendo expostos, e agora para produzir um caráter que pudesse redimir essa mulher, tinha que ser algo maior do que ela, uma para redimi-la. E vocês alguma vez já notaram, isso pode ser. Agora, como alguns de meus irmãos arminianos são uma doutrina que é legalista, discordaria, deixe-me simplesmente, perdoe-me por um minuto, para que possa projetar isto. Se ele é um redentor, eu não digo isto para ferir ou para ser diferente. Eu não prego doutrina para deixar-me lhe perguntar uma coisa. Se ele é um redentor, ele veio redimir e apanhar aquele que caiu, redimir de volta ao lugar em que estava no princípio. Oh Deus, eu sou, antes de eu ser humano, eu era pensamento. Eu era um pensamento de Deus. Você correndo na mente de Deus, hein? Já pensou? Você passando lá na mente eterna. Ah, vou ter um camarada chamado, lá na terra vai chamar Cleomar Borges. Aí você fala seu nome. E ele vai viver em tal era, em tal tempo.

Ele vai ser isso, ele vai aceitar a minha mensagem, porque ele tem uma semente lá dentro. Ele tem algo que o natural, o homem, não tem. Ah, e agora você está expressado. Deus nos levantou o caráter caído. O homem sem Deus é um... Eu não tenho caráter. O caráter é cristão. Já viu? Sem caráter. O caráter bom é o caráter cristão. E ele vai levantar esse caráter cristão. Por isso que todo filho e filha de Deus, ele tem um caráter cristão. Redimir de volta ao lugar em que estava no princípio. Assim ninguém pode ser apanhado a não ser aquele que estava em seu pensamento lá no princípio. Ninguém. Não é para todo mundo. Temos que pregar como se fosse para todo mundo. Mas é só para aqueles que eram pensamentos. Temos que pregar cura divina como se fosse para todo mundo. Mas nem todos podem receber, diz o profeta de Deus. Ele veio redimir, não esse grupo de buchas de canhão. Essa é bucha de canhão. Isso não é um redimido. É o caráter lá dentro, fala quem você é. Não esse grupo de bucha de canhão que vemos por aí professando ser cristãos. Você conhece os cristãos? Não é aqueles que estão lá, eu sou cristão, eu sou isso. É pelo caráter dele. Ele é um cristão. Não é pelo que ele fala. Ele fala uma coisa, está vivendo outra. Ele é bucha de canhão. Não é cristão. Isso aí é bucha de canhão. Mas ele veio para redimir aqueles que estavam no pensamento de Deus, no princípio. Este outro, apenas algo que se misturou em volta para mostrar a estátua. Misturou, conheceu. A mensagem é bonita, é linda, todo mundo ama ela. Mas qual o caráter que está nele? É Cristo? A vida fala mais alto que as palavras. Ah, é uma vida diferente. Então não é, ele é um bucha de canhão. Está aí misturado. Esse outro apenas algo que se misturou em volta para mostrar a estátua, vem? E apenas é um jardim de flores. Aquilo desempenha sua parte. Mas a estátua é o que queremos ver, a estátua de Cristo, que era Deus projetando para a terra na forma de um homem. Amém! Essa estátua que você quer ver, esta outra é apenas partes fictícias, veja você, é um fictício, é uma mentira, não é verdade, mas é a imagem, formando imagens do Filho de Deus, cristãos nascidos de novo. Agora, este refletiu seu amoroso, nobre caráter. Você tem o caráter do Pai.
está refletindo o caráter amoroso. Você já viu que o cristão ele tem um amor profundo do Pai. Deus refletiu em um homem chamado Cristo, e ele era o único que podia fazer isto. Não havia nenhum outro caráter no céu que podia fazê-lo, vem? Era Deus, ele era a natureza pura, ele era a palavra, a natureza pura de Deus, ele era a palavra expressada, a qual a palavra era o princípio. E se você está no livro da vida do Cordeiro, você era a expressão do pensamento de Deus. E ele te viu, viu o seu desejo. Ele te viu e viu o seu desejo. Um desejo profundo. Ele viu o desejo de Jacó pela primogenitura. Ah, para ele era tudo. O outro, Jacó, ele era um homem de moral, mas ele não tinha desejo por primogenitura. O que me vale isso? Estou com fome. O que me vale isso? Não vale nada. Irmão Brand disse que a primogenitura é o batismo do Espírito Santo que um cristão anela todo dia. Oh, Deus! Eu amo isso, Senhor. Me sela, meu Pai. Irmão Brand disse que ele não perde isso por nada. Antes mesmo que houvesse um átomo ou qualquer outra coisa, e você, seu pensamento feito palavra e expresso a você, pensamento feito palavra, haja. Ele falou: haja árvores, haja isso, mas haja, haja. Eu sou um haja. Hajam um fulano de tal, haja. Ninguém pode impedir o haja de Deus. De nascer, de viver, de expressar o caráter de Cristo. A expressão que você é agora. Pensamento, mente, palavra, e ele disse: haja palavra e expressão aquilo que você é agora. Amém, irmão Brasil diz: amém. Quem que você é? Sou haja. Haja? É. Haja de Deus. Ele disse: eu estava lá na mente dele, o seu pensamento. Pensamento. Esses eleitos é tudo atrapalhado. Seu pensamento para a mente humana. Seu pensamento de Deus. Expressado em palavra. Outra coisa, você é um pensamento feito palavra, expressado naquilo que você é agora. Amém. Isso é Deus em você, refletindo Cristo hoje. Vocês sabem o que eu quero dizer? Oh, mas aqueles e aqueles que estão aí alvoroçados. Que são eles? Mas estão dentro da mensagem e causando isso, aquilo. Que eles são? Buchas de canhão. Diz o profeta. Cristão, ele tem um reflexo de Deus, ele está expressando o caráter. Imagina Jesus aí, difamando, falando e brigando e isso, aquilo. Não, eles são bucha de canhão. Cristão está refletindo o caráter do Criador, a imagem de Deus. Mas tem bucha de canhão demais aí.
mas tem cristão também aí, oh Deus, orando, clamando, inclinado suas cabeças. Agora, espero que isso não interfira em nada, veja você, e eu não iria querer dizer nada contrário ao que lhe tem sido ensinado, mas apenas para que vocês pudessem entender o que estou tentando chegar aqui, uma reflexão. Você teve que ser identificado, e se você está e estava no pensamento de Deus no princípio, vê, e era seu reflexo aqui na terra, você dará testemunho do celestial. E assim como ele também deu testemunho do celestial. Você não tem como você não dar testemunho do celestial. O bucho de canhão não dá testemunho do celestial. Ele sempre está nas questões. Eu achei tão lindo, irmão Brandes, que Daniel assentou no seu coração de não se contaminar com a porção, com o manjar do rei, e nas questões do rei. Daniel não estava em questão. Não, não. Ele assentou no seu coração de não se contaminar com questões. Cristão não está envolvido com questões, cheio de coisa. Não, não. Ele dá testemunho do celestial, da coisa eterna de Deus. Os buchos de canhão está tudo envolvendo. Vai, envolve, irmão. O profeta de Deus diz: é um meio de grande agitação que Jesus vem. O cristão sempre está de rosto inclinado, clamando a Deus: oh Jesus, me batiza com o Espírito Santo, me sela, deixa eu nascer de novo, meu Pai. Olhe, meus irmãos, olhe, minhas irmãs, olhe teus filhos. Rosto inclinado, olha como Jesus andou, dando testemunho do celestial. Cristão anda dando testemunho do celestial, não anda de vida dos outros, vida alheia, mas testemunho do celestial, clamando. E assim como ele também deu testemunho do celestial, e quando ele se levantou da sepultura, lhe foi dado um corpo. Nós, quando ressuscitarmos, teremos um corpo como o seu próprio corpo. Não temos? Não vamos ter um próprio corpo? Como você vai viver refletindo, dando testemunho de outra coisa, sem ser do celestial e ter um corpo como o dele? Não, é bucha de canhão, irmão. O irmão Branco disse que é bucha de canhão. A ressurreição é certa, e a garantia, e nós temos o penhor disso agora, quando o Espírito Santo entra e nos identifica com a nossa, e nos identifica como pessoa redimida de Deus. Eu sou redimido. O Espírito Santo vem, te leva e diz: você é um redimido, você dá testemunho do celestial, você é diferente. Oh Deus,
é tudo diferente. Ele é um cristão. Ele reflete a imagem do Criador. Quando você recebe o Espírito Santo, você está selado até que a jornada termina. Esse é seu sinal que você detém, que mostra que sua passagem foi paga e você é um caráter redimido. Satanás não tem nenhum direito sobre você, nenhum, qualquer que seja. Simplesmente apanhe seu sinal e lhe mostre: minha cura está paga, minha viagem está paga para a glória. Um sinal é o que você usa para viajar em uma linha de ônibus, ou um avião, ou um bilhete. É o seu sinal, vem. Tome um sinal, você está redimido. A bênção do Espírito Santo. E se Satanás tentar empurrar algo a você, simplesmente mostre isto. Isso é a sua identificação. Eu sou cristão. Satanás vai tentar mostrar alguma coisa para você, dizer: entra aí no mesmo embalo aí, ó. Entra aí no embalo das buchas de canhão aí. Não, eu me identifico como cristão, como um caráter divino, como filhos e filhas de Deus. Ah, você sabe disso, sabe daquilo? Glória a Jesus, aleluia. Santo é o nome de Jesus. Glória a Jesus. Eu quero saber da minha passagem. Eu quero saber que eu estou indo embora. Eu quero saber que o rapto está às portas. Eu quero saber que o profeta disse que o último presidente católico foi Kennedy, e antes do fim haveria outro, e está lá. E a mulher está lá. O que, que falta? É o fim. É a hora. E o irmão tal, e a irmã tal, o que a Bíblia manda fazer? O que manda fazer? Eu sou cristão, nasci de novo, tenho um reflexo de Cristo. Orar. Vai orar e jejuar por ele até, e clamar, e clamar, e clamar. O profeta disse que quando há um escândalo e você pergunta: ah, é? Aí o diabo falou assim: é aí. O profeta diz: você tem Deus? Você tem Deus? Se você tem, você não fala é, foi. Você não fala isso. Porque o Espírito Santo não é fossa. Está lá e a fossa está lá. Ele diz: não, você reflete Cristo. Você dá glória a Deus, diz: temos que inclinar a cabeça e clamar a Deus pelo nosso irmão, pela nossa irmã. Ele é o filho de Deus. Ele é uma filha de Deus. Às vezes o diabo pegou em uma cilada, mas Deus vai ajudar ele. Deus vai ajudar ela. Deus tem misericórdia de mim. Tem misericórdia de mim. O profeta disse que ninguém consegue ganhar de Paulo. Ninguém consegue ganhar de Paulo. E você sabia que como Paulo comportava? Aos Gálatas 6. Aos Gálatas, capítulo 5.
Aos Gálatas, não, é aos Gálatas capítulo 6. O irmão Brandt diz que ninguém consegue ganhar de Paulo. E ele tinha que morrer e crucificar todo dia. Irmãos, as últimas exortações e saudações. Irmãos, se algum homem chegar a ser surpreendido em alguma ofensa, vós que sois espirituais, vós que sois eleitos, vós que sois reflexo do Criador, não vós que sois bucha de canhão. Deixa isso aí para os buchas de canhão. Mombrando, se Deus for levar os denominacionais para o céu vai virar inferno. Porque no espírito que você está aqui, você vai. Já pensou se Deus for levar? Meu Deus, eu não vejo nada, mas às vezes eu me fala, porque é pastor, às vezes. Eu não vejo nada, mas às vezes me fala certas coisas. Mas, irmão, isso é bucha de canhão, irmão. Ninguém, não tem um eleito envolvido nessas coisas. O eleito está jejuando, irmão, mas está magro. Está de madrugada com a cara no chão, irmão. Está pedindo.

Irmão Brandes, quando acontece algo com alguém, se todos os cristãos orassem e clamassem a Deus, Deus ouvirá dos céus. Então Paulo diz: vós, irmãos, se algum homem chegar a ser surpreendido alguma ofensa, vós que sois espirituais, eleitos, cristãos, pensamento de Deus, encaminhai o tal com espírito de mansidão, olhando para si mesmo, para que também não sejais tentado. Deus falava alguma coisa para o irmão Brandes, disse: Deus tem misericórdia de mim, Senhor, e do meu irmão também. Deus, encaminhai o tal com espírito de mansidão e olhando para si mesmo. Sabe o que o irmão Brandes disse? Eu não sei o que será dos meus dias. Eu posso perder a minha mente. Eu posso cozinhar o meu cérebro. Mas Deus já me selou aqui agora. Porque na minha mente correta, eu clamei, eu orei, eu era uma semente, e Ele me selou aqui. E lá na frente eu posso ser outro. Às vezes eu não vou gostar dos hinos como eu gosto. Irmão Branda fala isso. Às vezes eu posso me perverter, eu posso sair por outro caminho. Mas Ele selou você. Estamos selados para o reino de Deus. Um sinal. Tome seu sinal, você está redimido. E a bênção do Espírito Santo, se você tentar empurrar algo a você, simplesmente mostre isso. Isto é a sua identificação. Eu não tenho outra identificação. Amém. Você está identificado na ressurreição de Cristo. Você está identificado em sua morte. Quando você morre, você está identificado em sua ressurreição. E por isso, aquilo identifica você, que você está estava com Ele antes da fundação do mundo. Pode você estar redimido. Isso é trazido de volta. Tudo que o Pai me deu virá, e ninguém pode vir a mim a menos que o Pai o conceda. Vem no princípio. Agora notem, Ele era um pecador puro para tomar um lugar de pecador. O antídoto, Ele era sem pecado, a fim de poder redimir pecadores. Deus estava expresso nele e propriamente identificou-se nele. Agora notem, você diz, irmão Brana, você diz, Deus identificou-se, Ele o fez. Agora no princípio, disse São João primeiro, era o Verbo e o Verbo estava com Deus. Agora, uma palavra tem que ser um pensamento antes que seja uma palavra, pois a palavra é um pensamento expresso. No princípio era o Verbo e o Verbo estava com Deus e o Verbo era Deus. Vem, era Deus e o verbo se fez carne e habitou entre nós, identificando como? Agora Hebreus 4, veja. Olha como isso é profundo. Agora veja, identificando como? Como agora Hebreus 4, veja, a palavra de Deus é mais penetrante, mais eficaz de que uma espada de dois gumes, e penetra até a divisão, corta

0: na vinda e na ida. Penetra até a divisão apta para discernir os pensamentos e intenção do coração. E quando ele faz isso, era assim que era, que os profetas eram identificados. Porque eles, Deus falava e lhe dizia exatamente o que estava errado e o que estava acontecendo. Vem, essa é a identificação da palavra da hora sendo manifestada. Oh, como Deus faz de você um cristão. E você está identificando aí como filhos e filhas de Deus, sendo palavra 88, a palavra molda o caráter de Deus em você, e qualquer coisa que tenta misturar esse caráter, quebra o molde, vem misturar, tentar misturar com você coisas do mundo, coisas de falatório. Ah, vou falar do outro. Você é cristão, irmão? O que o profeta ensina? O que ele ensina? Qual o caráter? Esconder tudo de errado, você sabe, do irmão, e falar só boas coisas. Essa é a Bíblia. Esse sou eu. Esse é o caráter de Deus. Esses são os pensamentos de Deus expressado hoje. Mas aqueles que vivem assim, bucha de canhão. Você acha que Deus vai levar um homem desse um rapto? Vai virar uma briga lá no céu. Você acha que Deus vai levar um ministro desse no rapto? Jamais. Desde que eu conheço essa Bíblia e essa mensagem, então ele tem que levar todo o denominacional, todo mundo. E o irmão Branco disse, se ele levar, ele vai ter que ressuscitar Sodoma e Gomorra, pedir desculpa para eles e dizer, eu fui injusto com vocês. Meu Deus, quando eu vejo na Bíblia, irmão, mais de 2 milhões de israelitas saindo de Israel, sobre o milagre de Deus, saindo do Egito, mar aberto, mar vermelho sendo aberto, água fluindo da rocha, maná, sede de tarde? É uma vez no dia, né? Era uma vez de manhã, né? 40 anos maná, 40 anos a rocha seguindo, 40 anos por causa daquele espírito, quero voltar. Por causa do espírito da murmuração, quero voltar. Não quero esse lugar. Não, lá é mana leite e mel. Tem uns que chegou para eles, lá mana leite e mel, lá tem gado. Eu já tenho gado, Moisés. Eu não preciso. A ira de Deus foi grande. Eu riscarei todo mundo. Exceto Josué e Caleb, porque neles houve outro espírito. O espírito da perseverança, o espírito da fé. Josué e Caleb não tinham esses espíritos que tem por aí. Esses espíritos estavam no deserto. Deus leva o homem, mas os espíritos continuam. Satanás leva o homem, os espíritos continuam. E os espíritos do deserto continua dizendo, não é só Moisés, não é só isso, nós também temos. Ninguém tem nada, só Deus nesta última era, com a sua mensagem restauradora. Mas os espíritos continuam no mundo, os espíritos que estavam lá continuam hoje. E por causa da murmuração, Deus arriscou. Vocês vão voltar. E matou todos eles. cada um deles, exceto Josué e Caleb, entraram. O profeta diz, eles tiveram os mesmos motivos para murmurar, para queixar, para ser isso, ser aquilo, mas eles não fizeram. O espírito de Josué e Caleb hoje é o espírito de oração, é o espírito de clamor, é o espírito de ora, vem Senhor Jesus, venha Senhor do selar. Enquanto outros estão envolvidos nas questões. Questões daqui ele está lá. Questões de lá ele está lá. Questões de lá. Lembra-se, buchas de canhão. Cristãos cheios do Espírito Santo. Para lá e para cá, Senhor. Eu acho que o Senhor vem hoje. Eu acho que o Senhor vem de tarde, Senhor. Eu acho que se eu não vir hoje, só vai vir amanhã de manhã. Eu vou esperar meio-dia, Pai. Eu vou esperar no próximo minuto, Senhor. Os cristãos, é isso que a Bíblia diz. É isso que a palavra diz. E os cristãos estão assim. Oh, Jesus. Jesus disse, não pede poder servir a Deus e a mamon. A mamon significa o mundo. Você não pode ser um ou outro, você tem que ser um ou outro. Se você ama o mundo ou as coisas do mundo, o amor de Deus nem mesmo está em você. É verdade, é verdade, é verdade. Isso... é verdade isso? Então, vê você, você não pode misturar. Você não pode misturar óleo e água. Sou cristão. Qual o caráter? Misturado? No mesmo espírito do mundo? Na mesma coisa? Cristão? Bucha de canhão. Ah, sim, a bucha de canhão também. Glória a Jesus. Mas o cristão é fé de Cristo. Você não pode misturar óleo e água. Simplesmente não se misturarão. Você pode agitar para cima e para baixo, fazer o que você quiser. Não se misturarão. Um caráter não se misturará com o mundo. Se você está sendo moldado à imagem de Deus, deixe que a mente que habita em Cristo esteja em você. Essa é a torre de controle, a direção. A mente de Cristo é a torre de controle. Quando chega alguma coisa para você, quem eu sou? A quem está dentro da minha alma? Com quem eu identifico nessa Bíblia? Quem está moldando meu caráter? É Cristo? É Cristo. Então eu vou me portar como Cristo. Eu vou fazer como Ele. Eu vou viver como Ele. Eu vou andar como Ele. Esse é meu estado presente. Identificar. Mas não é. Então, é um bucha de canhão. Vamos ficar aí para ser destruído. Que coisa triste, meu Deus. Oh, Jesus. Até então eu ficava pensando, meu Deus. 2 milhões! Eles se perderam! E o profeta de Deus diz, eles se perderam, não só fisicamente, mas eles estão perdidos. Exceto 2, Josué e Caleb, escapa-se. Essa era maligna que nós estamos vivendo. Agora vamos olhar no espelho de Deus, sua palavra, identificar nosso caráter presente através de algum personagem da Bíblia. E nós encerraremos daqui a pouco, a poucos minutos, nos identificar agora. Este é o espelho do qual você quer fazer como aquele menininho fez, olhar. Vamos olhar nisto e ver se podemos nos refletir por algum personagem da Bíblia e ver o que estamos fazendo sob certas circunstâncias. Chega a certas circunstâncias, como você vai agir? Sou eu! Um eleito de Deus, só é um pensamento, só é uma palavra, só eu haja. E ver o que estamos fazendo agora. Agora entende-me exatamente agora, veja qual é o seu presente caráter como um cristão. Agora você pode julgar. Isso não fará ninguém julgá-lo. Você julga a si mesmo. Como Paulo disse, julga a si mesmo. Vê, ninguém está julgando você. Eu não estou julgando. Mas vamos apenas refletir, ver como isso se reflete a partir de algum personagem da Bíblia, enquanto os mencionamos, e ver qual é o seu caráter neste presente. Agora notem, a palavra cria um caráter, e nós sabemos disso. Agora olhando em seu espelho, e nos identificamos através de alguma pessoa da Bíblia, e ele vai mostrando Noé, e ele vai mostrando o Velho Testamento, e ele chega até nós. Com quem que se identificou? Oh Deus, obrigado Jesus. Você quer ficar de pé e dizer: Senhor, muito grato eu estou, meu Pai, por identificar nesta hora presente, por estar nesta mensagem da hora, meu Deus, por ser um eleito de Deus, por ser um pensamento de Deus, por ser uma palavra de Deus, por ser o haja de Deus, por refletir o caráter do Senhor. Oh Jesus, as questões aparecem, tudo aparece, mas os verdadeiros cristãos identificam na palavra de Deus. Os demais vão no embalo das questões, no embalo dos mexericos, das mentiras, das calúnias, das difamações, e entra nesse espírito mundano, porque são bucha de canhão. Mas, ó Deus, nós refletimos a imagem do Senhor. Nós somos os teus filhos, ó Pai. Glória a Jesus, aleluia. Dar glórias ao Senhor Jesus, por poder nos identificar nessa era presente, como filhos e filhas de Deus, em nome de Jesus, aleluia.
1: Glória a Deus, aleluia, graças a Deus. Graças a Deus, obrigado Senhor, sela a tua palavra no coração de cada um, ó Deus, continue mantendo a tua unção sobre nosso pastor, obrigado por esta manhã, pela tua palavra, em nome do Senhor Jesus, amém. Fomos ricamente abençoados, graças a Deus. 15 para as 3 da tarde, companheirismo, 17 horas a voz do profeta e o culto da noite. Deus abençoe a todos, está encerrada a escola.
0: Glória a Deus, aleluia a Deus.

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Mas eu entrarei em tua casa pela grandeza da tua benignidade, e em teu temor me inclinarei para o teu santo templo.

da tua benignidade, e em teu temor me inclinarei para o teu santo templo. Salmos 5, versículo 7. Ouvintes amados, vamos tratar mais uma vez juntos de constatarmos pelas Escrituras associadas à história, isto é, ao tempo que temos vivido, e ver se juntos nós podemos encontrar o sinal desse tempo. A história mostra, conforme nós temos analisado, que dificilmente Deus encontrou pessoas que reconhecessem o tempo, o sinal do tempo e a sua mensagem, a mensagem daquele tempo. Haja visto que o homem está sempre dando glória a Deus pelo que ele fez, pelo que Deus fez, dando glórias a Deus pelo que Deus vai fazer. Mas ele não glorifica a Deus pelo que ele está fazendo. O homem natural não faz isto. Quando passa, então, depois, coloca na história, então são citados nos púlpitos, mas se aqueles que citam Lutero hoje, Wesley, etc., e demais homens que foram poderosamente usados por Deus, vivessem naquele tempo, eles seriam contra os tais que eles citam hoje. Porque foram homens revolucionários, espiritualmente falando. Foram homens os quais Deus usou como marca de tempo, como sinal para aquela era. Isto deve ser meditado por cada um individualmente. Se eu vivesse naquele tempo, com quem eu estaria? Ao lado de quem eu estaria? Mesmo na crucificação de Jesus Cristo, com quem você estaria? Você diz, eu estaria com os de Jesus. Mas onde estão os de Jesus nesta era? Analise um pouquinho e você vai constatar que você está crucificando a Cristo novamente. E você não reconhece o tempo, a visita de Deus, o sinal de Deus em seu dia. Isso não acontece propositalmente e nem mesmo conscientemente, às vezes. Vamos repetir que quando Jesus disse que a sua vinda seria como de um ladrão, isto ele diz, em outras palavras, que os homens seriam apanhados inconscientes sobre a sua segunda vinda. Agora, a Bíblia fala no Velho Testamento sobre o templo. O templo foi construído, o tabernáculo foi construído sob a orientação de Deus. No Salmo 5, vejam o que Davi disse: mas eu entrarei em tua casa pela grandeza da tua benignidade, e em teu temor me inclinarei para o teu santo templo. Davi está dizendo que entraria na casa de Deus não pela sua própria grandeza, não pelos seus feitos, não pelo seu heroísmo, não pela sua posição, mas sim pela benignidade de Deus, pela grandeza da benignidade de Deus, não pela sua grandeza social, intelectual, não. Mas eu entrarei em tua casa pela grandeza da tua benignidade,
e em teu temor me inclinarei para o teu santo templo. No Salmo 23, versículo 6, ele diz: certamente que a bondade e a misericórdia me seguirão todos os dias da minha vida, e habitarei na casa do Senhor por longos dias. Ouvintes, vamos ver como aconteceu, que possivelmente nós veremos o que está acontecendo, como está acontecendo, o que vai acontecer e como vai acontecer. Vejamos como aconteceu. Os sacerdotes falharam em ver o sinal do dia deles. Os líderes religiosos nunca podem apontar ao povo, mostrarem para o povo o que está acontecendo, no sentido da realização de Deus no momento. Eles sempre chamam a atuação de Deus de falsa. E qualificando a atuação de Deus de falsa, automaticamente eles abraçam a atuação de Satanás como verdadeira. Ninguém iria para o inferno. Vocês têm que admitir com paciência essa declaração. Ninguém iria para o inferno se não houvessem os falsos líderes, falsos pastores, falsos pregadores, falsos obreiros. Ninguém iria para o inferno. Não. Mas como assim? Jesus disse que é o cego guiando os cegos, ambos cairão no buraco. Não há inferno a não ser para aquele que pensa que vai para os céus e vai se encontrar em outro lugar muito diferente. Aqueles que morrem sem Deus, perdidos, mergulhados no pecado, oficialmente no mundo, eles não se decepcionam ao depararem-se com o resultado da vida sem Deus, porquanto eles já viveram desiludidos de Deus aqui. Não é surpresa para eles. Portanto, eles não vão para o inferno, eles já estavam no inferno. Então, o inferno não é surpresa para eles. Mas os que vão para o inferno são aqueles que, tendo as escrituras nas mãos, são liderados por homens que não podem ver o sinal do dia. Eles estão caminhando, indo para o inferno. Não há coisa mais triste do que você estar aqui numa situação horrível, indesejável, desesperadora, sendo que antes você teve a oportunidade de se livrar daquilo, esteve num lugar seguro. Por isso Jesus disse: melhor fora que não conhecesse, melhor fora que não tivesse conhecido. Isso aí é profundo, meus ouvintes. É profundo do que conhecer então um evangelho que não pode apontar o sinal de Deus, que não pode te levar a reconhecer o dia e sua mensagem. Agora vamos perguntar, de acordo com a Bíblia, quem foi que falhou em ver o sinal daquele dia de Jesus Cristo? Ora, se o povo falhou, antes do povo falhar, os líderes do povo tinham que falhar. Não tenha dúvida disso, isso é matemática. Eles não eram homens pervertidos. Vejam só porque o povo tinha de crer neles. Eles eram homens santos, para começar. Eles eram homens que você não podia colocar o dedo em suas vidas em lugar algum. Veja só se o povo não teria que crer nesses homens. Eles não podiam, de maneira alguma, ter alguma mancha
em suas vidas que o povo pudesse ver. Um sacerdote morria, ele era apedrejado até morrer por qualquer coisa pequena que ele cometesse. Quanto mais desonrar uma moça, quanto mais negociar o evangelho, quanto mais outras coisas terríveis que estão acontecendo nos dias de hoje. O sacerdote daquele tinha a vida intocável. Intocável, você sabe o que é isto? Agora, tinha a razão do povo crer naqueles homens ou não tinha? Perfeitamente. Então você não pode condenar aquele povo por ter crucificado a Cristo, por ter rejeitado a Cristo. Nós temos que condenar a nós mesmos. Aqui está a coisa. Quando temos tantas coisas falsas aos nossos olhos e nós estamos preferindo aquilo com o verdadeiro brilhando aí e não podemos ver. O sacerdote tinha que viver uma vida santa, santa, você entendeu? Santa e limpa, na expressão da palavra. Ele não podia fazer isto ou aquilo outro, porque ele era apedrejado simplesmente por qualquer coisa. E agora eles eram grandes homens. Suas esposas, por lei, tinham que atender os requisitos. Eles eram grandes homens, homens santos na visão do povo, e ainda assim eles tinham consigo uma grande coisa para apresentar ao povo e satisfazendo assim as suas próprias consciências. Nós temos Deus. Nós temos o Deus que tem estado conosco através de todas estas eras, eles podiam alegar com razão. Nós temos entrado em seu santo templo. Que santo templo! O templo que eles entravam todos os dias estava justamente apontando para Jesus Cristo. Mas eles não puderam entrar no santo templo. Ali havia logo na entrada a porta, com o altar de bronze. Logo tinha uma fonte. Logo você entrava no átrio. Veja só, apresentando a Jesus Cristo. Justificação pela fé. Você lavava as mãos. Ali estava a fonte. Ele disse que ele é a água da vida. Ele é a fonte da água da vida. Ele está lá fora no átrio, mas ele estava ali dentro também, no lugar santo. Você entrava pela porta e encontrava logo o candelabro de 7 lâmpadas. Encontrava a mesa do pão. Encontrava o altar de ouro, de incenso, onde era colocado o incenso que simboliza as orações. Mas logo tinha um véu. E aquele véu, o lado de dentro do véu, tinha a arca, com as tábuas da lei, com a vara de Arão que reverdeceu, com a panela de maná que não desvaneceu, e a glória da Shekinah, aquela luz que não apagava. Então ali estavam as coisas todas apontando para Cristo. Justificação, santificação e batismo do Espírito Santo. E eles entravam naquilo lá, no tipo, todos os dias, na sua tradição, da maneira mais sincera. Mas quando aquilo estava se cumprindo, surge-se a pergunta: eles viram o grande templo? Ele disse: derribai esse templo e em 3 dias o levantarei. Quem que estava falando ali? Estava falando, Deus estava falando naquele templo. O próprio Deus
que levantaria o templo, estava falando: matai esse corpo, crucificai-o, mas no terceiro dia o levantarei. Mas quem entrou nesse templo foi justamente os que não podiam entrar. Os que podiam entrar no templo até o lugar santo, até o Santíssimo, no caso do sumo sacerdote, não entraram em Jesus Cristo, mas a meretriz entrou. As meretrizes, os ladrões, entrarão antes de vós no reino de Deus. Eles me conhecerão primeiro como Messias. E o véu foi rasgado de alta a baixo. E eu, você pode entrar nesse templo. Viver sob a glória da Shekinah, sob a glória constante, perpétua de Deus, comendo do maná que não desvanece, tendo esta vara seca, este corpo seco, sem vida, reverdecido, umedecido pelo Espírito Santo e dando frutos que saltam para a vida eterna. Sim, tendo as tábuas da lei, não com legalismo humano, mas escritas nas tábuas do seu coração. Eis aí o templo, não sabeis vós que sois templo de Deus, que sois casa de Deus e que o Espírito Santo habita em vós? Como pode você crer numa doutrina que diz que Deus só quer o coração? Ele quer o coração para dominar o corpo. Antes do homem conseguir o coração de uma mulher, ele não pode dominar seu corpo. Antes de Cristo conseguir o coração da igreja, do homem, da mulher, ele não pode fazer do seu corpo um templo do Espírito Santo. Então fica sendo templo de vaidade, de mentira, de prostituição, de falsas doutrinas, de fornicações doutrinárias e demais coisas. Onde estamos parados? Que tempo é este que estamos vivendo? O sinal está às portas. Você não pode ver o sinal do sodomismo aí, nas revistas, nos jornais. Você não pode ver esse sinal nas repartições, nas igrejas. Peça a Deus para te curar. Vá no tanque de Siloé. Veja onde tem uma mensagem que pode abrir seus olhos. Oh, que o Senhor tenha misericórdia de cada um. Porque ver é muito importante. Um médico estava me contando que chegou com outra pessoa estranha, num lugar de turismo. Ali estava um homem maravilhado com o que estava vendo, aquele cenário da natureza, aquelas cachoeiras, as sete quedas. Então, aquele turista desconhecido daquele conhecido médico, nosso conhecido amigo, disse: mas que maravilha, que beleza. O médico, nosso amigo brasileiro, disse para ele: na verdade é muito lindo, mas tem uma coisa mais bela do que aquilo, mais maravilhosa para ser admirado nesta hora quando a gente vê estas coisas. O que é? É a visão. É a visão? Sim, a visão. Porque o que adiantaria essas coisas tão belas se eu não pudesse enxergá-las? O que adiantaria? O que adianta um Cristo? Como pintam, como pregam, como apresentam? O que adianta uma Bíblia se não posso ver o seu cumprimento nesta hora? Senhor, põe isto no coração de cada um e abre os olhos daqueles que desejam ver. É a minha oração, em poucas palavras, em nome de Jesus Cristo. Amém, Senhor. Amém.

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1: The sermon "To Whom Shall We Go" was delivered on Saturday evening, June 4th, 1960, at the Gospel Tabernacle in Jeffersonville, Indiana, United States. O sermão "Para Quem Iremos Nós" foi pregado no dia 4 de junho de 1960, sábado à noite, no Tabernáculo do Evangelho, em Jeffersonville, Indiana, Estados Unidos.
2: Brother Russell. He said it. He was a little bigger, so up this way, but not quite out this way.
1: Irmão Russell, diga-me o que não. Sim, quero dizer, ele disse. Assim eu vejo, para cima deste lado, mas não muito deste lado.
2: Well, we're certainly happy to be here with Brother Ruddle and his church again tonight, and. I got some fans if you got the electricity, so just make yourself really at home.
1: Bem, nós, sem dúvida, estamos alegres de estar aqui com o irmão Ruddle e sua igreja novamente esta noite. E eles têm alguns ventiladores se vocês tiverem a eletricidade. Assim, fiquem realmente à vontade.
2: I sat out in the car and waited until just time to come in because I knew it would be warm. Looks like Indiana, we have winter and then we have summer. Then we go right to winter again.
1: Eu me sentei no carro e esperei até praticamente na hora de entrar, porque eu sabia que estaria quente. Parece em Indiana que temos inverno e então temos verão. Então vamos direto ao inverno novamente.
2: And so I'm double happy tonight to be in this pulpit with Brother Ruddle. Because Brother Ruddle is almost like one of my own boys.
1: E assim eu estou duplamente feliz esta noite por estar neste púlpito com o irmão Ruddle, porque o irmão Ruddle é quase como um dos meus próprios rapazes.
2: I can remember years ago when his dad and I worked together, and then when this boy come on, he got his education, went to God's Bible School. Kind of hard for him to get started. It looks like he just didn't want to get out somehow. He's backward, bashful. But finally he pressed out. And this is the fruits of his pressing out.
1: Posso recordar-me anos atrás, quando seu pai e eu trabalhávamos juntos. E então, quando esse rapaz veio, e ele terminou seus estudos, estudou na escola da Bíblia de Deus, foi meio difícil para ele começar. Parecia que ele simplesmente não queria se soltar de alguma maneira. Ele era acanhado, tímido, mas finalmente se esforçou para se soltar, e estes são os frutos do seu esforço. E eu penso eu mesmo que o irmão Ruddle está apenas começando. Isto é somente o começo, e é difícil saber o quanto isto crescerá. Espero que cubra as escuras florestas aqui em cima.
2: I was saying to someone outside, Brother Mike Egan, a few years ago, I used to squirrel hunt right along in here. How things does take over. Looks like civilization just takes over. We won't have a place to squirrel hunt or rabbit hunt at all if this place keeps growing around here.
1: Como uma, eu estava comentando com alguém do lado de fora, o irmão Mike Egan, há alguns anos eu costumava caçar esquilos por aqui. Como as coisas tomam o controle. Parece que a civilização simplesmente toma o controle. Não teremos nenhum lugar para caçar esquilos ou coelhos de modo algum se este lugar continuar crescendo por aqui.
2: A few years ago up here in the old place where I was raised, well, you'd have to walk a mile to a neighbor. Now, you can't throw the water out the back door unless you throw it in his door. So, it's just everybody all jammed up together.
1: Como somente há alguns anos, aqui no velho lugar onde fui criado, ora, você teria de andar uma milha para encontrar um vizinho. Agora, não se pode jogar água pela porta dos fundos sem que se jogue na porta dele. Assim, simplesmente, estão todos amontoados.
2: It's good to be here, and I won't keep you long. Brother Ruddle has asked me sometime to come up here to the tabernacle. Pray for the sick.
1: É bom estar aqui, e eu não vou segurá-los muito. O irmão Ruddle pediu-me há algum tempo para vir aqui ao tabernáculo para orar pelos enfermos.
2: I think one thing it does to a young minister like this, when we come and pray for the sick, and especially if our Lord will just show us some of His glory, it'll strengthen this young church.
1: Eu penso uma coisa que isto faz a um jovem ministro como este, quando nós vimos e oramos pelos enfermos, e especialmente se nosso Senhor tão somente nos mostrar um pouco da sua glória, isto fortalecerá esta jovem igreja.
2: I see some of my friends here from the tabernacle, and some of the trustees and so forth, and now these, many of these people have seen the Lord heal the sick.
1: Vejo alguns dos meus amigos do tabernáculo aqui, e alguns dos síndicos e assim por diante. E agora estes, muitas destas pessoas, têm visto o Senhor curar os enfermos.
2: And if He will just do it for us again tonight, come on the scene in His glory. Amen. It'll strengthen the faith of the people. It will give them a hope.
1: E bem, se Ele somente fizer isto para nós esta noite, vira a cena. Em sua glória, isto fortalecerá a fé das pessoas. Isto lhes dará uma esperança.
2: It'll help Brother Ruddle, because Brother Ruddle is determined to preach the full gospel. Now, I'd be disappointed in him if he didn't. I'm sure the Lord would. So, and then he's going to stay right with it.
1: Isto ajudará o irmão Ruddle, porque o irmão Ruddle está determinado a pregar o evangelho completo. Agora, eu ficaria desapontado com ele se não o fizesse. Tenho certeza que o Senhor ficaria. Assim, e então, ele vai ficar firme com isto.
2: And maybe these little meetings like this, when some of us old preachers, you know, can come in, well, it helps those young boys out.
1: E talvez estas pequenas reuniões como esta irão, quando alguns de nós, velhos pregadores, vocês sabem, podem vir. Ora, isto serve de ajuda a esses jovens.
2: And now, to the tabernacle folks, I would be down tomorrow, but I'm not going to have any time off now until the 15th of August. It's just meeting after meeting. So I probably may come to Sunday school, but not to speak.
1: E agora ao pessoal do tabernáculo, eu ia estar ali amanhã, mas eu simplesmente... Agora não terei nenhum tempo livre, agora, até 15 de agosto. É só reunião após reunião. Assim eu provavelmente... venha à escola dominical, mas não para falar.
2: And I'm sorry to hear just about 1 hour ago that Brother Neville, our pastor, his sister-in-law, was buried today. I wonder if the tabernacle knew that. I don't think Brother Neville is here. I've looked all around before I said this.
1: E fiquei pesaroso em ficar sabendo, há apenas cerca de uma hora, que o irmão Neville, nosso pastor, sua cunhada foi sepultada hoje. Gostaria de saber se o tabernáculo tomou conhecimento disso. Não creio que o irmão Neville esteja aqui. Eu olhei por toda parte antes de dizer isto.
2: I wonder if they knew to send flowers down there. I just don't know. I just learned it a few moments ago. Billy told me that somebody told him that Brother Neville's sister-in-law was buried today. Certainly sorry to hear that. She was a distant relative of mine by marriage. And I'm sorry to hear that her going.
1: Gostaria de saber se souberam para enviar flores para lá. Eu simplesmente não sei. Acabei de ficar sabendo disto há poucos momentos. Billy me disse que alguém lhe contou que a cunhada do irmão Neville foi sepultada hoje. Sem dúvida fico pesaroso em ouvir isso. Ela era parente distante minha por casamento. E fico pesaroso em ficar sabendo disso, sua partida.
2: Two more of my friends laying down there tonight, Dave Wright and Mr. Henson. I didn't even know they were sick. They both died in hospitals yesterday and this morning, I think.
1: Mas dois amigos meus jazem lá esta noite, Dave Wright e o Sr. Henson. Eu nem ao menos soube que estavam enfermos. Ambos morreram em hospitais ontem e esta manhã, eu creio.
2: So, it goes to show one thing that we're not here for too long. We're moving right on down the line. We don't know what time God's going to take our number out of the card rack up there. We're going to have to answer.
1: Assim, isto serve para mostrar uma coisa, que não estamos aqui por muito tempo. Estamos nos movendo direto fila abaixo. Não sabemos quando é que Deus vai tirar nosso número do porta-cartões lá em cima. Vamos ter de responder.
2: So as we enter this service tonight, I know it's hot. Very bad. But let's remember that we come here to do the best that we could. To show to God that we're sincere and we love Him.
1: Assim, enquanto damos início a este culto esta noite, sei que está quente, muito incômodo. Mas lembremos-nos de que vimos aqui para fazer o melhor que podemos para mostrar a Deus que somos sinceros e o amamos.
2: And we want every person here that doesn't love Him to fall in love with Him tonight.
3: Yes.
2: And all that does not believe Him, we want you to believe Him tonight with all your heart.
1: E queremos que cada pessoa aqui que não o ama, apaixone-se por Ele esta noite. Todos os que não creem nele, queremos que vocês creiam nele esta noite de todo o coração.
2: That this meeting might be something that would be a history mark up here in this tabernacle.
3: Amen.
2: That you could point back to this time and say, that night the Lord came to us and done so and so.
1: Para que esta reunião possa ser algo que venha a ser um marco histórico.

0: came to us and done so and so.
1: Para que esta reunião possa ser algo que venha a ser um marco histórico aqui neste tabernáculo, para que vocês possam apontar para este tempo e dizer: aquela noite o Senhor veio a nós e fez assim e assim.
0: So now before we open the Bible for the reading of the Word, can you hear me back there all right, way back in the back? I wonder over here, can you hear that all right? Is that all right there? I didn't see too many head nods. How about this? Is that better? All right, just keep it right out like this then.
1: Então, agora, antes que abramos a Bíblia para a leitura da palavra, vocês conseguem me ouvir bem aí atrás? Bem aí atrás? Gostaria de saber por aqui se vocês conseguem ouvir bem? Está bem aí? Não vi muitos acenos de cabeça. E assim está melhor? Muito bem. Apenas mantenha isso exatamente assim, então.
0: Now, let us bow our heads just a moment for prayer. And I wonder, in the solemnness of this moment, would there be any here would just like to be remembered in prayer by raising up your hands? God bless you, each one. He sees and knows.
1: Agora inclinemos a cabeça só por um momento para a oração. E eu gostaria de saber, na solenidade deste momento, haveria alguém aqui que gostaria de ser lembrado em oração levantando as mãos? Deus os abençoe, cada um. Ele vê e sabe.
0: Our gracious Heavenly Father, we are coming into Thy presence with reverence, with not only our heads bowed, but our hearts bowed. For we realize that it is written in Thy Word that wherever two or three are gathered, I'll be in their midst.
1: Nosso misericordioso Pai Celestial, vimos a Tua presença com reverência, não somente com a cabeça inclinada, mas também com o coração inclinado, porque nos damos conta de que está escrito na Tua Palavra que onde quer que estejam dois ou três reunidos, eu estarei no meio deles.
0: So we are assured that you are here now, that the great Holy Spirit moves in this little building because it's a promise of God.
1: Assim temos certeza que tu estás aqui agora, que o grande Espírito Santo se move neste pequeno edifício, porque é uma promessa de Deus.
0: We pray that you'll bless our gathering tonight. Bless this little church and its pastor and all of its co-workers, all the members. And may it grow and grow until it'll be such a lighthouse for the kingdom of God, until people will come from far and near to visit to see the works of the Lord.
1: Rogamos que tu abençoes nossa reunião esta noite. Abençoa esta pequena igreja e seu pastor, e todos os seus cooperadores, todos os membros, e que ela cresça mais e mais, até ser um farol tão grande para o reino de Deus, que as pessoas venham de longe e de perto para visitar, para ver as obras do Senhor.
0: May it be as the temple of old, that people from all over the world came to hear the wisdom of Solomon, and that many great things taken place. Wherever we are gathered in His name, that is the meeting place, the temple of the Lord.
1: Que ela seja como o templo de outrora, ao qual pessoas do mundo inteiro vinham para ouvir a sabedoria de Salomão, e no qual muitas coisas aconteciam. E onde quer que nos achemos reunidos em Seu nome, esse é o lugar de encontro, o templo do Senhor.
0: And we pray that you'll honor tonight your servants and the prayers that we make to you, the songs that we sing, and bless the word, Lord. As it goes forth, may it really fall on fertile ground.
1: E rogamos que tu honres esta noite teus servos e as orações que dirigimos a ti, os cânticos que cantamos, e abençoa a palavra, Senhor. Enquanto vai adiante, possa ela realmente cair em terra fértil.
0: Right at this hour, Lord, we pray that you'll pull out every green briar, every root of bitterness and all disbelief from the hearts of the people, that the word might fall on good, rich, fertilized soil, that it'll bring forth great results to this people.
1: Agora mesmo, Senhor.

0: Senhor, rogamos que tu arranques todo espinheiro verde, toda a raiz de amargura e toda a incredulidade do coração das pessoas, para que a palavra possa cair em solo bom, rico e fertilizado, para que produza grandes resultados para estas pessoas.
1: Bless all that put up their hands. Thou didst see them and know their needs. Grant this to us, Father, through the name of thy holy Son, the Lord Jesus. We ask it. Amen.
0: Abençoa todos que levantaram as mãos. Tu os viste e conheces suas necessidades. Concede-nos isto, Pai. Através do nome do teu santo Filho, o Senhor Jesus, nós pedimos. Amém.
1: Now tonight, you that have your Bibles, I wish you to turn with me to St. John, the 6th chapter, and let's begin about the 66th verse and read a few letters. St. John 6, 66.
0: Agora esta noite, vocês que estão com suas Bíblias, gostaria que abrissem comigo em São João, capítulo 6, e comecemos por volta do versículo 66. Leiamos umas poucas letras. São João 6:66.
1: From that time many of his disciples went back and walked no more with him. Then said Jesus unto the 12, Will you also go away? Simon Peter answering him, Lord, to whom shall we go? For thou hast the words of eternal life, and we believe and are sure that thou art that Christ, the Son of the living God.
0: Desde então, muitos dos seus discípulos tornaram para trás e já não andavam com ele. Então disse Jesus aos 12, Quereis vós também retirar-vos? Respondendo-lhe Simão Pedro, Senhor, para quem iremos nós? Porque tu tens as palavras da vida eterna. E nós temos crido e conhecido que tu és o Cristo, o Filho de Deus.
1: I'd call it a text. I would like to make it this. To whom shall we go?
0: Se fosse chamar isto de texto, eu gostaria de chamá-lo assim. Para quem iremos nós?
1: You know, people of today is a great deal like it is in that day. People walk about not knowing where they're going and seem to care less. Just at leisure to go wherever they wish to and type of pleasure-seeking people.
0: Vocês sabem, as pessoas hoje são bastante como eram naquele dia. As pessoas caminham sem saber para onde estão indo e parecem não se importar. Simplesmente há vontade para irem aonde quer que queiram e como pessoas que vivem em busca do prazer.
1: He's just about like he was when he left God at the Garden of Eden and was left to shift for himself. He just simply leaves God out of the picture and just goes wherever he wishes to, and kind of a pleasure mad.
0: É mais ou menos como era quando ele deixou Deus no Jardim do Éden e foi deixado para tomar suas próprias decisões. Ele pura e simplesmente deixa Deus fora do quadro e vai para onde quer que deseja, como que louco por prazer.
1: And he hasn't changed much in his notions. He hasn't changed much in his ideas. He still wants his fig leaf religion, you know.
0: E ele não mudou muito em seus pontos de vista. Ele não mudou muito em suas ideias. Ele ainda quer sua religião de folha de figueira, vocês sabem.
1: Wants to make it himself and cover his own self and walk away as more or less, what I say, more or less as a contented, a self-made contented. If that word sounds sensible. He's making himself believe that he is contented when down in his soul he knows he's wrong.
0: Ele quer fazê-la ele mesmo e cobrir-se a si mesmo e afastar-se como, mais ou menos, eu diria, mais ou menos como alguém que está satisfeito, que se satisfaz a si mesmo, se essa palavra soa de modo sensato, ele está se fazendo crer que está satisfeito, quando, no fundo da alma, ele sabe que está errado.
1: He knows that anything that man has to do is polluted to start with. And he cannot no more save himself than he could take his bootstraps and jump to the moon. He cannot do it.
0: Ele sabe que qualquer coisa que o homem tenha a fazer para começar está poluído. E ele não conseguiria nem mais um pouco salvar-se do que saltar para a lua com o cadarço de sua botina. Ele não pode fazê-lo.
1: Trying to do so is like the leopard trying to lick his spots away. He only shows his sins more brighter. But he doesn't want to listen, he just wanders around.
0: Ao tentar fazê-lo, ele é como o leopardo tentando lamber suas manchas para removê-las. Ele somente faz que seus pecados apareçam mais destacadamente. Mas ainda assim, ele não quer ouvir. Ele somente vagueia de um lado para o outro.
1: But Peter, in that day, could answer like a lot of us tonight. He had found something different. He had met Jesus. And he knew that there was something more than just wandering. Anyone that ever meets Jesus never wants to wander anymore. There's something happens to him when he meets Jesus. He's never the same anymore.
0: Mas Pedro, naquele dia, pôde responder como muitos de nós esta noite. Ele tinha encontrado algo diferente. Ele tinha encontrado Jesus. E ele sabia que ali estava algo mais do que apenas vaguear. Qualquer um que alguma vez se encontre com Jesus, nunca mais quer vaguear. Algo lhe acontece quando ele se encontra com Jesus, ele nunca mais é o mesmo.
1: And this Peter had met Jesus and he had found something in Jesus that was different from anybody else. There never was a man like Jesus. And he had found this great something in him that made him answer this question, Lord, to whom would we go?
0: E este Pedro tinha se encontrado com Jesus. Ele tinha encontrado algo em Jesus que era diferente de qualquer outro. Nunca houve um homem como Jesus. E ele tinha encontrado esta grande coisa nele que o fez fazer esta pergunta. Senhor, para quem iríamos nós?
1: Jesus said, now, if you want to go with the other 70, you're at leisure, just go ahead and go. But Peter said, where would we go? Whom could we go to? For thou alone has the word of eternal life. No one else had it but him.
0: Jesus disse, agora, se quereis ir com os outros 70, estais livres. Simplesmente segui em frente e ide. Mas Pedro disse, para onde iríamos nós? Para quem poderíamos ir? Porque somente tu tens a palavra da vida eterna. Ninguém mais a tinha senão ele.
1: And Peter had been with him long enough and had seen his miracles and signs and wonders from God and know that that was truth, that he had the word of eternal life. Oh, if we could only get with him long enough to recognize that he alone has the word of eternal life.
0: E Pedro tinha estado com ele por tempo suficiente e tinha visto seus milagres e sinais e maravilhas de Deus e sabia que essa era a verdade, que ele tinha a palavra da vida eterna. Oh, se somente pudéssemos ficar com ele o suficiente para reconhecer isso, que somente ele tem a palavra da vida eterna.
1: Now, what did Jesus have that was so much different than anyone else? Why was he different from the rabbi? Rabbi was a priest, he was a teacher, a scholar, probably and the world's education far beyond Jesus.
0: Agora, o que Jesus tinha que era tão diferente de qualquer outro? Por que ele era diferente do rabino? O rabino era um sacerdote. Ele era um mestre, um erudito. Provavelmente, na instrução do mundo, muito além de Jesus.
1: We have no record of Jesus ever going to school or learning anything from man. He did not need it. He was God's son. It was revealed to him from heaven what to do.
0: Não temos registros de que Jesus alguma vez tenha frequentado uma escola ou aprendido alguma coisa do homem. Ele não necessitava disto, ele era o Filho de Deus. Era revelado a ele do céu o que fazer.
1: And this heavenly revelation had brought such an impression upon these disciples till Peter said, who would we go to find this? And it's just as real tonight. Amen. Where would we go to find this if we didn't come to him?
0: E esta revelação celestial tinha causado tal impressão nestes discípulos que Pedro falou, para quem iríamos nós para encontrar isto? E é simplesmente tão real esta noite. Para onde iríamos nós para encontrar isto se não viéssemos a ele?
1: Now I have wrote down here on a piece of paper seven reasons or seven things that reasons that we must come to Jesus. I want to speak on these seven things just for the next 20 or 30 minutes before we pray for the sick.
0: Agora, anotei aqui em um pedaço de papel sete razões ou sete coisas que... razões pelas quais devemos vir a Jesus. Quero falar sobre estas sete coisas pelos próximos 20 ou 30 minutos apenas, antes de orarmos pelos enfermos.
1: Why, what was it Jesus had that was different? Why should he be the only one?
0: Ora, o que é que Jesus tinha que era diferente? Por que ele deveria ser o único?
1: The first thing Jesus said, I am the way. Now, there is only one heaven, and there's one God, and one way to get there. There's not many ways, but there's only one way to get there. And Jesus said, I am that way.
0: A primeira coisa Jesus disse, eu sou o caminho. Agora, há somente um céu e há um Deus e um caminho para se chegar lá. Não há muitos caminhos, mas somente um caminho para se chegar lá. E Jesus disse, eu sou esse caminho.
1: Now, we try to make other ways. We try to say there's other ways. We have the way of the creed. And we try to follow that, many of us in churches. We have a certain creed that we abide by.
0: Agora, nós tentamos fazer outros caminhos. Nós tentamos dizer que há outros caminhos. Temos o caminho do credo e tentamos seguir isso. Muitos de nós, em igrejas, temos um certo credo que nós aceitamos e executamos.
1: And that may

com Jesus. Bom dia, você está animada? Sim, você está feliz? Então, quem está feliz, diz amém. E quem está com sono, diz amém. É sinceridade, né? Às vezes a gente acorda com sono, mas a gente pode jogar o sono embora, a gente pode jogar a preguiça embora, a gente pode jogar, não deixar tudo embora, né? E aí nós ficamos aqui só pensando na escolinha das crianças que nós teremos. Vamos cantar um corinho para nós começarmos nossa escolinha? É um corinho que chama, que é Bom Dia com Alegria. Vocês conhecem? Já ouviram nós cantando aqui? Quem que não é daqui conhece Bom Dia com Alegria? Conhecem? Então vocês me ajudam a cantar. A irmã Esther vai nos ajudar lá em cima no piano. E aí nós vamos cantar este corinho para nós começar a nossa escolinha.

curte, ó, bom dia com alegria, desejo a você um belo dia. Você pega na mão do seu coleguinha e fala assim, ó, bom dia com alegria, beleza? Vamos lá, pega na mão do seu coleguinha aí, quem tiver, ixi, tem três aqui, pega na mão do seu colega de trás aqui, e aí a gente canta, bom dia com alegria.

0: coisa boa, começamos bem nosso domingo, nossa escolinha, e nós vamos ter a leitura da Bíblia agora. Quem trouxe a Bíblia? Deixa eu ver as Bíblias de vocês, levanta a Bíblia de vocês, a espada de vocês. Agora nós vamos ler a Bíblia, e depois eu quero, ó, três meninos para fazer a oração, tá bom? Três meninas e três meninos. E aí os demais podem vir para o altar para orar. Mas antes, quero ver quem vai achar aí primeiro. O livro de Hebreus. Vocês estão bons? 12. Hebreus 12. Hebreus 12. Vocês estão muito rápidos. Nem eu não achei. Ainda? Mas eu vou achar. Quem for encontrando, fica de pé. Hebreus 12. E quem tiver sem Bíblia também pode ficar de pé. Hebreus 12, verso 2. Vamos começar no verso 1. Hebreus 12, verso 1. Achou não? Eu te ajudo a encontrar. Hebreus está aqui, ó. Hebreus está na onde, gente? No Novo ou no Velho Testamento? No Novo Testamento, aqui o Hebreus. Só achar agora o capítulo 12, Pedro. Do 11, 12. A partir do verso 1. Alguém mais não encontrou? Todos encontraram? Hebreus 12. Fique de pé, todo mundo. Deixa eu te ajudar também. Aqui, ó, está Hebreus. Hebreus, e aí é só passar para frente o verso 9, capítulo 9, 10, 11, 12, a partir do verso 1. As meninas todas se encontraram? Então vamos lá. Atenção. Fiquem de pé. Vamos ficar de pé? Tem gente que ainda está sentado, mas agora todos podem ficar de pé para lermos a Bíblia. Em Hebreus, capítulo 12. É, mesmo sem as suas Bíblias, vocês podem ficar de pé. Vamos lá, diz assim, ó. Ah, tem uma ali que está encontrando ainda, vou esperar. Isso. Porque depois que a gente começa a ler a Bíblia, não pode ficar folheando a Bíblia, né? Mesmo que você não encontre, você fica paradinho, aguardando e prestando atenção na leitura. Diz assim, ó. Portanto, nós também, pois que estamos rodeados de uma tão grande nuvem de testemunhas, deixemos todo o embaraço e o pecado que tão de perto nos rodeia, e corramos com paciência a carreira que nos está proposta, olhando para... Mais forte, olhando para...
1: Jesus!
0: Autor e consumador da fé, o qual, pelo gozo que lhe estava proposto, suportou a cruz, desprezando a afronta, e assentou-se à destra do trono de Deus. Então, esta é a nossa leitura, que tem a ver, tem tudo a ver com o tema que nós vamos falar hoje, se Deus nos permitir. E agora vamos fechar nossas Bíblias. Quem vai orar? Três crianças. Uma, duas, três. Deu três meninos, hein? Vocês três que andaram primeira mão. Um, dois, três. Então vai você aí atrás, você aqui e você. Podem vir. E os demais vão ajoelhar aí nos bancos onde vocês estão. Quem quiser vir ao altar também pode vir ao altar ajoelhar. E nós vamos falar com o nosso Deus, tá bom? Ajoelhem-se aí. E aí nós vamos ouvir agora em oração. E depois deste hino nós vamos orar.

0: fizemos ontem. Muito obrigado por tudo, Senhor. Eu te agradeço, em nome do Senhor Jesus Cristo.
1: Mantenha os olhos fechados, viu, meninos e meninas? É um momento de reverência.
0: Querido Deus, Pai Celestial, muito obrigado, Senhor, por mais um dia, por mais uma noite, pelas bênçãos concedidas, pelo fôlego da vida, Senhor. Obrigado, Senhor.

Lord Jesus. Muito obrigado por tudo que o Senhor fez por nós e ainda vai fazer por mais esse dia. Em nome do Senhor Jesus Cristo, eu te peço e te agradeço. Amém.

0: 就是的。
1: Senhor Deus, Pai Celestial, esta manhã, Senhor, estamos aqui reunidos mais uma vez. Oh, Deus, é um prazer estar aqui. É um prazer estar orando, estar recebendo essa chuva de graças. Estar aqui, Jesus, é um privilégio. Obrigado, Jesus, por mais esse dia ter acordado com vida, com saúde. Jesus, as pessoas que estão em uma cama, em uma cadeira de rodas, abençoe essas pessoas, Jesus, dê conforto a elas. As pessoas que querem se matar, Jesus, livre esse espírito dessas pessoas, que elas possam

0: ser renovadas no nome do Senhor Jesus Cristo. Que essas pessoas possam mudar de ideia, que essas pessoas possam ser curadas pelo seu precioso nome. Obrigado por mais esse dia. Continue nos abençoando, nos livre. Agora adiante, o pastor irá, nosso pastor irá pregar. Continue abençoando sua família. Continue abençoando seu ministério. Continue nos abençoando mais essa manhã. No nome do teu filho amado, Senhor Jesus Cristo. Amém.
1: Em oração.

ver aqui, ó, muitas participações. Já tem bilhete querendo fugir, mas ele não vai embora, não. Vamos ver, ó. E como nós sempre fazemos, tá, nas nossas escolinhas de encontro, nós vamos chamando os hinos e aí vocês cantam só a primeira estrofe e o coro, tá bom? Para dar tempo de todo mundo participar. É, vai cantar Por Caminhos Que Trilhei, irmã Isabel Giovana. Cadê a irmã Isabel Giovana? Vem cá, irmã Isabel Giovana, pode vir aqui cantar o seu hino. Ela escreveu aqui que está em Mi, é isso? É o tom que você vai cantar. E depois aí já se prepara, ó. Irmão Samuel de Bonfinópolis vai cantar Meu Guia. Cadê o irmão Samuel de Bonfinópolis? Ah, você tá aí, irmão Samuel. Irmã Maria Luísa de Redenção, irmã Ana Júlia também se preparam. Vamos lá.

Isabel Giovana Canton. Irmão Samuel, pode vir aqui lá de Bonfinópolis. Cadê a irmã Maria Luísa? E a Ana Júlia? Cadê? Vocês duas? Ah, fica tranquila, daqui a pouquinho, se você mudar de ideia, você vem cantar. Vamos ouvir primeiro o irmão Samuel cantando, pode pegar o microfone azul. Vai cantar vindo o meu guia. Você tem o tom? Qual o tom? É esse que você cantar mesmo, né? Então, vai lá.

0: Amém.
1: Amém. Deus te abençoe. Obrigado. Amém. Deus te abençoe. Obrigado. Irmã Ana Júlia, pode vir aqui cantar o seu hino. Ela vem lá de Redenção. O nome do hino, essa mensagem que eu vivo? Então tá bom. Cante seu hino.

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Irmã Lavínia, irmã Juliana, vem cá, por favor. É, são ovelhas do pastor Juliano Fraga, lá de Porto Alegre. É, vão cantar Um dos Tais. Então, vocês são um dos tais? São? Então, todos nós cremos que somos um dos tais.

0: Amém. Deus abençoe vocês, meninas, irmãs. E agora eu quero chamar aqui quem vai fazer leitura da Bíblia. Irmão Caleb vai ler a Bíblia. Deixa eu ver quem mais aqui vai citar um versículo. Irmão Isaías Oliveira, lá de Rio Branco, no Acre. Cadê o irmão Isaías? Vem cá. Seu irmão Isaías? Quem que é o irmão Caleb? Pode vir aqui, por favor. Deixa eu ver mais alguém aqui. Irmão Esdras, de Porá, vai ler um parágrafo da mensagem. Cadê o irmão Esdras? Lá de Porá. Pode vir aqui também. E deixa eu saber uma coisa. Quem foi que quer ler a Bíblia, mas não mandou o bilhete? Tem alguém? Levanta a mão, só para eu contar quantos são. 1, 2, 3, 4, 5, 6. Tá bom. Daqui a pouquinho vocês vêm aqui na frente, tá bom? Então vamos ouvir as participações do irmão Caleb e dos demais que mandaram seus bilhetes.
1: Provérbios 21, 2 e 3. Todo o caminho do homem é reto aos teus olhos, mas o Senhor sonda as orações. Fazer justiça e ajudar com retidão é mais aceitável ao Senhor do que oferecer-lhe sacrifício. Mas Deus prova seu amor, em que quis comer o pão, sendo um mocinho pecador. Romanos 5, verso 8.
2: Mensagem ao rei rejeitado, parágrafo 43. Mas nunca foi, em qualquer era, a intenção de Deus que o seu povo agisse como as pessoas do mundo, ou que fosse governado ou controlado como as pessoas do mundo. O povo de Deus, como sempre, tem sido um povo peculiar, um povo diferente, chamado para sair, separado e completamente diferente em sua ação, em seus modos, em sua maneira de viver, do que as pessoas do mundo têm sido. O seu apetite pelas coisas e toda a sua formação sempre tem sido oposto às coisas que as pessoas do mundo desejam.
0: Amém. Deus te abençoe. Você também vai falar o seu versículo. Pode falar.
3: Você anda lá por terra, passou a lei, por te enganar, e foi lá mesmo. Salmo 5, 9. Amém, eu vou quando aleluia.
0: Amém. Deus te abençoe. Obrigado. E aqui tem o irmão Samuel Gomes. Vem cá, por favor, irmão Samuel. Irmão Samuel? Irmão Samuel? Samuel, vem cá. Tá igual na Bíblia, né? Samuel, Samuel, tem uma voz te chamando, Samuel. Vamos lá. Canta três palavrinhas só.

Deus te abençoe. Muito obrigado, irmão Samuel. E agora, as irmãs Sarah Hope e Ellen Hope vão cantar Canta Alegremente. Então tem que cantar sorrindo, né? Canta Alegremente, igreja. Vocês são de onde mesmo? Leopoldo de Bulhões. Vocês estavam no recanto? Foi bom? Então, vocês foram... A abelha acharam vocês lá, o marimbondo? Não? Achou uma? Então, você tá, o ano que vem você esconde melhor das abelhas. Tá bom? Vamos ouvir. Canta Alegremente, igreja.

0: Deus abençoe, meninas e irmãs. Cadê as meninas que trouxeram seus destaques? Vem cá, destaques não, versículos para ler, que não mandaram bilhete, mas adora, te levanta da mão. Quem mais quer ler? Você vai ler a Bíblia? Então vem aqui. Você não mandou bilhete? Você mandou o bilhete? Você vai cantar? Então daqui a pouquinho. Quem mais das meninas? Tem mais alguém das meninas que não mandou o bilhete? Que vai ler? Pode vir ler. Um parágrafo, um versículo da Bíblia. Dos meninos que não mandaram bilhete, irmão Esdras, pode vir aqui também, por favor.
1: Salmos 41, versos 1 ao 2. Bem-aventurado é aquele que atende ao pobre. O Senhor o livrará do dia mau. O Senhor o livrará e o conservará em vida. Será abençoado na terra e tu não o entregarás à vontade de seus inimigos. Eu vou ler a mensagem da Rainha de Sabá, parágrafo 26. E eles nunca tiveram 50 Moisés. Houve um homem certa vez chamado Coré. Ele se salvou e disse: agora espere um minuto. Há muitos profetas homens, não santos quanto Moisés. Moisés não é o único.
2: Elevo os meus olhos para os montes. De onde me virá o socorro? O meu socorro vem do Senhor que fez os céus e a terra. Não deixará vacilar o teu pé. Aquele que te guarda não tosquenejará. Eis que não tosquenejará e nem dormirá o guarda de Israel. O Senhor é quem te guarda. O Senhor é a tua direita. O sol não te molestará de dia nem a lua de noite. O Senhor te guardará de todo mal. Guardará a tua alma. O Senhor guardará a tua entrada e a tua saída, desde agora e para sempre.
0: Amém. Vamos, enquanto nós temos um intervalo, cadê a irmã Isis? Irmã Isis Neves. Está escondida, está debaixo do banco. Está aqui? Você que é a Isis? A Isis, você está aqui? Vem cá, pode trazer sua bolsa também? Ah, sua amiga vai segurar a bolsa para você. Você vai cantar três palavrinhas.

0: Amém. Deus te abençoe, irmã Isis. E a irmã Micaela e a irmã Maeli, fiquem prontas, vocês vão contar daqui a pouquinho. Vamos ter algumas leituras da Bíblia aqui enquanto isso. Vamos lá.
1: Ouve, filhos, a instrução do Pai, estai atentos para conhecer a prudência, pois dou-vos boa doutrina, não deixeis a minha lei, porque eu era filho tenro na companhia de meu pai, e único diante de minha mãe, e ele me ensinava e me dizia,

as minhas palavras. Guarda os meus mandamentos e vive. Adquire sabedoria, adquire inteligência, e não te esqueças nem de apartar-te das palavras da minha boca. Não a abandones, e ela te guardará, amará e ela te protegerá.

0: A sua língua antes engana o seu coração, a religião desse avã.
1: Amém. Vem cá, empresta esse microfone aqui um pouquinho. Irmãs Micaela e Maeli, vamos ouvir vocês cantando Deus, Tu és Poderoso.

0: Deus abençoe, irmãs. Vamos ver mais leituras da Bíblia.
1: Salmos 64, versículo 1. Ouve-me, ó Deus, a minha voz na minha oração. Livra a minha vida do horror do inimigo.

0: todos, oh Israel, com ele, tornou a Demia e pelejou contra ela.
1: Apocalipse 21, 5 ao 7. E o que estava sentado sobre o trono disse: Eis que faço novas todas as coisas. E disse-me: Escreve, porque essas palavras são verdadeiras e fiéis. E disse-me mais: Está cumprindo. Eu sou o Alfa e o Ômega, o princípio e o fim. A quem quer que tiver sede de graça, lhe darei da fonte da água da vida. Quem vencer, herdará todas as coisas, e eu serei seu Deus, e ele será meu filho.
2: Salmos 80. É o pastor de Israel, dá ouvidos tu que guias a José como um rebanho, que te assentas entre os querubins, resplandece. Perante Efraim, Benjamim e Manassés, desperta o teu poder e vem salvar-nos.
3: Mateus 11:28. Amém. Todos
4: os cristais cansados.
3: Cristais cansados.
4: E oprimidos.
3: Eu
4: vos aliviarei.
3: Tomai.
4: Sobre vós.
3: Meu suco.
4: E aprendei de mim.
3: Que sou manso.
4: E humilde.
3: De coração.
4: E encontrarei
3: descanso
4: para as vossas almas.
5: Amém. Porque o meu jugo. Vocês sabem esse versículo? Porque o meu jugo. É suave. E o meu fardo. É leve. Vamos falar de novo? Porque o meu jugo é suave. E o meu fardo é leve. Só você que falou sozinho. Cadê os seus amigos para falar com você, hein? Acho que estão dormindo todo mundo. Vamos todo mundo junto? Forte? Parece que estão dormindo. É, mas eles vão voltar para a terra agora e eles vão falar todo mundo junto esse versículo. 1, 2, 3 e... Porque o meu jugo é suave e o meu fardo é leve. Disse Jesus. Então nós vamos ouvir agora mais hinos, ó. A irmã Maria Vitória e o irmão Davi Miguel. Cadê vocês? A Maria Vitória e o irmão Davi Miguel vão cantar. Sou um soldadinho de Jesus, vem cá, irmão Davi Miguel, e cadê você? São irmãos, né? Irmãos duas vezes, vocês vão cantar, fiquem aqui junto um do lado do outro, ó. E você também vai cantar? Vai ser o trio? Então vamos lá, vamos ouvir, sou um soldadinho de Jesus.

Amém. Deus abençoe vocês. Obrigado. E agora, vou trocar de microfone. É o hino... Ixi. A Barca da Vida. Lá, irmão Daniel Pereira de Oliveira, lá de Goianésia. Cadê você, irmão? Daniel Pereira. É a Barca da Vida mesmo, né? Que tá escrito aqui. Deixa eu ver, foi esses dois. Você vai cantar. E deixa eu ver quem que é o próximo, depois de você. Ah, depois de você, nós vamos ter mais participações aqui, ó. Irmão Joaquim Mendes e irmão Samuel de Uberlândia já podem se preparar, viu? Vocês vão... Viu, irmão Joaquim? Depois do hino do irmão Daniel. Acho que não. Só se der tempo.

0: Pastor Nelson, irmão Daniel. E agora, irmão Joaquim Mendes, vem cá, por favor. Irmão Samuel, de Uberlândia. Vocês vão... Parágrafos da mensagem, né? Cada um vai ler um... O irmão Joaquim vai falar de cor e o irmão Samuel vai ler. Vamos lá, vamos ouvir vocês.
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0: Deus te abençoe, irmão Joaquim.
1: Eu vou falar um pedaço do parágrafo 86. Mensagem à fé perfeita. A fé perfeita resolve todas as circunstâncias sem importar qual seja. A fé perfeita domina tudo. Vejam bem, quando você crê em algo ou se põe a fazer algo e tem fé no que está fazendo, não importam as circunstâncias. Isso não tem nada a ver, porque a fé domina essas circunstâncias.
0: Amém. Deus te abençoe. Vamos ver aqui quem mais vai cantar. Irmãs Sharon e Rebeca, cadê vocês? Vão cantar. E daqui a pouco as irmãs Maria Flora e Ana Lídia. Cadê sua irmã? Ah, tá aqui na volta de cá. Vocês sentaram juntas, mas separadas, foi isso? Coisa boa. Daqui a pouquinho vocês vão cantar. Te agradecemos. E agora as irmãs Sharon e Rebeca.

Deus abençoe vocês, vai me ajudar. Não precisa ter dúvidas, né? Sempre a Bíblia diz que ele é o sabe esse versículo também? Socorro. Isso. Só as meninas que sabem esse versículo? Os meninos não sabem. Deixa eu ver. Vocês sabem esse versículo também? Sabe? Porque ele é o socorro bem presente na hora da angústia. Então ele vai nos ajudar sempre. Irmã Maria Flora, irmã Ana Lídia, por favor, venham aqui. E a irmã Ruth, lá de Primavera do Leste. Cadê a irmã Ruth? Lá de Primavera do Leste. Você. Daqui a pouquinho você canta também, tá bom? Depois as meninas cantarem, aí é você. Tem tom, não? O hino é Te Agradecemos.

Deus abençoe vocês também. E a irmã Ruth vai cantar. Qual hino que você vai cantar, irmã Ruth? A Formiguinha? Então canta a Formiguinha.

Obrigado. Irmã Isabelle Novaes, é isso mesmo? Lá de Senador Canedo? Cadê você? Ou falei errado o seu nome? Isabelle Senador Canedo. É você? Cadê que ficou de pé? Levanta a mão. Então vem cá. É Novaes? Ou não? Moraes. Moraes. Então você desculpa o meu erro de leitura. Então você vai falar o seu destaque, você pediu para falar. E irmão João Lucas, lá de Goianésia. Cadê o irmão João Lucas? Prepara também que você vai falar, ler a mensagem, abandonando tudo. Pode falar.

0: estava no posto de Davi.
1: Amém, amém. Quem mais trouxe destaque? Tem mais alguém que trouxe destaque? Tem um, dois. Pode vir, se vocês que anotaram destaques. Vem aqui trazer os seus destaques. Por favor, chega mais pra cá. Irmão... João Lucas, pode falar.
2: Minha mensagem é abandonando tudo, parágrafo 54 e 73. Vejam, às vezes queremos nos agarrar a tudo, o que podemos, e só depois seguir a Jesus. Mas às vezes Jesus quer que nos libertamos de tudo, e então coloquemos as duas mãos nele. Às vezes pensamos que só porque temos o controle. Um momento. Agora aqui no parágrafo 73, mas é exatamente isso que Deus requer, abandonar tudo e segui-lo. Essa é a exigência de Deus, nós temos que fazer isso também. Às vezes, temos que abandonar nossos próprios pensamentos. Se nossos pensamentos sobre qualquer coisa são contrários à palavra de Deus, temos que abandonar nosso próprio pensamento e segui-lo. E a única maneira de segui-lo é seguir sua palavra, obedecê-la. E o pedido de Jesus, de Deus, é a exigência de Deus, é que abandonemos tudo e o seguimos. Deus abençoe.
3: Ontem à noite, sábado à noite. Nós não precisamos de ficar pensando no que os outros pensam de você. Você precisa regozijar, porque você é elogiado por Deus. Pastor Rodrigo.
4: Pastor Jonas, culto de quinta. Deus está em nós.
5: Culto de ontem à noite. Nós somos um povo que Deus sabe o que está em nosso coração.
6: Pastor Lázaro, nós somos governados por Deus. Foi Deus que nos trouxe.
7: Culto de sexta-feira, Pastor Moisés Rezende. Nós não temos partes da palavra, nós temos a palavra.
8: Culto de sexta-feira, Pastor Moisés Rezende. Você tem que tirar o diabo da sua frente.
9: Encontro de pastores, terça-feira, Pastor Elionai. Nós sabemos de onde viemos e sabemos para onde estamos indo.
10: Pastor Limeira, de sábado à noite. Se você cair, ele te levanta. Se você pedir, ele te perdoa.
1: Amém. Deus abençoe. Mais um destaque. As irmãs Giovana e Gabriela, lá de Rio Quente. Cadê vocês? Se prepare aqui, por favor, para vocês cantarem.
11: Goiânia, 14/8/2026. Encontro de pastores, Pastor Moisés de Rezende. Essa mensagem não é de William Brahma, é de Deus.
1: Amém, Deus te abençoe. Elas vão cantar o hino Você Sabe Me Dizer Quem É Jesus, em Dó. Então vamos ouvir vocês cantando, só o microfone.

0: abençoe vocês, meninas e irmãs que cantaram, e agora os meninos, e depois as irmãs Keren e Esther. Cadê? As irmãs Keren e Esther, lá de São José dos Campos. Ah, se preparem aqui também, vocês vão cantar o hino de vocês. Subindo Moriá, é isso, né? Então tá bom.
1: Sexta-feira, pastor Moisés de Resende. Somos a palavra de Deus manifestada. Então eu posso, eu consigo. Encontro nacional de pastores na terça-feira, pastor Leonardo Rodrigues. Se não for pela palavra dele, não há chuva e ponto final. Também do pastor Lázaro Pérez, na quinta-feira. Você não quer ser estrela errante. Nós queremos ser estrela que brilha em qualquer lugar. Encontro de pastores. Culto de sexta. Sexta, pastor Moisés de Resende. Nós não temos uma parte da palavra. Nós temos toda a palavra.
2: Pastor Antônio Donizete. Quarta-feira, a mensagem não tem ninguém melhor que ninguém. Todos estamos revelados na mesma roupagem. E pastor Ilenai, não há nada que possa parar um cristão cheio de espírito.
0: Amém, Deus te abençoe. E agora nós vamos ouvir as irmãs Keren e Esther, elas vão cantar o hino Subindo Moriá em dó, tá bom?

Deus abençoe vocês que participaram. E daqui a pouco teremos mais coisa, mas antes quero conversar um pouquinho com vocês e saber o seguinte: quem aqui gosta das aulas de português? Quem gosta das aulas de matemática? Ó, tem muita gente. Quem gosta das aulas de... Quem... Você já tem aula de física? Não tem aula de... Quem gosta de aula de ciências? Gosta da aula de... Quem gosta da aula de geografia? Quem gosta da aula de história? E quem gosta da aula de educação física? Quem gosta da aula de artes? Aí todo mundo levanta a mão, né? Mas, é, nós estamos na escola para aprender, né? E eu quero saber o seguinte: quem sabe o que, que é isso? Todo mundo sabe? Quem não sabe o que, que, é, um, o que, que é isso? Tem alguém que não sabe o que, que é? Você não sabe o que, que é? Nunca viu? É um imã. Então, vou te apresentar. Este é um imã, para quem não conhecia. Tem vários modelos, vários tamanhos, né? Mas este é um imã. E para que o imã serve? Para grudar as coisas? Puxar as coisas? Deixa eu ver. Mas puxa qualquer coisa? Eu tô tentando. O banco, puxa. Só puxa ferro. É? Aqui, será que vai pegar?

Só puxa ferro? É? Aqui será que vai pegar? Vocês acham que aqui pega? Ó. Oh. Grudou. E aí? Agora tem outras coisas aqui que eu quero que vocês vejam se vai grudar ou não. E aí? Vamos começar por esse aqui, ó. Será que vai grudar nesse, no palito? Gruda ou não? Não gruda. Na tampinha, gruda? Mas eu sei onde gruda. Aqui, ó, no papel gruda, não gruda? Não? Será que aqui gruda? Não grudou. Na moeda? Sim ou não? Ó, oh, peguei uma moeda, vou pescar outra, ó. Precisa nem encostar, né? Mais uma. Vou pescar todas as moedas, ó. Ainda pesquei os clipes junto. Olha. Aqui é... Você está achando que eu sou ruim de pesca? Eu só é bom de pescaria. Deixa eu tirar os peixes que eu peguei aqui. E esse aqui, será que vai pegar? Ó. Oh. Tudo de uma vez. Vamos ver outro. Não quer sair de perto dele, não, você viu? Não quer sair de perto, não. E será que esse aqui vai? O chaveiro. Sim ou não? Deixa eu ver. Quem acha que sim, levanta a mão. Abaixa. Quem acha que não? Não grudou. Por que que não grudou? De que é o chaveiro, hein? Não é metal, é de que será, hein? Deixa eu dar um peteleco. Não é de plástico, não. Sabe o que é isso? Quem que falou? Alumínio? É. E a chave, será que vai? Ó, oh, dá até pra movimentar a chave, ó. Grudou. Vamos pegar outra chave? Dá pra pescar uma chave com a chave, ó. Será que vai? Ó. Viu? Então, esse é o poder do ímã. Mas sabe de uma coisa? O ímã não pode tudo, não. Vocês querem ver uma coisa que o ímã não consegue pegar? Ó, oh, o ímã pegou a chave, não pegou? Ó, oh, o ímã pega a chave. Mas sabe o que eu vou fazer? Eu vou prender a chave. Ó, oh, vamos pegar a chave e eu vou prender ela aqui, ó. Oh. Vou prender ela. Será que o ímã vai conseguir pegar ela? Será que o ímã pega ela? Aí. Aí. Ele pega, ó, mas não consegue tirar ela lá de baixo, ó. Por quê? Porque eu sou fraco. Não. Porque o ímã... Ah... Porque tem algo muito pesado segurando a chave. Imagina se ela está parafusada. Vamos parafusar essa chave. Parafusa aqui. Vamos supor, já que vocês estão falando que eu sou fraco, nós vamos parafusar essa chave. Vai parafusar. Pronto, está preso. Será que o ímã consegue puxar ela daqui? Da mesa? Que... E aí... O irmão Brana, certa vez, viu isso dentro de uma indústria. Sabiam disso? O irmão Brana entrou dentro de uma indústria e quando ele entrou dentro da indústria tinha um braço mecânico andando pela indústria assim, ó.

Aí o imã vinha e passava assim pertinho do metal. Como que o braço fazia? Assim, ó. Ia pegando tudo. Mas aí o irmão Branham observou que tinha algumas coisas que não saíam do lugar, mesmo sendo de metal. E aí o irmão Branham, sabe o que ele fez? Ele deu um glória a Deus lá no meio da fábrica. O rapaz que estava com ele falou assim: oxe, o que está acontecendo? E aí o irmão Branham falou assim: não, só estou pensando alto. Mas sabe o que o irmão Branham estava pensando? Em um grande dia chamado a... mais forte, a... arrebatamento. E no arrebatamento não pode ter nada prendendo a gente. Já pensou? Se Jesus vem bem na hora que você estiver mentindo, hein? Será que ele vai levar você? A hora que você não mente. Ou se não, a mamãe falou pra você assim, ó: não é pra você ir lá mexer na minha plantinha. Aí você fez assim, ó. Aí já pensou, agora que você coloca a mão na plantinha assim, Jesus volta? Será que ele vai levar você? Mas não é só isso, né? Isso a gente tá falando das coisas de criança. E quando vocês crescerem e forem adultos? Aí vocês têm muito mais mandamentos, muito mais coisas. O diabo vai ofertar muito mais oportunidades de coisas erradas. Sabiam disto? Quanto mais vocês crescerem, mais o diabo vai ofertar coisas erradas para vocês. E como nós já aprendemos na escolinha, o diabo ele não aparece com chifre, com tridente na mão, com rabo, cuspindo fogo. O diabo não é assim não, gente. O diabo ele não vai aparecer feio assim, ó, assustar você não. O diabo vai fazer assim, ó: ô, meu amiguinho, vamos ali num lugar que a sua mamãe falou que não pode ir, mas é rapidinho, ela não vai nem saber. O diabo, muitas vezes, ele vai vir disfarçado para poder tentar pegar o cristão. Então, é necessário ter cuidado. E nós ouvimos hoje já, em dois parágrafos da mensagem, que o irmão Lucas, João Lucas e o irmão Joaquim Mendes leram da mensagem abandonando tudo. Temos que deixar tudo para trás. Quando vocês crescerem, vocês serão colocados frente a situações assim. Será que eu durmo ou será que eu vou no companheirismo? Aí você vai ter que falar assim: nossa, eu vou ter que abandonar a minha cama, vou ter que abandonar meu sono e vou para o companheirismo. E assim, várias situações na vida que nós vamos ter que ir abandonando tudo para que este grande imã, que é o nosso Deus, que é o Senhor Jesus Cristo, possa vir e nos levar com Ele. E o irmão Branham viu que aquele imã levava as coisas para um forno, e aquilo derretia e virava um novo metal. E o irmão Branham disse assim: assim será conosco, aquele grande imã vai passar sobre a terra, nós seremos arrebatados e transformados. Vai demorar para ser transformado? O quão rápido vai ser a transformação? Num piscar de olhos, num abrir e fechar de olhos, nós seremos transformados. Então é assim que nós precisamos lembrar todos os dias. Quando você for fazer alguma coisa assim que você acha, será que está certo ou que está errado? Pensa assim: será que isso aqui vai me prender na terra? Será que isso aqui vai impedir que Jesus me leve? Será que isso aqui vai impedir que o Papai do Céu me leve no arrebatamento? Então, pensem nisso, não só agora quando criança,
mas levem isso para a vida de vocês. Quando vocês forem jovens, adolescentes, adultos, isto vai vos ajudar. Não é mesmo, irmã Damaris? Falando em jovem, né? Falando em jovem, a irmã Damaris disse que vai sair da escolinha. Será que a gente deixa ou não? Vamos fazer uma votação? Pela votação, ela não vai embora não, né? Ela vai ficar mais uns 10 anos aqui ainda com a gente. Vem cá, por favor, irmã Damaris. Ela é lá de Porá, mas sempre nos acompanha. E tem alguém fazendo aniversário? Completando mais um ano de vida? Quem aí está fazendo aniversário? Seu irmão? Cadê seu irmão? Ele veio? Seu irmão está dormindo essa hora, não está não? Mas não tem problema. Tem alguém fazendo aniversário? Não tem. Não tem problema. Posso ler a cartinha? Ela mandou uma cartinha assim, ó. É, coisa boa. Ó, quero agradecer a Deus por todo o tempo em que pude participar das atividades da igreja e por cada momento vivido. Você pode continuar participando, viu? Lá do companheirismo. Cada aprendizado, amizade e experiência que levarei comigo. Estou feliz por essa nova fase e por tudo que Deus tem preparado para mim. Agradeço a todos que fizeram parte dessa caminhada pelo carinho, cuidado e ensinamentos. Que Deus continue abençoando cada um de vocês e que possamos possamos seguir juntos crescendo na fé e no amor de Cristo. Muito obrigado a todos, irmã Damaris Alves de Iporá. Nós que agradecemos, né, irmã Damaris sempre participa, canta, ela sempre trouxe as participações na escolinha e hoje não vai ser diferente, ela vai trazer também um hino, mas nós vamos relembrar alguma coisa que ela já fez aqui na escolinha, vamos ver? Olha lá para a tela que a gente vai ver agora algo muito, olha só o tamanzinho dela, como cresceu, cadê o laço, hein, Damaris? Olha, cadê o laço? Vamos lá, vamos ouvir, irmã Damaris.

0: Deus te abençoe. Deus abençoe a sua vida, que você continue sempre trilhando esses caminhos, participando agora dos companheirismos na mocidade. Você está com quantos anos, irmã Damaris?
1: 13.
0: 13 anos. E que o inimigo nunca tenha poder sobre você, sobre as suas decisões, nunca tenha influência na sua vida. E nós vamos ouvir então a irmã Damaris cantando, Me Ajude Senhor, os diáconos vão nos ajudar com oferta também. Nós já caminhamos para o final desta escolinha, tá bom? Vamos lá, vamos ouvir então a irmã Damaris.

Amém. Deus continue te abençoando, irmã Damaris. Vai com Deus. A gente se encontra lá na mocidade, se Deus nos permitir. E então agora, devagar, sem correr, de forma organizada, vocês vão sentar com o papai e com a mamãe. Os irmãos, por favor, aguardem aí atrás da cordinha. Assim que as crianças desocuparem, vocês tomem os seus lugares aqui nos bancos, tá bom? Deus abençoe

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Bom dia com Jesus. Vamos todos dizer: Jesus Cristo é o mesmo ontem, hoje e eternamente. Mais uma vez: Jesus Cristo é o mesmo ontem, hoje e eternamente. Por isso, nós nos reunimos aqui.

0: Graças a Deus, bom dia com Jesus a todos os irmãos. E agora nós vamos orar pelos pedidos. Eu convido aqui o pastor José Pereira para fazer esta oração, mas antes a escritura que será usada nesta manhã, Salmo 16, verso 11. Deixe marcado aí na sua Bíblia a escritura que o pastor Jonas Pimentel usará para pregar nesta manhã. Salmo de número 16, verso 11. E nós temos aqui uma lista com nomes, agora nós vamos ter aí, né?
1: Amém. Na oração, lembre também da viagem de retorno, todos os pastores e irmãos que estão voltando do encontro. E também, em dia especial com os anciãos, no próximo mês, dia 5 do 9. Também pelo dia especial com os jovens. E também temos aqui o Rosindo Dias Vale, de São do Paraíso, Minas Gerais. Lembre também do povo de Israel, noiva em toda a terra, as viagens do nosso pastor e família por todo o campo. Lembre do irmão Davi Porto e o livro de oração também.
2: Bom dia, Deus continue nos abençoando. Vamos todos, irmãos, orar. Levante suas mãos nesta hora. Senhor Deus, grandes coisas tem feito o Senhor por nós. E por isso nós estamos alegres. Nós sabemos que o Senhor está aqui presente. E eu creio e nós cremos no poder da oração. São Tiago disse que a oração de um justo pode muito em seus efeitos. E há milhares de justos nesta manhã, aqui presente através da internet. Nós cremos que haverá muitas curas, Senhor. Nós concordamos com a cura de cada irmão, cada irmã. Nós repreendemos e expulsamos e excomungamos Satanás. E ordenamos que ele tire suas mãos imundas de cada propriedade do Senhor Jesus nesta manhã.

Agora nós vamos ouvir um trecho da mensagem pregada pelo profeta, na voz do profeta, né? Mensagem Shalom, pregada em 19 de janeiro de 1964, parágrafos 88 ao 103, na voz do profeta, tradução na voz do saudoso pastor Joaquim Gonçalves. Vamos ouvir.

0: I could have been back there before the days that the world was created and looked down and seen the whole thing.
1: Se eu pudesse ter estado lá antes dos dias quando o mundo foi criado e olhado para baixo e visto a coisa inteira.
0: And the Father had said to me, what day would you want to live?
1: E o Pai tivesse dito a mim, em que dia você iria querer viver?
0: I'd say, now, right now.
2: Amen.
1: Eu diria, agora mesmo.
0: This is the hour.
1: Esta é a hora.
0: This is the greatest hour that the church has ever moved into. Just before the coming of the bridegroom.
1: Esta hora que a igreja entrou é a mais excelente, pouco antes da vinda do noivo.
0: Oh, the real church of the living God ought to be on fire, burning with the light of the gospel being vindicated among them.
1: Oh, a verdadeira igreja do Deus vivo deveria estar pegando fogo, queimando com a luz do evangelho, sendo vindicado entre eles.
0: Rise and shine, for the light's come here. The light of this day.
1: Levanta-te e resplandece, pois a luz veio a ti, a luz deste dia.
0: Isaiah was the light of his day.
1: Isaías foi a luz do seu dia.
0: Noah was the light of his day.
1: Noé foi a luz do seu dia.
0: Why, he had the word manifested.
1: Por quê? Ele tinha a palavra manifestada.
0: And the gospel, the Bible, words for this day is the light of the day.
1: E o evangelho, as palavras da Bíblia para este dia é a luz do dia.
0: What a glorious time that we're living.
1: Que glorioso é o tempo em que estamos vivendo.
0: Now, good morning, mean peace.
1: Agora, bom dia, quer dizer paz.
0: Darkness is gathered. What's it gathered for?
1: A escuridão está se agregando. Para quem está se agregando?
0: To show the light.
1: Para mostrar a luz.
0: Isaiah 16:1. Rise and shine, for the light has come to you.
1: Isaías 60, verso 1. Levanta-te e resplandece, porque já vem a tua luz.
0: That's the reason I say shalom.
1: É por essa razão que posso dizer shalom.
0: The light has come to you. God's peace to the elected woman, to the elected lady.
1: A luz veio a vocês, a paz de Deus para a mulher eleita, para a senhora eleita.
0: Those who God before the foundation world called out and ordained to that.
1: Aqueles que Deus, antes da fundação do mundo, chamou para saírem e os ordenou a isso.
0: The rest of them will never see it.
1: O resto deles nunca verão isso.
0: They'll never know nothing about it.
1: Nunca conhecerão nada sobre isso.
0: The Bible said so.
1: A Bíblia assim disse.
0: Jesus said, no man will come to me except my Father draws him first, and all the Father has given me will come.
1: E Jesus disse, ninguém virá a mim se meu Pai não o trouxer primeiro. E todos que o Pai me deu, virão. Isso é.
0: There stood Judas, light shining up here, but back in his heart was dark sea.
1: Ali se encontrava Judas, luz brilhando aqui. Mas lá no seu coração era semente escura.
0: When the showdown come, the darkness showed.
1: Quando chegou a hora dos fatos aparecerem, a escuridão apareceu.
0: There was a little woman all blacked out up here in front, but down here was a predestinated seed.
1: Aqui estava uma pequena mulher, totalmente cega, na frente, aqui em cima, mas aqui embaixo estava uma semente predestinada.
0: And when the light came, it scattered the darkness and it showed forth.
1: E quando a luz veio, ela espalhou a escuridão e apareceu.
0: We know Messiah's coming in. He does. He'll show us these things. Jesus said, I am He.
1: Sabemos que o Messias vem e quando ele vier, ele nos mostrará estas coisas. Jesus disse, eu o sou.
0: But Judas doubted, yet supposed to be walking in the light.
1: Mas Judas duvidou dela. Entretanto, era para estar andando na luz.
0: See, the light up here doesn't matter. It's the light down here that counts.
1: Veja, a luz aqui em cima não importa. É a luz aqui embaixo que conta.
0: The light up here, walking, fellowship, and everything else.
1: A luz aqui em cima anda e tem companheirismo e tudo mais.
0: But when the real power of God comes in, it can't come back to this dead seed. It'll reflect off into the denomination.
1: Mas quando o verdadeiro poder de Deus entra, não pode voltar a esta semente morta, refletirá numa denominação.
0: But when it's back down here, a genuine predestinated seed, when that light comes down here, shows all the darkness away from you and puts you in fellowship with Christ.
1: Mas quando ela está aqui embaixo, uma semente genuína, predestinada, quando essa luz desce aqui, mostra toda a escuridão afastando de você e põe você em comunhão com Cristo.
0: He was the one who gave you life before the foundation of the world.
1: Foi Ele que lhe deu vida antes da fundação do mundo.
0: Otherwise, you'll never see it. What God said.
1: Caso contrário, você nunca verá o que Deus disse.
0: Now to you predestinated seed, shalom.
1: Agora, você, semente predestinada, shalom.
0: Amen.
1: Amém.
0: God's peace rests upon you because we're near the end now.
1: A paz de Deus repouse sobre você, porque estamos próximos do fim agora.
0: We're right down near the end.
1: Estamos bem perto do fim.
0: We're going to talk about that group for a while.
1: Vamos falar desse grupo um bocado.
0: Shalom.
1: Shalom.
0: God's light has come.
1: A luz de Deus chegou.
0: The word light is vindicated again, so that you can see the manifestations of the promise of God for this day.
1: A palavra luz é novamente vindicada para que você possa ver as manifestações da promessa de Deus para este dia.
0: Search the scriptures. In them you think you have eternal life.
1: Examinai as escrituras

0: que have eternal life.
1: Examinai as escrituras, nelas cuidais ter a vida eterna.
0: They testify the day that we're living in.
1: Elas testificam do dia em que estamos vivendo.
0: What is the light of the day?
1: Qual é a luz do dia?
0: What did the Bible promise for this day?
1: O que a Bíblia prometeu para este dia?
0: See what hour it is.
1: Veja que horas são.
0: No wonder that Jesus rebuked him for not believing John.
1: Não é de admirar que Jesus os repreendeu por não crerem em João.
0: He was the light because the prophet said he would come.
1: Ele era a luz, porque o profeta disse que ele viria.
0: And there he was, the manifested light.
1: E lá estava ele, a luz manifestada.
0: They didn't see it.
1: Eles não viram isso.
0: They didn't understand it.
1: Não entenderam isso.
0: They thought he was the Messiah, and they thought something else, and this and another.
1: Acharam que ele era o Messias, e acharam alguma outra coisa, e esta outra coisa.
0: They failed to see it.
1: Falharam em ver isso.
0: Jesus, come on, two lights can't shine at the same time.
1: Jesus veio. Duas luzes não podem brilhar ao mesmo tempo.
0: There can't be a church light and God's light shine at the same time.
1: Não pode haver luz da igreja e a luz de Deus brilhando ao mesmo tempo.
0: Got to be God's light puts out the church light.
1: Tem que ser a luz de Deus apagando a luz da igreja.
0: That's exactly what's taking place today.
1: E é exatamente isso que está acontecendo hoje.
0: God separating churchism from his light of the promised one of this hour that we're living in.
1: Deus está separando o igrejismo da sua luz, da palavra prometida nesta hora em que estamos vivendo.
0: That's the truth, friend.
1: Essa é a verdade, amigo.
0: You might not want to believe that, but you just wait to find out if it's so or not.
1: Talvez você não queira crer nisso. Mas espere só e descubra se é assim ou não.
0: Don't wait. You better get in right now. While there is a chance to get in.
1: Não espere. É melhor entrar agora mesmo enquanto existe chance de entrar.
0: The word is light when it's vindicated.
1: A palavra é luz quando ela é vindicada.
0: Until the word is a promise for the day is vindicated, then it is not light.
1: Até a palavra prometida para o dia ser vindicada, então não é luz.
0: It cannot be.
1: Não pode ser.
0: If God said, let there be light, no sun come into existence, there's no sign of light.
1: Se Deus disse, haja luz, e não existisse o sol, não teria sinal de luz.
0: But when God said, let there be light, and there was light.
1: Mas quando Deus disse, haja luz, e houve luz.
0: God promised the Messiah, and the Messiah come, and his word was fulfilled, and he was the light of the hour.
1: Quando Deus prometeu o Messias veio, então sua palavra foi cumprida, e ele foi a luz da hora.
0: But he promised Noah, and he promised the others, no doubt, they was the light of the hour.
1: Quando ele prometeu Noé, e ele prometeu os outros, e assim por diante, eles foram a luz da hora.
0: And there's a light of the hour today. That's Jesus Christ and the power of his resurrection. His word is promised for this day.
1: E tem uma luz da hora hoje, que é Jesus Cristo no poder da sua ressurreição. A sua palavra que foi prometida para este dia.
0: The works that I do shall you also greater than this shall you do, for I go to the Father.
1: Também fareis as obras que eu faço, maiores do que essas fareis, porque eu vou para o Pai.
0: Greater works, amen. Greater things than he did.
1: Obras maiores, coisas maiores do que ele fez.
0: You believe it? Amen. I believe it.
1: Vocês creem nisso? Eu creio nisso.
0: It seems humble.
1: Parece humilde.
0: It seems like it goes over the top of people's head.
1: Parece que passa acima da compreensão das pessoas.
0: Look, when we share earth, how could you do greater works?
1: Veja quando ele estava aqui na terra, como se poderia fazer obras maiores?
0: I've translated that many times, more, but the same thing.
1: Tenho trazido isso muitas vezes, mas a mesma coisa.
0: Greater, he said, say John 14:12. Greater works than this shall you do.
1: Maiores. Ele disse em São João

0: 14, verso 12. Obras maiores do que estas fareis.
1: Did you notice?
0: Você notou?
1: When he wants to make water into wine, he took water first, the already created substance, and turned it into wine.
0: Quando ele foi transformar água em vinho, ele tomou água primeiro, uma substância já criada, e a tornou vinho.
1: When he fed 5,000 people, he took a fish that once swam in the water, broke it, handed out, and multiplied creation.
0: Quando ele deu de comer a 5,000 pessoas, ele tomou um peixe que uma vez nadava na água, partiu, distribuiu e multiplicou a criação.
1: He took bread that was once sweet, baked into bread, broke it, handed out to the people, and it returned back again.
0: Ele tomou pão que uma vez era trigo, feito pão, partiu e pendurou para o distribuiu para o povo e voltou de novo.
1: Multiply creation.
0: Criação multiplicada.
1: But in the last days, where there is no sign of creation.
0: Mas nos últimos dias, onde não tem sinal de criação.
1: He speaks it into creation anyhow. Shows again the same God that was in the beginning.
0: Mesmo assim ele fala e cria, mostra ser o mesmo Deus que era no princípio.
1: He can create squirrels, he can create whatever he wants to, because he's God.
0: Ele pode criar esquilos, ele pode criar qualquer coisa que queira, porque ele é Deus.
1: Greater things than this will you do, for I'm going to my Father.
0: Fareis coisas maiores do que estas, porque eu vou para meu Pai.
1: The word is infallible. It has to be manifested. It has to be fulfilled.
0: A palavra é infalível, e ela tem que ser manifestada, e tem que ser cumprida.
1: Greater than this shall you do.
0: Maiores do que estas farei.
1: Not multiplying, but speaking out into creation.
0: Não multiplicando, mas falando e criando.
1: Notice at the word now, when he promised.
0: Note a palavra agora quando ele prometeu.
1: Where were we at then?
0: Onde? Onde estamos então?
1: What day are we living in?
0: Em que dia estamos vivendo?
1: What is the hour?
0: Que horas são?
1: The manifesting of the word of God like it is in all hours.
0: A manifestação da palavra de Deus, como é em todas as horas.
1: You got the message on the seven church ages?
0: Vocês têm a mensagem sobre as sete eras da igreja?
1: Watch exactly how each one of those beasts that went out and the beasts that followed them.
0: Observe exatamente como cada uma daquelas bestas que saíram e as bestas que as seguiram.
1: Watch exactly if it didn't hit down to the reformer's age and every age just exactly the way it was supposed to be. Exactly what the word said.
0: Observe se isso não aconteceu exatamente no decorrer da era dos reformadores e em toda a era, precisamente da maneira que era para ser exatamente o que a palavra disse.
1: And so will the Holy Spirit manifest today just exactly what the Bible said to be.
0: E assim o Espírito Santo manifestará hoje exatissimamente o que a Bíblia disse que seria.
2: Amém, amém. Graças a Deus por essas palavras poderosas. Nós somos um povo que sabe a hora em que estamos vivendo. É verdade? Muito bem, nós vamos aqui ler a lista, apenas os estados, que são muitos, daqueles que estão participando conosco através da internet. No Acre 1, a igreja, na Bahia 13, no Ceará 4, no Distrito Federal 2, em Goiás 9, no Maranhão 1, no Mato Grosso 16, no Mato Grosso do Sul 6, em Minas Gerais 19, no Paraná 5, na Paraíba 3, no Pará 10, em Pernambuco 1, no Piauí 12, no Rio de Janeiro 4, no Rio Grande do Norte 2, no Rio Grande do Sul 6, em Rondônia 2, em Santa Catarina 5, no Sergipe 1, em São Paulo 21, no Tocantins 4. Também, irmãos, em outros países, na Argentina, Martina e família, Aron Daniel Ávila, Carolina Beatriz de Andrade, Matheus Ávila, Roberto Ávila, Roberto Carlos, Adriana e família, todos esses na Argentina, na Bélgica, Naum e Quênia, Rúbia, no Equador, Alba Teresa Sandoval, na Espanha, Elizabeth e David, nos Estados Unidos, Valéria Rodrigues e Ana Rodrigues e Ana Maria Cunha, na França, Jaziel e família Felipe Nascimento, Jaziel e família e Felipe Nascimento, na Itália, Vanilce Monteiro e Samuel Monteiro, no Japão, Erasmo Rocha e Matilde Amada, no Paraguai, Adir e família, Zaninelo, no Reino Unido, Samuel e Viviane e David José Rocha. Um total de 3.697 conexões até as 9 horas e 44 minutos, sendo 146 igrejas, aproximadamente 12.167 pessoas participando e sendo abençoadas conosco, amém? E a bênção continua agora através do nosso pastor Jonas Felício Pimentel, que estará baseando a mensagem no livro de Salmos 16, de número 16, verso 11. Sobre o som do hino Somente Crer, nosso pastor é bem-vindo à plataforma.

0: Senhor é a minha luz e a minha salvação. A quem temerei? O Senhor é a força da minha vida. De quem me recearei? Eu gosto de acrescentar neste verso: posso todas as coisas naquele que me fortalece. Que cada irmão, que cada irmã possa pegar estas escrituras e fazer delas o seu escudo para as horas das tempestades da vida. Apesar de ontem e antes de ontem vocês terem ouvido algumas coisas a respeito do encontro que tivemos, o pastor Joaquim Gonçalves, era muito comum ele ter alguma crise de saúde na semana que antecedia o encontro. Não sei se tem a ver com o emocional, mas na semana que antecedeu o encontro, eu pensava que eu não daria conta de pregar nos cultos que eu sou responsável por pregar neles. E de alguma forma, Deus me deu a graça e nós terminamos o encontro. E da minha parte, eu estou muito feliz. Eu creio que não faltou nada do que nós, obreiros, pastores, necessitamos, e nem tampouco faltou para as igrejas, as famílias e vocês que estão presentes aqui neste tabernáculo. Eu gostaria que o pastor Elionai viesse aqui. Ele vai ocupar um tempo dando um relato, um resumo, um extrato do encontro que está terminando hoje na escola.
1: Bom dia, pastor Jonas.
0: Bom dia, pastor Elionai.
1: Bom dia a toda a igreja e também aos que nos prestigiam pela internet, né? Bom, pastor Jonas, antes desse resumo que o senhor me está me fazendo calçar novamente os sapatos de um ancião, né? Agradeço. Mas eu preciso relatar algo sobre ontem. E não é possível deixar de entregar uma rosa a quem merece. Eu creio que eu vi aqui, o pastor Albertino Corrêa está aqui. Ele procurou o pastor Francisco, está aqui, ó, no segundo banco aqui. Procurou o pastor Francisco ontem e amistosamente e por circunstâncias humanas, claro. E eu no meio sempre, né? Mas Deus em visão me mostrou que a cada passo Deus vai me dar a chance de ir ressignificando as coisas. Mas ele gentilmente procurou o pastor Francisco. Pastor Hermosa, é esse. É, a primeira foto, por favor, se for possível. E eu registrei ali naquela salinha o abraço desses dois anciãos aí. E foi um privilégio para mim estar presente nesse momento. E que Deus abençoe muito o pastor Albertino. A foto 2, irmão Zé, por favor. Não sei se o pastor Albertino vai lembrar, pastor Albertino, olha aí. Foi logo em seguida que ele me segurou nas mãos e me consagrou. Ali está o pequeno. Um pouco mais de 5 quilos. Eu acho que o pastor Albertino cansou a hora que foi me segurar lá. Mas Deus o abençoe e a irmã Diva, se estiver acompanhando, pode ter certeza que o desejo do coração dela vai ser realizado. Eu continuo me sentindo um pouco indigno de algumas coisas, mas talvez é um complexo meu. Mas Deus o abençoe.
0: Eu entendi que o pastor Albertino foi quem te apresentou.
1: Foi. Foi ele que me apresentou. Não desse tamanho aqui. Mas um pouco mais de um pacote de 5 quilos de arroz, viu? Agora, eu preciso, pastor Jonas, que o Moisés reproduza a imagem 3, para ficar na tela e quem quiser dar uma pause depois. Mas essa aí é uma transcrição da minha pregação, pastor. E tem 4 momentos ali que eu quero, antes do resumo, fazer uma explicação. Obrigado, irmão Oséias. O primeiro ali, pastor Jonas, em 2:12, eu me expressei assim, ó. Ela não seguiu o mesmo nome, pessoa humana, né? Então, a sequência de Elias, o que eu quis dizer, é que não seguiu a mesma sequência, tipo, Elias, Elias de novo, Elias, Elias. Nome humano, não. Elias, Eliseu, João Batista, William Branham e aí Elias de novo. Então, isso que eu quis dizer. Nos outros 3 pontos, pastor, eu usei uma palavra por 3 vezes, origem humana, erroneamente. Eu poderia ter usado origem genealógica. Por quê? Quando eu usei origem humana por 3 vezes, eu dei uma conotação e tentando talvez equiparar o Elias com Melquisedeque. Então, por favor, você que está pela internet, desconsidere essa intenção, tá? E no meu estudo, pastor, que eu escrevi, eu tenho lá Tiago 5:17. Elias era um homem sujeito às mesmas paixões que nós, mas pelo estresse, que eu sou humano, eu pulei essa parte. Mas era só isso. Obrigado dessa parte aqui. Considerem que nem todos viram, perceberam, mas conversei com um colega e me ajudou, e eu também já tinha percebido. Agora podemos aqui. Vai ser mais uma leitura, pastor, porque eu fiz as anotações. Bom, nós começamos na terça-feira com um pastor novo, né? Mas ele trouxe algo sobre o pH da água e mostrando que nós não temos que olhar para as coisas pelo sabor, sabor, mensagem. E ficou eternizado, até nas crianças. Ontem eu estava saindo, 3 crianças me pediu para assinar a Bíblia e um falou assim, é o pastor que pregou sobre o tipo calabresa. Vê o pastor Gideão e considera tipo mussarela também, acho que foi isso que ele falou. Mas então, fiquei eternizado aí, né? E também eternizado pelo intelectual. Mas tem uma questão. Eu vou transferir essa intelectualidade para o pastor Liton. Eu transfiro. E se estou sendo um tanto intelectual, é o aprendizado meu com a mesa. As instruções desses anciãos. Então, eu estou protegido. Vamos lá. Quarta-feira, o pastor Donizete, como disse o pastor Jonas, tivemos uma aula de simplicidade e acrescento, simplicidade com autoridade, que nos fez enxergar com outros olhos o espelho, espelho meu, da madrasta da Branca de Neve. E eu reforço, você tem coragem de perguntar a esse espelho e esperar a resposta sem quebrá-lo depois? Quinta-feira e sexta-feira, tivemos 2 testes de mísseis da mais alta tecnologia divina. Explosivos para derrubar espíritos sedutores, bem como doenças e também aflições. Pastor Lázaro, o eleito não pode

Olha a mensagem de terça. Não temos parte da palavra, temos toda a palavra. Partindo para o óbvio que sabor mensagem não serve. Só serve se for a totalidade da mensagem. Sábado, quem diria que teríamos em um único encontro duas escolas? Pastor José Limeira veio com uma fala mansa, começando como quem não tem muito para dizer, mas percebi que era humildade recheado de modéstia, pois saboreou com gosto a palavra e saboreou muito bem a espada de dois gumes que corta entrando e corta saindo. Ele cortou entrando e cortou saindo, mas não enfiou a espada às pressas, como em um assalto. Não, ele colocou devagar e retirou devagar. E na retirada parecia ainda dar uma torcida na espada, para um lado e para o outro, para garantir que o meliante cidadão dos céus, que precisa acordar, se esperte logo. Para encerrar, a série de surras na diabada, de plantão noturno, ele disse: visita sem direção, cuidado para você ir e Deus não ir com você. Crente carrapicho está sempre onde não deve e com um tipo de companhia que te prejudica. Quem está debaixo tem mais facilidade para puxar quem está em cima. Meu resumo da parte noturna. Agora, uma série sobre o plenário. Antes de tudo, tivemos acesso à voz do saudoso pastor Joaquim Gonçalves através da quarta dimensão. E ouvimos pela manhã o valor do silêncio, o futuro lar, combati o bom combate e terminamos sendo alertados a ter responsabilidade, principalmente com o que ouvimos, né? Todas foram palavras de profecia, pois ele falou exatamente do que estamos passando literalmente nesse tempo. Quinta-feira, o pastor Liton, com o seu jeito peculiar, como eu já disse, para esse eu repasso minha faixa de intelectual, nos trouxe algo que ficou fixado, a expressão potencial. Ela indica algo que existe em forma de possibilidade ou capacidade oculta, pronta para se desenvolver até se tornar real no futuro ou não se tornar real. Filipenses 1:6, literalmente, em potencial. Sexta-feira, o pastor Gedson falou sobre pregar versus ministrar. E, com imensa grandeza, foi assertivo demais quanto aos tópicos sobre a música correta, soltando uma pepita para nós. Uma coisa que pode arruinar um culto é a música. Mas seu maior destaque foi nos posicionar de uma forma alinhada para termos atenção com o sistema de defesa. Se você não usa o sistema de defesa, deve ser por isso que o inimigo faz o que faz e nada muda ao seu redor. Sábado de manhã, o pastor Luiz Carlos Teixeira, um abençoado mestre que sempre dá um sacode diferenciado na estrutura do inferno, a ponto de o diabo saber, pelo tipo de abalo sísmico que ele sofre, quando se trata do pastor Luiz Carlos. Houve algo que vindicou demais a sua palestra. Ele iniciou com o hino Santo Lugar, mas o que mais vindicou foi quando ele trouxe flashes da escola dominical que pregou na cidade de Bebedouro, em São Paulo, cuja linha fez conexão extraordinária com os acontecimentos atuais. Ele fez uma comparação entre o tempo, entre o nosso tempo, o tempo humano, né, e o tempo de Deus. Para Deus, um homem de

de vida na Terra, no tempo de Deus, viveu apenas 115 horas e 20 minutos. Ou seja, viveu no tempo de Deus 4 dias e 8 horas. Conclusão, pastor Jonas, todas as escalas de pregadores foram devidamente vindicadas por pequenas ocorrências que vieram confirmando ao pastor Jonas e a todos nós. A direção de Deus e a assertividade que foi bem acima do esperado, principalmente com o pregador de terça-feira, que foi uma surpresa. Ninguém esperava que fosse como foi. Então, e assim continuamos acertando o alvo que sempre será fazer 100% da exposição e intensificar a aplicabilidade da mensagem do sétimo anjo. Estamos onde Deus começou, e humanamente falando, de acordo com a mensagem, pondo-nos ao lado de Jesus, do 83 ao 114, não encontramos outro lugar para dizer que este aqui seja impróprio. Estamos aqui como pastores, esperando em Deus. Homens passam, termina o tempo, mas Deus nunca termina. Cada um de nós aqui viemos como pastor, temos nossos problemas de igreja local, assim como aqui existem os seus problemas de igreja local, e sem nenhuma interferência pastoral de uma igreja na igreja do outro, cada pastor deve se reservar ao valor do primeiro programa de rádio, o valor do silêncio. Orando uns pelos outros e falando menos uns dos outros, caso falem, bom, eu jamais acho que estejamos falando um dos outros. Para você que está me ouvindo e o seu pastor esteve aqui, ele está voltando com o alforje cheio e cada um deles ainda está levando uma novidade, a vereda da vida. Como diz, ou sempre disse o pastor Francisco, até daqui a pouco, digo eu, tchau e obrigado.

0: Muito bem. É, a minha pergunta agora ao pastor Elionai é: às vezes nós recebemos críticas, e uma das críticas recebido é que a pessoa acha que tem sido inútil até mesmo as reuniões de plenário, e direcionando essa crítica especificamente para o que nós chamamos de mesa. Pastor Elionai, você já esteve e já foi beneficiado?
1: Pastor Jonas, às vezes as pessoas podem desacreditar o que eu vou dizer, porque eu frequento, né, os encontros, não é de ontem, é 47 anos, e eu tenho 47 anos de idade, mas desde o ventre da minha mãe. Então, passei pela juventude, como o pastor Valtair brilhantemente mencionou a senador Jaime. Na década de 90, não me lembro especificamente o ano, irmão Joaquim Rodrigues, inclusive era o pastor Isaías Alves que trabalhava no lugar ali do irmão Oséias, e ele, o pastor, o irmão Joaquim Rodrigues, falou com o meu pai: Pastor Francisco, será que o senhor autoriza o irmão Elionai a filmar aqui no plenário? Porque nós não temos os jovens aqui para filmar, o pastor não coloca eles. E em um outro encontro eu filmei no plenário. Ali eu já comecei a frequentar o plenário. E então, assim, pastor, essa questão, ela é complexa, porque muitas vezes as pessoas não querem entender. Não querem, é porque não querem. Porque os que querem estão aqui e estão entendendo. Estão milhares pela internet e estão entendendo. Então, pessoalmente falando, se eu estou aqui nessa plataforma tendo esse diálogo com o senhor, e se isso me promoveu pregar na terça-feira, é porque eu fui ajudado. Porque eu mesmo relatei na introdução da minha pregação, eu estava com minha imagem manchada de certa forma, e até que isso fosse tirado, eu dependi de algumas conversas, da confiança do senhor, do bom Joaquim Rodrigues, e posteriormente da mesa. Então, assim, é algo que só quem precisa e tem, recebe a graça e os conselhos. Nunca uma imposição. Eu trouxe problemas locais aqui da nossa região, de outras igrejas nossas, e a mesa e o senhor teve a sabedoria de dar o conselho para ambos os lados e cada um tomar a sua decisão. Mas o conselho foi dado. E eu estou atrás de cada um deles. Eu não estou na frente dos conselhos. Eu estou e ficarei atrás. Se alguém vai gostar ou não de mim, como já arrumei algumas inimizades essa semana, talvez eu volte embora e encaro um monte de inimizade. Mas eu vou continuar o mesmo. Minhas redes sociais vão continuar pregando 100% da mensagem. Doa em quem ou em que doer. Eu não posso ser diferente. Senão, eu não estou dando continuidade a um legado. Não é uma herança. Eu ouvi isso no plenário já por várias vezes. Família de pastor não é de igreja. Eu fui eleito nas quatro igrejas por 100% dos votos. Por quê? Porque alguma coisa o povo viu, não é possível que esse povo todo votou inconscientemente. Então, pastor Jonas, eu tenho sido ajudado, fui, e sou prova viva da ajuda que eu recebi. Agora, como que eu vou retribuir isso? Como eu disse para o senhor no recanto, estou aqui para ser um Collins para o senhor. Quando for a hora, continuaremos fazendo o que tem que ser feito.
0: Ok. Muito Amém. Obrigado.
1: Muito de nada.
0: Eu faço, antes que você se assente, eu faço a pergunta para todos os membros do plenário que já tiveram que ir particularmente falar conosco na mesa e já foram ajudados. Por favor, se manifeste levantando suas mãos. Quem já foi e foi aqui, ajudado? Aqui embaixo, aqui em cima. Mantenha a sua mão erguida, quem já foi e quem já foi ajudado. E sugestão é que vocês fiquem de pé, por favor. E oxalá você nunca precise de ir lá falar conosco, a não ser que em algum momento você vá lá para agradecer, mas para ser ajudado, se você não for, é bom para você e para nós também. Eu agradeço a confirmação de vocês e vocês continuem orando para que Deus nos dê, nós que estamos ali na mesa, nos dê aquilo que precisamos para o momento que estamos vivendo. Deus os abençoe. Muito obrigado. Senhor
1: Jonas, só um adendo aqui, dessa parte. Eu preciso deixar expressado aquilo que eu conversei com o senhor sobre o recanto. O que me impressionou no regulamento, que eu disse para o senhor, pastor, olha como nós estamos vivendo algo que não deveria ser necessário pela mensagem que temos, mas o tempo obriga que vocês coloquem tais regras. E uma delas me chamou muito a atenção. Eu não sei se a palavra certa é essa, expressamente proibido ou só proibido. Levar estojo de maquiagem. Pastor, isso aí, para mim, selou a condição da mensagem. Porque a gente vê muitos eventos onde esses estojos devem estar sendo levados. Mas ali, graças a Deus, quando você vê as fotos, você vê um povo da mensagem, a característica das irmãs da mensagem. E isso me chamou muito a atenção. Uma ocorrênciazinha de hoje aqui, perto do bebedouro. Veja, pastor, quando a gente recebe o batismo do Espírito Santo, isso não é proselitismo ou puxar areia para o nosso pé. Mas os detalhes fazem a diferença. Eu estava conversando com um diácono e o pastor Olavo passou e deu a mão para nós e eu estava segurando algo na mão direita e eu dei a mão esquerda para ele. E ele foi colocar água na garrafinha dele e rapidamente algo me tocou. Mas espera aí, é com a mão esquerda? Eu disse, pastor Olavo, quando o senhor terminar de pôr água e volta aqui. Ele voltou, eu falei, deixa eu pegar na sua mão do jeito certo. Ele está sentado aí.
0: Amém.
1: Foi um sentimento. Poxa, pegar com a mão esquerda, né? Mas eu estou tendo esses flashes de detalhes que faz importante, é muito importante para nós. Obrigado. Deus abençoe a toda a igreja.
0: Para a noiva e para Deus, as pequenas coisas fazem grandes diferenças. Eu fiquei muito feliz quando o pastor Caio me relatou o encontro que ele teve com o pastor Lázaro. Onde está o pastor Lázaro? Fica de pé onde está. Ah, está lá naquele cantinho. O senhor não imagina a felicidade que eu fiquei quando o pastor Caio me relatou a aproximação que houve entre ele e o senhor. Lamento ele não estar aqui no momento, porque a cidade para onde ele vai de avião não tem voos todos os dias. O último voo que era conveniente para ele foi ontem. Ele saiu ontem depois do plenário. Mas foi, para mim foi uma das melhores coisas que eu já vi acontecer depois que eu estou aqui em Goiânia, a partir de 2021. Deus abençoe, pastor Lázaro, e com certeza pastor Caio está nos ouvindo. Também desejo as bênçãos de Deus sobre você, pastor Caio. E as pessoas, que haja harmonia, haja felicidade, haja alegria. E eu estou vendo outras coisas também, não posso citar no momento, mas eu estou vendo outras coisas também. Bom, Brana disse que quando as águas subirem, os patos vão poder se encontrar, porque as cercas ficarão submersas na água. E eu estou vendo estas águas subindo e esses patos podendo nadarem juntos. Amém? Olha, nós vamos ver 6 minutos de acontecimentos no Recanto. Depois eu volto eu mesmo falando com vocês.

Que jeito é bom o Recanto? É do jeito que vocês viram? Ou do jeito que está lá hoje, apenas com dois irmãos? Eu diria, o Recanto é bom em qualquer tempo. Mas, quando a gente pode interagir com as pessoas, como aconteceu, é melhor. É melhor.

quero. Vamos ter uma continuaçãozinha aqui dos plenários, né? Primeiro, uma irmã pede a Deus por outra irmã que está passando por hemodiálise. E outra pede pela sua filha, por uma condição muito desagradável. A igreja, levante a mão. Você que é pai, você que é mãe, pense que seria sua filha. Você que é uma jovem, pense que seria sua irmã ou você própria, em favor desta adolescente e desta irmã que está passando por essa condição de hemodiálise. Eu quero fazer menção de algumas coisas que foram faladas e que é muito importante, é uma estrutura para o bom andamento das igrejas, do relacionamento entre pastores, entre igrejas. A primeira coisa que eu quero falar, você que é membro, nunca deve estar convidando pastor que não é o seu pastor para fazer festa com você. Estou falando com membros, você não faça insistência: pastor, eu queria tanto que o senhor estivesse lá no meu aniversário. Se a família é grande, tem aniversário do pai, da mãe, dos filhos, e aí acaba que fica o ano todo, né? No meu caso, seria 8 vezes aniversário. Eu já visitei o irmão João Leandro lá em Confresa. Mas antes de visitar ele, eu falei com o pastor Heracildes. Aliás, o João Leandro falou com o pastor Heracildes. Ele já havia feito o meu convite, o convite a mim, e pediu que o pastor Heracildes fizesse o convite. E o pastor Heracildes liberou a minha ida lá. E eu fui sem peso de consciência. E essa é a minha primeira observação. Tem um irmão que já foi pastoreado por mim muitos anos. E todos os encontros ele vem, nem que seja na quinta ou na sexta-feira. E ele insiste comigo para passar na casa dele. E eu passo a 6 quilômetros da casa dele. Eu não vou. É meu amigo. No tempo que eu fui pastor dele, ele me ajudou muito. Mas a recompensa que ele tem, não foi eu que dei. A recompensa que ele terá, não sou eu que estarei dando. É o Senhor Jesus que já deu para ele a recompensa pelo que ele fez pelos pastores que ele já teve como seus pastores. O pastor deve ser mais recluído. Eu nunca fui e não irei em recepções de casamento. Somente uma exceção. Irmã Isa, Carla, mas irmão Sebastião estão aqui? Não? Muito bem, eles se casaram. Irmão Sebastião é francês. E
eles casaram, o pastor Joaquim pediu que o pastor Danda viesse para ser o intérprete. Uma das coisas que nós aprendemos é que nem todos os intérpretes são sinceros nas traduções. Alguns, nós já descobrimos, que alguns acabam colocando palavras dele, posições dele, ao invés de traduzir na íntegra. E eu fui naquela recepção, foi a única. Então, o pastor deve viver uma vida mais recluída, menos misturado. Pastor não deve visitar quem não pertence ao seu pastoreio, é o que eu acabei de falar. Pastor, obreiros, diáconos, devem tratar. Bom, vamos encerrar a questão de visitas de pastores. Às vezes, o pastor vai visitar um membro de uma outra igreja e leva uma caravana com ele, 3, 4, 5, e fica lá por 2, 3 dias, às vezes até atrapalhando o serviço, principalmente se for na zona rural. E às vezes na cidade também atrapalha. E uma advertência que eu faço a todos os membros: ambiente de trabalho não é lugar de você visitar ninguém. As empresas da construção civil, para evitar esse tipo de constrangimento, constrói uma barreira que não dá visão e, para entrar ali, tem que ser com o crachá da empresa ou, se não, uma pessoa bem conhecida. Mas a pessoa ir visitar um balconista de uma loja e às vezes demorar lá, existe uma diferença. Antigamente não tínhamos a facilidade do telefone. Hoje nós temos a facilidade do telefone e você pode mandar uma mensagem curta, objetiva, que a pessoa vê quando pode e responde quando pode também. Agora, isso aqui está mesclado com uma outra situação que eu quero abordar. Ai, ficou lá em cima da mesa. Alguém me socorre. Ficou em cima da mesa? Não ficou não, está aqui. Desculpe.

uma moça diz assim: meu pai é muito educado com outras mulheres. Aqui, nesse relato que eu tenho, está também isso aqui. Uma irmã, certa vez... pastores e obreiros, diáconos, tratar a esposa na frente das pessoas de uma forma super, super educada, super elegante. Aí foi quando uma irmã mandou um bilhete para o pastor Joaquim pedindo que trouxesse a mudança dela para a igreja, porque na igreja o marido dela era um doce. Mas lá na casa deles, ele era uma argola de laço. Aí a moça diz: meu pai é muito educado com outras mulheres. E às vezes até por telefone, excede em palavras que não fica bem para um homem que não é o marido daquela mulher. O homem casado que tem uma amiga: olha, você tem que ter o seu primeiro amor a Deus, o seu segundo amor a sua esposa e os filhos, e invertendo para as irmãs, o seu primeiro amor a Deus, o segundo para o seu marido. Porque o irmão Brana perguntou para a irmã Meda: você me ama? Ela diz assim: eu te amo, mas eu amo Jesus mais do que você. E o irmão Brana elogiou ela por essa atitude dela. Então nós vamos aqui. E às vezes maridos levam as outras mulheres pensarem assim: eu queria ter um marido desse jeito. Mas se você assistisse isso que eu tenho aqui, olha, meu pai acaba causando problema dentro da nossa casa. Eu disse aqui para a igreja numa destas noites que eu nunca ouvi uma fala alta do meu pai com a minha mãe, e nem tampouco uma fala alta da minha mãe para com o meu pai. Isso foi um exemplo, isso foi

falta da minha mãe para com o meu pai. Isso foi um exemplo, isso foi um ensino silencioso que eu agradeço muito ao meu pai. A única coisa que eu via minha mãe preocupada algumas vezes, meu pai era pescador. E uma boa parte do nosso tempo de serviço na roça era na margem de um rio. Ele mandava a gente ir embora, 5 quilômetros, a pé, em cima do cascalho, sem calçado. E ele ia pescar. Mulher de pescador sofre muito. A não ser que ela passe a gostar também, né? Chega tarde, roupa fedida, mas tem mulher que gosta de comer o pescado. Mas meu pai andava só montado em animais, ele era deficiente de uma perna mais curta que a outra, 5 centímetros, e um pé menor do que o outro, 2 números. Tinha, ele andava, mas não era fácil. E quando ele começava a demorar chegar em casa, minha mãe debruçava na janela da frente da casa. Naquele momento era bom não conversar com ela. Ela estava preocupada, mas não falava nada. E a gente conhece o pisado dos animais que a gente tem. Ele andava muito num burro. Quando a minha mãe escutava o tropelo do burro, que era bem fácil de distinguir, ela saía da janela. E quando ele entrava, ela não falava uma palavra sequer para criar choque. O silêncio é a razão de evitar brigas. Existe um ditado errado: quem cala consente. Não é verdade. Quem cala não quer incêndio. Nós ouvimos uma filosofia de um filósofo que tem entre nós: quem controla uma conversa é quem está ouvindo. Filósofo Adil. Adil. Essa frase é dele. Quem controla uma conversa é quem está ouvindo. Mesmo por telefone. Eu penso que ele aprendeu com o irmão Brana. Quando aquela pessoa constrangeu o irmão Brana porque queria falar de um problema que envolvia a família dele, o irmão Brana disse para ele: se eu te ouvir, eu vou caindo mais e mais. Então, eu não vou te ouvir. Tem muita coisa que você não deve ouvir. Tem muita situação que você deve ter a coragem. Está ali, está começando a aquecer, não é? Você pega a sua mão e diz assim: até logo, estou indo embora. Aí a pessoa que fica, ele usa o argumento que ele quiser. Mas você saiu de uma situação para evitar choques de palavras. Então, outra questão. O homem trabalha o dia todo, chega em casa, a roupa não foi passada. A mulher estava sadia. A casa não está limpa. A mulher estava sadia. A comida não está pronta. E a esposa sadia.

por isso muitos casamentos são arruinados. Aí vem aquela questão assim, eu cheguei, eu não vou fazer nada, porque eu trabalhei o dia inteiro. Eu sou um balconista e eu passei o dia inteiro em pé. Chego em casa, eu não gosto de sofá. Gosto de cadeira de madeira. Senta no sofá e chega o corpo para frente. E às vezes a esposa passou o dia lutando com 3, 4 crianças e uma casa grande. Cozinhar, lavar, passar, limpar. E o marido não ajuda nada. Ah, mas eu passei o dia inteirinho trabalhando. Mas você vai ter 8 horas para dormir e descansar e repor as forças. E o pior, agora vamos inverter. Tem certos serviços em casa que não é da mulher fazer. Trocaram a lâmpada, trocaram o chuveiro. Consertaram a fechadura da porta. A mulher tem que fazer isso. Tá certo? Silêncio total, não é? Silêncio total. Significa que... Quem apoia isso? Ninguém apoiou. Silêncio total para evitar, nós vamos embora e eu te pego, viu? Você vai ver. Mas, irmãos, a gente tem que voltar no Mombrana. Mombrano viveu um tempo da vida dele de endividamento. Pastores aqui já viveram fases assim. Um dia chegou para almoçar em casa, 2 ou 3 pessoas, e não tinha arroz. Lá em Jussara. E eu nunca tinha comprado fiado, mas o vizinho... Só sair de uma porta e entrar na outra. Já tinha me franqueado. Eu falei, hoje eu vou comprar fiado. Mas quando eu fui saindo, o irmão falou assim, espera aí, eu trouxe um negócio para o senhor. Era uma porção de arroz. Eu não fui fazer a compra fiado. Mombrana comprou uma cadeira em parcelas. Quando você compra algo em parcelas, você não deve até o dia do vencimento da parcela. Se você pagar no dia do vencimento da parcela, você não é um devedor. Mas sabe, com certeza o irmão Brano atrasou uma, eu não sei se mais de uma, e a loja mandou alguém ir lá buscar a cadeira e a irmã não teve como... Ela não tinha uma reservazinha ali para fazer o pagamento, né? E ela, meu Deus, o que é que eu vou fazer quando o Billy chegar? E ver a falta da cadeira? Eu não queria dar essa notícia. Ô, irmã, tenha calma, não seja apressada. Para dar notícias negativas. Tem mulher que segura uma notícia negativa, que o conhecimento do marido em relação àquela notícia não vai mudar o quadro. E ela segura aquilo por dias. Mas se muda o quadro, ela conta, porque ela sabe que o marido vai ajudar. Então,
Ela fez lá uma comidazinha diferente para o irmão Brana. E quando ele chegou na porta, ela foi lá e agarrou ele. Eu não dou conta de falar com as mesmas palavras. E tentou desviar a atenção dele. Levou ele para um outro lugar, se assentou e puxou ele para sentar no colo dela. O irmão Brana disse que quando o homem chega em casa cansado, trabalhou o dia todo, foi um dia difícil, ele chega em casa e encontra uma mulher que vai encontrar ele, abraça e beija ele. E leva ele para dentro e agasalha ali ele, põe ele num lugar bom. Aquele homem esquece todo o labor. Com razão, o profeta diz que a melhor coisa que um homem pode ter depois da salvação é o casamento. E também a mulher, a melhor coisa que ela pode ter depois da salvação é um casamento, é um marido. Não é um... É um esposo, vamos usar a palavra, esposo, marido e mulher, tem muitos, mas esposo e esposa é mais raro, não é? Então aquele pai chega em casa e começa a reclamar das coisas e coloca a família em agitação. A presença do pai deve trazer calma, segurança, tranquilidade. Não é aquele homem que chega chutando. O cachorro vem cheirar o pé dele, ele chuta o cachorro para lá. O gato vem tentando passar na perna dele. Miau! Ele chuta o gato para lá. Vocês pensam que não tem pessoas desse jeito que se dizem serem cristãos? Vocês pensam que não tem? Tem. E outra coisa, condição de saúde da esposa, dos filhos e do marido. Muitos distúrbios que uma mulher sofre são alterações hormonais. Que o homem não sofre essas alterações como a mulher sofre. Calor excessivo, frio excessivo, e insônia, e mais desconforto, e mais desconforto. Tem que ser observado isso também, com muito cuidado, né? E por fim a moça diz assim, o casamento parece um sorteio. Não, eu não concordo com você não, irmã. Você, ao invés de namorar intensamente, você deve orar intensamente. Tanto o rapaz como a moça, orar intensamente. E, novamente, eu volto ao nosso filósofo. Antes de casar, abra os olhos, ponha uma lupa e veja como é a conduta desse rapaz. Por isso, a moça, antes de casar, principalmente se mora longe, precisa pegar sua mãe ou uma irmã mais velha, ir lá e passar pelo menos 3 dias vivendo com aquela família, porque 3 dias é difícil segurar, é difícil fingir 3 dias. 3 dias é difícil segurar. E o rapaz põe a lupa. Como é que é essa moça em relação aos cultos? Como que é essa moça em relação
as atividades da igreja. O rapaz também se aplica a isso. Às vezes só vem no companheirismo o dia que a moça vem. Nos nossos encontros de jovens, nós temos aqui cerca de 400 jovens participando, cadastrados, bem organizados. Eu sou desorganizado, mas esse pessoal meu é muito organizado. Aí enche. Até pessoas que não são bem qualificadas, insiste, quero participar. Mas no dia a dia do companheirismo, eu falo sem medo de errar. É uma minoria. Pastor Amâncio. Bom, eu não terminei, né? A filosofia do nosso filósofo. Depois que você casar, tira o óculos, não use lupa. Evita ver certas coisas. Quando você vê certas coisas, faz de conta que você não viu. Quando você ouvir certas coisas, faça de conta que você não ouviu. Hã? O quê? Hã? Eu não entendi. Hã? Olha, se seu marido te dá o seu cartão de crédito, não peça dinheiro para ele, tá? Mas se o seu marido te der o cartão de crédito, não vá também endividar ele. Uma certa criança, o pai falou, eu não tenho dinheiro. Ele virou e disse assim, mas o senhor tem cheque. Nossos jovens que estão entrando na vida profissional hoje, se você tem um cheque que foi rasurado por alguém, guarde ele que vai ser uma peça de museu daqui uns dias, tá? Vai ser uma peça de relíquia. Daqui uns dias, quem tiver um cheque lá guardado, vai vender caro aquele cheque, porque já acabou. Quanto tempo faz que eu não assino mais uma folha de cheque? A maioria de nós. Mas atrás disso aí está vindo uma coisa que eu não posso falar aqui agora, porque eu estou falando na internet. Atrás disso aí está vindo uma coisa traiçoeira, que não vai ter como o mundo sair disto.

Muito bem. Eu penso que agora nós vamos ter um hino. Não, não. Não, não ainda. É, temos mais duas respostas. A primeira, em poucas palavras. Você, no seu namoro, você tem que ser prudente para não ter excessos. Porque os excessos levam a fracassos. Excessos. E os excessos começam em andar com as de mãos dadas. Eu, se fosse um rapaz hoje para casar, e uma moça que eu vi ela andando com outros rapazes de mão dada, eu teria dificuldade de assumir um compromisso com essas moças. É legalismo? Se alguém acha que é, eu respeito a sua opinião. Mas esta é minha convicção. Por quê? Você sai aí, toda a liberdade com esse moço, daqui a pouco você descobre que ele não é o homem que você pensa. Termina. Você vai ficar com essa mancha. Não falando outros excessos, abraços e beijos e toques indevidos. Tudo bem, houve excessos, mas não houve ato sexual. Casaram, o namoro não trouxe nenhum reflexo para a igreja, e esse casal se casa, passa um ano, passa dois, de repente a sinceridade de uma pessoa, às vezes o diabo explora essa sinceridade, viu, pastor Adelfo? Lembrando aquela situação, o diabo explora aquela sinceridade. E daqui a pouco aquele casal se sente na obrigação de declarar o que aconteceu. Gente, o seu passado foi sepultado no mar do esquecimento. E quem tocar nele, misericórdia. De quem tocar num pecado confessado. A pergunta é, isso precisa ser confessado ao pastor? Depois do casamento? De minha parte eu dispenso essa confissão. Agora, se aconteceu antes do casamento, seria bom você me informar os detalhes para que eu saiba como me comportar no seu casamento. Essa seria a minha resposta em relação a isso. Mas eu quero dar um exemplo. Começa pegando na mão, pega no ombro e vai, e vai, e vai. Você sabe o que é a física? Eu posso ir aqui e colocar

o que é que vai acontecer? Eu vou perder o equilíbrio e vou bater com a cara lá no chão. E essas liberdades fazem exatamente isso. Chega a um ponto que o equilíbrio é vencido e cai. E cai. Lá no recanto, na comemoração dos 25 anos, olha, gente, isso é escola. E a igreja precisa disso, e o povo precisa disso. Eu tenho consciência plena do que eu estou falando. Eu disse que duas situações que judia demais comigo. É uma moça que eu tenho a melhor impressão dela. E um dia ela chega chorando no escritório e diz assim: eu sofri um acidente. É uma das maiores tristezas que eu tenho. A primeira coisa, você não pode casar com um rapaz sem você relatar essa situação. E se você não relatar essa situação no momento certo, você pode arruinar a sua vida. Aí cabe oração, cabe orientação pastoral, para que aquela confissão seja feita no momento certo. E às vezes até na presença dos pais, ou na presença do pastor. Não é uma regra, mas às vezes. Aí eu disse, é uma das coisas que me entristece, é uma moça sofrer um acidente. Depois um garotinho lá de 13 anos, que tipo de acidente é esse, hein? Que acidente é esse? Bom, vocês sabem o que eu estou falando. E as crianças vão saberem depois, tá? No momento certo vocês saberão o que é. E a outra tristeza imensa que eu tenho é quando chega um irmão e diz: olha, pastor, eu estou separando da minha esposa. Tanto faz chegar primeiro o homem como a esposa. E alguns, com muita razão, mas ainda pode haver perdão. E eu fico feliz porque alguns que estiveram saindo, já declarados, separados, já feito acordos como dividir os bens. Você fica com a casa, eu fico com a outra, você fica com esse carro, você fica com o outro. E eu insistindo e orando. Daqui a pouco aquele casal volta no escritório e volta com semblante alegre e diz: eu mudei de opinião. Nós mudamos de opinião. Para mim é uma das maiores vitórias de um pastor é ver um lar ser reconstruído. Lágrimas, lágrimas, vergonha, decepções. Mas ver um lar ser reconstruído. O outro, espero ser bem rápido, bem objetivo, e é o último. Uma pessoa envia um e-mail questionando sobre a forma de batismo. Eu só vou repetir entre você, o que já foi decidido entre nós, os pastores, e eu estou fazendo isso publicamente para que vocês tenham conhecimento. A pessoa aceita Jesus, quer ser batizado. A criança foi criada na igreja, chega na idade da consciência, quer ser batizada. Então, tem a preparação para o batismo. E nessa preparação é quando você vai perguntar para o candidato, seja criança, seja adulto: você crê na mensagem do irmão Branham como a mensagem de Deus para a última era? Em outras palavras,

você crê que o irmão Branham é o profeta desta era? E aí você faz as perguntas básicas, o ministrador faz as perguntas básicas, ensina dízimo, ensina cultuar, ensina preferências de culto, ensina tudo o que o candidato precisa. Aí depois vai ao batismo. Na hora do batismo, não precisa repetir. Você crê que o irmão Brando é um profeta? Não, não precisa repetir. Ela já disse lá no escritório, lá na sala de instrução. Você está disposto a dar a sua vida pelo nome de Jesus? Isso já deve ter sido perguntado lá. Agora é somente isto. Você fala, sussurra no ouvido da pessoa, quando tem serviço de som, o seu nome. Aí você repete o nome da pessoa e diz: eu te batizo no nome do Senhor Jesus Cristo para remissão de seus pecados e receba o dom do Espírito Santo. E imerge a pessoa. E quando você for batizar uma pessoa, seja bem claro em mostrar para ela, segurar o seu braço com uma mão por cima. Vem aqui, por favor. Uma mão por cima e a outra por baixo. É assim, ó. Segura assim, ó. É. E não solte. E às vezes a gente sussurra no ouvido da pessoa: fique descansada. Vamos ouvir um hino? Hã? Mostrou? Eu não vi, mas vocês viram. Quem precisava de ver, viu. Fala. Eu batizei até o ano passado. O ano passado seria o irmão Manuel Xavier. Mas uma irmãzinha que eu estou vendo ela por ali. A mãe dela chegou e falou: pastor, a minha filha vai batizar. E eu não lembro o prosseguimento da conversa, mas ela, eu acho que eu falei, vai ser o irmão Manuel. Não, pastor, ela quer que o senhor batize ela. Então eu batizei o ano passado, pela última vez lá no Recanto. Devo ter batizado umas 200 ou 300 de pessoas ao longo de vários anos. Antes que eu batizasse, era o pastor Isaías Alves que fazia batismo, depois passou para mim. E agora vamos ouvir um hino de intervalo. Se você tem necessidade, não dá para suportar, vá rapidamente ao banheiro. No banheiro não é lugar de conversar, de trocar ideia, de fazer crítica, de fazer elogio. O banheiro é lugar de silêncio. Tá? Então vamos ouvir o hino conforme colocaram à minha disposição.

Vamos agora à leitura da escritura que foi anunciada. Salmo de número 16, o último versículo, que é o 11. Far-me-ás ver a vereda da vida, na tua presença a fartura de alegrias, a tua mão direita há delícias perpetuamente. Celestial Pai, nesta hora nós queremos que o Senhor mais uma vez venha ajudar a mim e ao povo que está me ouvindo nesta hora. Em nome do Senhor Jesus Cristo, eu te peço. Amém. Aleluia. Muito bem, nós agora vamos ficar calmos. Desculpa. Estou nervoso. Será que fosse vocês ficariam também? Temos um hino.

0: Gandini, seria possível você ler a letra desse hino? Eu queria ouvir, muito bonito, uma melodia que me chama a atenção, mas eu não dou conta de ouvir, entender toda a letra. É possível? Não precisa repetir o coro.
1: A Bíblia conta que Jesus, certa vez, multiplicou. A multidão cansada dependia do Senhor. Poucos pães e peixes lhe trouxeram para entregar. Mas vendo que era pouco, se voltou a Deus para orar. O grande benfeitor atendeu a petição. Com alguns poucos cestos, fez render para a multidão. Cristo, vero mestre, novamente fez-se ver que Deus há de cuidar, os filhos faz vencer. Em outra história, um pobre cego percebeu a multidão e logo levantando perguntou quem os guiou. É de Nazaré o Santo Filho Salvador. A muitas ele cura e expulsa o tentador. Clamando em alta voz, fez Jesus o perceber. O mestre compassivo perguntou, o que queres ter? Mestre, que eu veja novamente a luz do céu. Com um toque curador o homem viu o Salvador. Milagres, muitos milagres Cristo fez. A Bíblia mostra a nós, mas hoje ainda está aqui. Podes a Deus pedir. No Brasil, uma pobre mãe preocupada a Deus pediu. Seu filho um pregador que seria se assim Deus viu. Ele em poucas horas já curado levantou. Naquele dia um grande pregador de Deus consagrou. Aos quatro cantos ele o evangelho espalhou. Milagres de poder ele mesmo demonstrou. Vidas tão sofridas, Deus por ele libertou. Viveu como um milagre, foi exemplo que marcou. Irmãos, os dias que passamos são difíceis, mas eu sei que o mesmo ontem, hoje, é eternamente. Ele é, faz o impossível, seu poder não tem igual. Muitos milagres ele fez, milagres. Ainda hoje ele fará milagres. Milagres Jesus ainda hoje realizar. Milagres.
0: O irmão Brana fez menção de homens que viveu, que nasceram no século XIX. Ele fez menção de homens que nasceram no século XIX e de muitos homens. E nós fazemos menção de dois homens que nasceram no século XX, que é William Rio Brana e Joaquim Gonçalves. E o tempo de Deus aqui na Terra ainda não terminou. Pode ser que ainda temos homens que nasceram nesse século XXI e que ainda serão referências para os eleitos de Deus, não somente aqui no Brasil, ou o que eu falo, não falo sempre, é restrito ao Brasil, mas a todos os cantos da terra. No dia 16, estaremos iniciando mais um encontro regional, que vai até o dia 18. No dia 16 a 18 de outubro, lá em Lusiânia, com o pastor Gideão. Ore por mais este evento que teremos lugar. E o nacional é dezembro, já foi anunciado, e nós vamos assim até um dia anunciar um e não ter mais ele. O parágrafo 3 dessa mensagem, a vereda da vida. O irmão Brana diz, sempre tive um sentimento pelo povo judeu. Talvez não haja nenhum aqui nesta manhã, mas sempre tive esse sentimento por eles. E eu creio que algum dia a igreja gentílica levará a mensagem ao judeu, assim como o judeu a trouxe ao gentio. Eu creio nisso de todo o meu coração. E então, quando ela voltar ao judeu, em sua plenitude, observem, a porta gentílica está fechada. E agora será com o judeu. Portanto, esse é o tempo. Estou tão contente por estar vivendo exatamente agora. Está difícil, mas é um privilégio. É difícil, mas é uma honra. No parágrafo 4, o irmão Brana fala um nome que eu não sei se eu falo conforme deve ser falado. Michel Elson. E no parágrafo 5, ele diz, ele certamente tem sido um portador da tocha para o povo judeu, através desta nação. Minha oração é, Deus, fortalece esses braços já cansados, para que ele continue segurando essa tocha até a vinda do Senhor. Porque quando acontecer a vinda do Senhor, os judeus abraçarão e terão a oportunidade de ver Moisés e Elias, eles mesmos, repetindo novamente os milagres que eles realizaram durante o seu ministério. Os judeus reconhecerão, e a grande igreja matará eles, e todas as nações do mundo verão os seus corpos mortos. E há alguns anos atrás, nós pensávamos, como pode? Mas hoje nós já temos o instrumento nas nossas mãos para mostrar em tempo real. Mas depois de 3 dias, o Espírito de vida entrará novamente naqueles dois homens e eles se levantarão. Elias não morreu, Moisés morreu, mas não foi encontrado seu cadáver. E eles, a morte para Elias vai ser curtinha, sabe? Como eu acabei de dizer, fazendo referência ao hino, entregue por favor a quem pertence. Esse hino faz referência ao saudoso pastor Joaquim Gonçalves. No parágrafo 6, o irmão Brana faz menção de Bosworth. No final do parágrafo, ele disse, esse é o momento mais feliz de toda a minha vida, irmão Brana. Bosworth falando para o irmão Brana. E eu disse, o senhor sabe que está morrendo? Ele respondeu, eu não posso morrer. Já estou morto há 60 anos. Ele se referia que ele havia morrido para o mundo e vivia para Deus. Apenas espero o momento em que verei aquele por quem vivi toda a minha vida, entrar por aquela porta para me convidar para a sua casa. E eu disse, é assim que deve ser. Aleluia. Isso me faz lembrar do poema. As vidas dos grandes homens nos lembram que também podemos tornar sublime a nossa vida. E ao partir, deixar atrás de nós pegadas na areia do tempo. Cada um de nós devemos estarmos preocupados. Homens, mulheres, pastores e não pastores, devemos estarmos preocupados. O tipo de pegadas que nós estamos deixando para nossos sucessores. No parágrafo 8, disseram que pouco antes dele partir para o lar celestial, ele se levantou e começou a apertar a mão de muitos convertidos que havia chegado a Cristo por meio de seu ministério ao longo dos anos. E depois entregou o seu espírito e foi com o Senhor. Que testemunho glorioso! Eu realmente amo histórias como essa. Eu também amo. Aleluia. No parágrafo 21, o profeta diz assim, quando organizamos esta campanha, recebemos muitos convites de diversas pessoas. Contudo, uma das dificuldades que enfrentamos atualmente está relacionada à diferença entre irmãos de várias denominações. E nós enfrentando diferença entre grupos da mensagem. Mas hoje nós já vimos a autenticação de aproximação de dois grupos, potencialmente. Isso para mim é vitória no amor divino. E embora muitos de vocês pertençam a denominações, isso aqui era entre denominações, não era entre grupos da mensagem. Gostaria de expressar meu ponto de vista. Você sabe muito bem que entre o povo, alguém ouve uma coisa, interpreta de determinada maneira, contra outra pessoa, conta para outra pessoa. Olha aqui, ó. Eu vou repetir. Vocês sabem muito bem que entre o povo, alguém ouve uma coisa e interpreta de determinada maneira e conta para outra pessoa. Olha, quando alguém te der notícia de alguém que falou coisas contra você, duvide desta pessoa. E não devolva nada para ela, porque ela, na maioria das vezes, é um mensageiro para trazer para você e levar de você de volta para outro. Olha bem, interpreta de uma maneira e conta para outra pessoa. Essa pessoa transmite para outra pessoa quando se percebe a história já foi completamente distorcida. Nos trabalhos da mocidade fizeram uma dinâmica. Fizeram ali uma fila de várias pessoas. E alguém foi lá na primeira pessoa da fila e falou a seguinte frase. Isso aqui aconteceu. Não é uma história, não. É um fato. E contou para a primeira pessoa assim. Na sexta, Pedro pregou um prego prata. Digo, Pedro pegou um prego prata e pregou na porta preta. A notícia passou para o segundo, passou para o terceiro, passou para o quarto, passou para o quinto. Quando chegou no último, que parece-me que eram uns 10, o que é que você ouviu? O filho da vaca preta. Isso aconteceu. E hoje eu estava no escritório, quando eu passei os olhos por esse parágrafo, eu pedi ao irmão Leandro que imprimisse para mim isso, e eu grampeei aqui na página. Me lembro. Eu já tinha saído de Goiânia, mas quando eu voltei, eu tive a oportunidade de ver alguma coisa. Sabe por que que nós decidimos que aquilo que aconteceu na quarta-feira, no plenário, fosse colocado na internet? Para que as notícias não chegassem distorcidas. Foi por isso. Alguém que achou estranho e não entendeu, saiba, é por isso aqui, ó. Na sexta, Pedro pegou um prego, prata, e pregou na porta preta. Depois da notícia passar, a frase passar por umas 10 pessoas, a última pessoa, o que é que você ouviu? O filho da vaca preta. E tantas outras, e tantos outros fatos parecidos que aconteceram e foi comprovado uma tremenda distorção. Sabe por que isso foi colocado no ar? Porque nós estamos nos defendendo com o escudo em uma mão, protegendo o meu rosto, protegendo o meu tórax, e com a outra mão, esta espada que é a Bíblia Sagrada.

acho que se terminássemos agora, ai Jesus, seria bom. Mas vamos um pouco mais. Estou tremendo. Eu não me acostumo com o púlpito. Eu não me acostumo com vocês. Vocês sempre são novidades para mim. No parágrafo 26. Bem, então descobri, eu achava que o movimento pentecostal se resumia naquilo. Que aquilo era o movimento pentecostal. Mas descobri que havia diferentes grupos diferentes por toda a parte. E homens excelentes em cada um deles. Por isso, tenho tentado me colocar na brecha de braços abertos, procurando chamar cada um irmão para uma unidade na comunhão. Mas, pastor, me permita.

na comunhão. Mas, pastor, me permita, se você tem o uso da bateria na sua igreja, é difícil de você ter associados com você. Se você receber na sua igreja músicas que dão conotação de rock and roll, é difícil você ter associados centralizados na mensagem. Uma das coisas que nós temos que primar, ordem da igreja, a ordem na música e o direito do Espírito Santo usar pessoas simples. Como nós vimos essa semana, um homem com a quarta série, sendo ele um pedreiro, deixar para nós uma mensagem como: o pastor não vai inchar não, viu? Porque é perigo. O homem, quando pensa que é grande, é um perigo. Ele cair e o hino que foi feito por um dos irmãos nossos aqui diz assim: estou num lugar muito alto. E se eu me cair, eu me despedaço. Eu volto a afirmar: não deixe o espírito da arrogância tomar conta de você, pastor. Não deixe o espírito de arrogância tomar conta de você, porque você tem uma voz bonita, porque você tem facilidades em seus dedos. O profeta diz, e ele era profeta, aliás, ele é profeta. Ele diz: é difícil Deus usar um homem e ele permanecer humilde. Por isso existem divisões. É porque perdem a humildade. Há muitas falhas que Deus poderia apontar na minha cara esta manhã e dizer: rapaz, você está muito longe de ser perfeito. Oh Deus, se o irmão Brana gritou assim, e nós? Rapaz, você está muito longe de ser perfeito. Então, é assim que tenho tentado encarar a todos, buscando uni-los. Esse é o meu propósito, ter um companheirismo unindo. Que Deus os abençoe. E eu coloquei aqui em cima, em letra vermelha, Caio e Lázaro. Ei, glória a Deus. Agora, eu coloco Albertino e Francisco Rodrigues de Melo. Vamos para o parágrafo 29. Eu repreendi a igreja. Eu repreendi o nosso povo, repreendi as nossas irmãs por cortarem o cabelo. Eu tenho feito o mesmo, vocês têm feito o mesmo e continuem fazendo o mesmo. Repreendi os nossos irmãos, maridos e pais, por permitir que elas fizessem isso, e os nossos ministros, e coisas do gênero, não porque eu não tenha algo contra, mas porque eu zelo por eles, eles são a herança de Deus. Você olha para a pessoa que está do seu lado, aponta com o dedo para ela e diz: você é a herança de Deus. Aleluia! Aleluia! Você é a herança de Deus. Aleluia! Não entendi. Ele está pedindo para me voltar.

26. Não, eu li o 26. É, li. Bem, então eu descobri, eu achava que o movimento pentecostal se resumia. Então é o 27? 29, 29. Tá. Tá aqui o 29. E eu repreendi a igreja. Não é porque eu não gosto de vocês, não. Não é porque eu penso que eu sou melhor do que vocês, pastores. Não. Volto lá no que o irmão Brana acabou de dizer. Eu sou difícil para decorar uma frase. Rapaz, você está muito longe de ser perfeito. Eu estou falando isso para mim. Rapaz, você está muito longe de ser perfeito. Mas eu respondo, eu estou lutando por esta perfeição. Não vou desistir desta luta. Aleluia! E eu tenho certeza que essa batalha que nós estamos enfrentando são pessoas que não entendem a obra de Deus e quer desestabilizar a obra de Deus aqui no Brasil. Porque afetando esta igreja, o reflexo vai para, em parte ou na totalidade, para todas as igrejas. Recentemente, tive uma reunião com um irmão luterano, creio que todos ouviram falar disso, em Minneapolis, Minnesota. E puxa vida, como ele me criticou durante, numa carta de 22 páginas. Ele disse, que absurdo, disse, dirigi 15 mil milhas ontem à noite em meio a uma tempestade de neves intensas, pensando que eu ouviria um servo de Cristo, e o que eu ouvi? Um adivinho refinado. Um adivinho refinado. 22 páginas. E disse, a própria ideia de você, um homem com 15 anos em campus missionário, não era qualquer não, né? E que diz pregar o evangelho há 25 anos. E disser, e ouvir você usar a gramática que usa, a própria doutrina que você prega. Ele disse, você até disse ontem que Satanás não poderia curar. Olha o desafio, olha a afronta. Nós não temos recebido afrontas desta altura ainda não, tá? E ele disse, que vergonha de você por tal comentário. 22 páginas. Bom, Brana foi sábio, só leu estas poucas frases aqui, que não ocupou nem um terço de páginas. Mas sabe o que aconteceu? No parágrafo 35, Mombrana diz, bem, pensei, um homem que pregou o evangelho por tanto tempo, merece respeito. Merece respeito. Davi entendeu que Saul merecia respeito. Por isso o coração dele doeu. E se ele pudesse aproximar de Saul, ele teria pedido perdão. Eu vou repetir. Bem, pensei eu, um homem que pregou o evangelho por tanto tempo, merece
respeito. Não importa quem ele seja, compreendem? Devemos respeitá-lo. Eu fui num velório de uma amada irmã, lá em Iporá, quando eu era pastor lá. Ela era parente, os irmãos do Pará conheceu bem, José Fumaça. E quando chegamos, o padre estava realizando o culto dele. Eu falei para os irmãos, vamos manter reverência, respeito pelo culto do padre. O padre terminou o culto, eu tinha sido convidado por alguém da família, da intimidade da família, e eu fiz o nosso culto logo após o padre fazer o culto dele, sem afrontar ele, pregando a Bíblia. Quando eu estava terminando aquele culto, eu vi uma mocinha que estava com o cabelo cortado aqui. E durante aquele tempo que a gente fica ali, eu entendi que ela era sobrinha do irmão José Fumaça e sobrinha da falecida. E o Espírito Santo me impeliu a virar para ela e apontar o dedo para ela. Você deve ficar no lugar da sua tia. Ela desabou em choro. E dentro de poucos dias ela estava congregando aqui em Goiânia. E foi detectado um câncer na cabeça dela. E ela morreu na comunhão. Devemos respeitar as pessoas. Então, eu sentei-me e escrevi para ele com a minha letra rabiscada, o melhor que pude, uma resposta de 2 páginas para agradecê-lo. Agradecê-lo? Que agradecimento? Ele merecia. Não, mas o homem diz, uma resposta de 2 páginas para agradecê-lo. E eu disse, caro irmão, eu realmente aprecio os muitos anos que o senhor dedicou e tudo mais. E eu disse, eu aprecio isso, um servo de Cristo, e eu realmente aprecio a crítica. As críticas às vezes nos ajudam mais do que os elogios. Pastor Joaquim dizia, o homem que não suporta uma crítica, ele não suporta também o elogio. Se ele for criticar, se ele for elogiado, ele supita, vai embora. Vira um Deus, vira um ET. Então, eu realmente aprecio a crítica e eu aconselho a cada um de vocês, pastores, eu estou entre vocês, a recebermos as críticas, não as calúnias, não as mentiras, mas a crítica. Ora, um homem que não aceita críticas tem algo errado com a sua experiência. Quem é o homem que faz alguma coisa pela nação, pela igreja, que não é criticado? Quem? Todas as pessoas que fazem alguma coisa, ele se torna vidraça para receber pedradas. Porque não são todos que podem ver o que é feito. E nem nós podemos falar tudo o que nós fazemos. Porque se falarmos tudo que nós fazemos, nós nos tornamos um demagogo. Porque Deus nos envia críticas para nos corrigir, para nos fazer ver
os nossos, que tem uma reticência, os nossos pontos fracos. Pastor Joaquim deixou tantos exemplos para nós, de histórias. Entre elas, ele deixou a história do pintor que pintou um quadro que estava lá para ser classificado. E por pouco ele seria desclassificado, porque todos chegavam e admiravam daquele quadro. De repente chegou um carroceiro, parou o seu cavalo, desceu da carroça, colocou o seu chicote nas mãos aqui atrás e olhou naquele quadro. Depois de alguns instantes, ele balançou a cabeça e saiu. Gente, sejamos inteligentes! O autor daquele quadro saiu correndo atrás dele e pegou no ombro dele. E, escuta, fala baixinho aqui, ó. Mas você viu alguma coisa errada naquele quadro? Oh, mas como eu vi? Eu nunca vi um cavalo fazendo força com a venta murcha. Todo cavalo, quando faz uma grande força, a venta dele dilata. Por quê? Porque ele precisa receber oxigênio para poder oxigenar o seu sangue, que naquela hora está requerendo. Oxigênio é vida. Ele correu lá, tampou o quadro, escondeu o quadro, pegou tinta e pincel e foi lá e fez um conserto na venta do cavalo. E quando ele voltou, o quadro foi premiado com o primeiro lugar. Recebam as críticas, pastores. Recebam as críticas, igreja. Recebam as críticas, cantores, para nos fazer ver os nossos pontos fracos. Recebi muita ajuda de críticas amigáveis, sem grosseria, sem raiva, apenas críticas amigáveis. Um amigo que nos critica sem nos humilhar, ele está nos ajudando. No parágrafo 38, resultado da humildade. Resultado da boa resposta. E eu disse, certamente, e quanto ao que o senhor chama de adivinho, eu disse, presumo que fosse o meu dom de discernimento. E eu disse, o senhor sabia que os fariseus e saduceus fizeram essas mesmas observações quando eles viram as mesmas coisas sendo feitas pelo nosso Senhor, chamando-o de Beelzebu? Eu disse, ora, talvez, se eu estiver certo, Jesus disse, quando o Espírito Santo vier para fazer o mesmo, falar uma palavra contra ela jamais será perdoado, nem neste mundo, nem no mundo vindouro. Não importa se o senhor prega há 50 anos, uma palavra contra o Espírito Santo, eu disse, eu o perdoo por isso, e sei que Deus também o perdoará, pois ele viu que o senhor não compreendeu. E escrevi para ele a carta mais gentil que pude. Escrevi para ele a carta mais gentil que pude. Mais tarde, recebi uma carta me convidando para ir lá. A humildade muda quadros.
não somente entre pastores, mas entre casais, entre irmãos, entre amigos. O parágrafo 40. Pensei, agora estou em problemas. Porque ele foi convidado para ir lá. Estou em problemas. Então eu, o irmão Muri é um teólogo. E então pensei, bem, é melhor eu levá-lo comigo. É melhor eu levá-lo comigo. E pôr ele assentado aqui do meu lado. E quando eu me deparar com uma coisa que eu não entendo, é bem melhor eu levá-lo comigo. É melhor. E assim eu disse, você se assenta bem do meu lado. E se ele usar uma palavra ou uma gramática que eu não entendo, eu dou um chute na sua perna. E assim você assume. Mobrana era simples, mas era inteligente. Era simples, mas era sábio. Aleluia. E o irmão Muri disse, tudo bem. E foram, e ele não falou o resultado. Vocês querem ir embora? Eu também quero. Deixa eu ver. Água é vida. Própolis também. É vida, é remédio. Você sabe quem que manipulou o própolis? Foi a abelha. É a abelha que fabrica própolis. Aliás, ela não fabrica, ela extrai. Ela extrai das resinas das árvores. E nós vamos lá com artimanhas e acabamos furtando delas essa substância tão importante, não é? Setenta e seis. Nós nos entregamos a ti. Somos teus. Faze conosco, Senhor, como achares melhor. Nós nos entregamos nesta manhã, nesta sinagoga, às tuas mãos, Senhor. Que o teu grande propósito se cumpra em nossas vidas.

nas tuas mãos, Senhor, que o teu grande propósito se cumpra em nossas vidas. Vamos em frente, o parágrafo ainda segue na outra página. Vidas, à medida que nós entregamos totalmente a ti, não como Sansão. Sansão deu a sua força, mas deu seu coração. Sansão deu a sua força para Deus, mas nunca deu seu coração. Deus, que o nosso coração, a nossa força, o nosso tudo, seja entregue a ti, tornando poderoso, Senhor, multiplica o para o bem do reino de Deus. Pedimos isso em nome de Jesus. Eu dedico esta oração para todos os pastores, obreiros e igreja também. Parágrafo 76. Para mim está o destaque desta mensagem. E aí, na sequência, no parágrafo, ele lê o Salmo. E no parágrafo 79 ele diz assim: ora, a vida é a maior coisa que poderíamos alcançar. Não há nada maior do que a vida. Se eu pudesse ir para a glória nesta manhã, e se todos nós pudéssemos subir para lá, e eu pudesse encontrar Abraão e perguntar para ele: qual é a maior coisa que existe, Abraão? Ele diria: a vida. Ai, não importa que seja, a vida é a maior coisa que alguém pode alcançar. É a vida. Alguns países, a constituição deles deu-lhes o direito da eutanásia. Mas muitos outros países não deu o direito de ninguém usar desse recurso. E tem algumas pessoas que usam desse recurso. Mas a maioria das pessoas que usam desse recurso foram pessoas que foram cruéis na vida. E que no final dos dias de vida dele, ele viveu um inferno em vida. Mas o irmão Bosworth não viveu o inferno na sua última hora. Eu tenho um livro em casa, creio que foi o livro escrito pelo irmão, eu não vou falar para ninguém me censurar, porque eu sou especialista em inglês, sabe? Esse homem era um capelão prisional. O que é um capelão prisional? O capelão prisional é um ministro religioso autorizado que presta apoio espiritual, emocional e social às pessoas privadas de liberdade em presídios. Esse trabalho visa o conforto humano, a responsabilização e a ajuda também aos agentes de segurança e aos familiares dos detentos. Esse é um agente prisional, é um capelão prisional. E esse autor era. E ele reúne nesse livro os testemunhos de grandes homens que morreram sobre a terra.

de o dia de Cristo, ele apresenta de um lado do livro o testemunho dos grandes ímpios e do outro lado de grandes homens espirituais. Eu tive vontade de ter acesso a algumas páginas desse livro. Eu não gosto de ler, sou preguiçoso. Leio porque é necessário eu ler, não gosto. Eu estava lendo ali, creio que era sobre Maria, a sanguinária da Inglaterra. Irmão Brando tinha um conhecimento tremendo. Maria Sanguinária, uma assassina lá da Inglaterra. Ela disse, se eu pudesse, ó, eu daria meu reino por mais 5 minutos de vida. De vida, de vida. O reino pelo qual eu havia mandado tantas pessoas à morte. E assim por diante. Contudo, ela daria aquele reino por mais 5 minutos de vida. E aí, o irmão Brana passa a falar de Paul Ridder. No parágrafo, começa no 82. Ele estava morrendo. Ele morreu no tabernáculo. Ou melhor, onde ele tinha o tabernáculo. Quando estava morrendo. Luke, seu irmão. Eles eram muito companheiros. O irmão de Paul Ridder. Mais ou menos como Billy Paul, meu filho e eu. Ele comparou a amizade de Paul Ridder com Luke, como a amizade do irmão Brana e o filho Billy Paul. E conforme entendo, havia um quarteto da escola de Moody cantando. Paul Ridder, ele tinha um grande senso de humor. Irmãos, eu gosto de ter humor nas horas difíceis. Quando eu passei pela última cirurgia, com anestesia geral, o anestesista chegou, não vê o rosto, está tudo mascarado, pôs a mão em mim, senhor Jonas, o senhor vai ser anestesiado, eu vou fazer o senhor dormir aqui um pouco. Meu nome é Roberto. Eu falei, Roberto? Por causa do meu irmão Roberto, eu tomei a última surra. Ele sorriu. E eu dormi. E o irmão Brana disse que Paul Ridder tinha um senso de humor. E o quarteto, né, cantando, mais perto quero estar, meu Deus, de ti. E ele disse, diga-me, quem está morrendo aqui? Eu ou vocês? Oh, irmãos, se Deus me der um final de vida desse jeito, eu vou ficar eternamente agradecido a Deus. Quem está morrendo, é eu ou vocês? E disse, abram essas cortinas e cantem para mim algum hino animado do Evangelho. Ei, glória a Deus. Se fosse eu ia pedir um dos tais. Ei, glória a Deus. Um dos tais. Abram as cortinas e cantem para mim algum hino animado. Não esse hino de morte, mas hino de vida, hino de eternidade, hino de descanso com Deus.
Então começaram a cantar ao pé da cruz, ou algo parecido, e aquele quarteto. E ele disse, onde está Luke? Ele estava na sala do lado. Luke não queria ficar perto dele, porque às vezes é muito doído ver alguém em um ente querido. Eles o trouxeram, e ele segurou a mão de Luke e disse, Luke, pense nisso. Daqui a 5 minutos estarei na presença de Jesus, vestido em sua justiça. Deixe-me ir assim. E vocês conheceram o testemunho de Moody. Quando ele ressuscitou, ele disse, isso é a morte? Disse, este é o dia da minha coroação. E assim que eu gostaria de partir, disse o irmão Branham. E ninguém pôde testemunhar a morte do irmão Branham, porque ele estava sozinho numa UTI, fora da sua consciência. E ninguém pôde também assistir à morte do nosso saudoso pastor Joaquim Gonçalves. Pela mesma forma, ele estava numa UTI. Como será o meu fim? Como será o seu fim? Pense nisso. Como será e como estará você em relação à sua vida espiritual?

0: Eu só tenho uma esperança. E você deve carregar esta também. É que num abrir e fechar de olhos, eu não vou ter mais cabelos brancos. Esse óculos não vou precisar mais dele. Não. Num abrir e fechar de olhos, esse é o tempo. Abraão não levou mês para ser transformado. Foi de uma noite para um dia. A vara de Arão para reverdecer e dar flor, dar fruto, foi o tempo de uma noite. E a nossa transformação também será num abrir e fechar de olhos. Para os irmãos aqui do Centro-Oeste, até outubro em Lusiânia. Para os irmãos do restante do país, até dezembro, 15 de dezembro. E se eu fui uma decepção para você, não foi o meu gosto. Mas se eu fui uma bênção para você, você ore por mim. Se eu fui uma decepção para você, você ore para que na próxima reunião eu seja uma bênção para você. Igreja, igrejas em conexões, famílias em conexões, eu digo a todos vocês a mesma coisa, aleluia. Eu quero que o pastor Juliano venha aqui, eu vou dar um abraço nele, representando a todos os pastores, aleluia. Amém, o Senhor continue te abençoando, aleluia. Se eu não ajudei, mas não foi intenção te atrapalhar também. Amém, aleluia.
1: Graças a Deus, você pode dizer graças a Deus, obrigado Senhor, que o grande propósito de Deus cumpra nas nossas vidas, cumpra na sua vida. Nós tivemos uma escola apostólica, a igreja está estabelecida, o ministério está estabelecido, nós estamos estabelecidos nesta mensagem. A grande âncora do Espírito Santo tem nos sustentado, amém? Que Deus abençoe a cada um de vocês, a todos que participaram conosco e até a próxima oportunidade. Agora, diga para o seu irmão, para a sua irmã, Deus te abençoe em nome do Senhor Jesus Cristo.

poderoso conquistador. Desde que ele rasgou o véu em dois, ei-lo, contemple-o em plenitude. O poderoso conquistador se levantou e disse: eu sou aquele que estava morto, estou vivo novamente e estou vivo para sempre, e tenho as chaves da morte e do inferno. Aleluia! Aquele que ouve as minhas palavras e crê naquele que me enviou tem vida eterna. Eu tenho as chaves da ressurreição e eu ressuscitarei no último dia. Isto me satisfaz. Amém. Eu sou.

que preenche o vazio de minha vida. Graça que me tira do medo, da incerteza, da insegurança. Que graça é esta que não posso compreender, mas posso sentir? Graça, expressão máxima do amor e da misericórdia.

boa tarde com Jesus. Eu ia falar uma boa tarde tão animado, mas aí não deu certo. Boa tarde com Jesus para todos, irmãos, irmãs. Parece que está um pouquinho mais vazio. O que, que aconteceu? Vocês estão querendo ir embora mesmo, é? Mas nós estamos aqui pela graça de Deus. E já lembramos, né, de todos que estão viajando nesse momento, que o Senhor Jesus Cristo guarda a viagem de cada um, Senhor. Que o anjo do Senhor acampa-se ao redor de todos os irmãos, todas as caravanas que estão neste momento viajando. Possam chegar em casa abençoados, cheios da presença do Senhor, em nome de Jesus Cristo. Nós vamos ler a Bíblia, só que antes, venham todos aqui para frente, pode deixar sua Bíblia aí, venham todos aqui para frente, nós vamos fazer aquele período de oração, aí os irmãos vão solando aí hinos de oração, e depois a gente lê a Bíblia, tá bom?

fale com Deus nesse momento. Enquanto os irmãos solam hinos de adoração, agradeça a Deus pelo que você tem recebido nessa semana, pelas bênçãos que têm sido incontáveis, pelas bênçãos que têm sido derramadas do céu, diretamente do trono de Deus, ó Pai. Te agradecemos, ó Pai, pela mudança de vida que o Senhor traz a todo instante, a cada filho e cada filha de Deus. O Senhor é o nosso curador, é o nosso libertador, é a nossa força quando estamos fracos, é o nosso ânimo quando estamos desanimados, é a nossa vitória quando o inimigo quer tirar, Senhor, a nossa alegria. O Senhor é a nossa vitória. O Senhor tem sido tão bom, ó Pai, tão maravilhoso para cada um de nós. Obrigado pelo ar que temos respirado. Obrigado pela saúde física que o Senhor tem dado a cada um de nós, ó Pai. Ainda que alguém nesse momento esteja doente, conforme o médico disse naquele laudo, mas o Filho de Deus sabe que ele está curado de todo mal. A cura divina, ela acompanha o cristão. Ela está dentro do cristão. Ajuda cada um, Senhor, as famílias, abençoa nossos pais, guarda o papai e a mamãe de cada jovem, Senhor, os nossos irmãos, nossos filhos, nosso pastor, Senhor, suas famílias, sua família. Obrigado pela escola tão abençoada que tivemos hoje, Senhor. Chuvas dos céus têm sido derramadas diretamente na nossa alma. A nossa alma se alegra por receber cada palavra que sai da boca do Senhor, ó Pai. Através do Teu servo, através do Teu profeta, Senhor. Te agradecemos pela semana que está à frente de nossas vidas, que possamos ter uma semana muito abençoada, Senhor. Quer seja na escola, no trabalho, no dia a dia, que o Senhor continue conosco. Livra-nos de todas as tentações, todos os perigos, Senhor. Tudo que desagrada a Ti, tira da nossa frente, Senhor. Ajuda-nos a estarmos revestidos com a armadura de Deus, com a espada da fé, Senhor, capacete da salvação, escudo da fé, os nossos pés calçados com a preparação do Evangelho, que nossa boca fale apenas de boas novas, Senhor, que possamos ser transmissores de boas novas, Jesus. Não deixe nenhuma palavra que entristeça o Teu Espírito Santo sair de nossas bocas, ó Pai. Sela nossa boca, sela nossos pensamentos maus, ó Pai. Deixe que em nós apenas o cão branco vença, Senhor. Que possamos alimentar apenas aquele cão branco e deixar aquele cão negro morrer de fome, Senhor. Com nossas atitudes, com aquilo que falamos, aquilo que vemos. E dá-nos ânimo, Senhor, para seguir nessa jornada. O Senhor diz que 1.000 cairão à Tua direita, 10.000 à Tua esquerda, mas Tu não serás atingido.

Deus, Senhor. Ó Deus, ajuda-nos a chegar ali. Tudo que importa é se chegarmos ali, Senhor. Os vencedores chegarão ali, Senhor. Nós cremos que somos vencedores. O Senhor conhece o desejo do nosso coração. O Senhor conhece os nossos pensamentos, tudo que somos e tudo que temos. Em nome de Jesus Cristo, que possamos ter uma tarde de companheirismo abençoada. O culto logo à noite está nas mãos do Senhor Jesus. Os hinos que serão cantados, os pastores que darão a palavra, a pregação. Te agradecemos por tudo, Senhor. Em nome de Jesus Cristo. Amém, Jesus. Vamos colocar de pé. Aqui mesmo, todos aqui juntos, nós vamos ler a Bíblia agora. Nós vamos ler Salmo 57. Podem chegar mais pertinho. Aí, vocês também, bem juntos. Salmo 57 diz assim: Sê misericordioso para comigo, ó Deus. Sê misericordioso para comigo. Pois minha alma confia em ti. Sim, na sombra das tuas asas eu farei o meu refúgio. Olha que lugar gostoso para fazer o refúgio, que lugar maravilhoso, irmãos. Na sombra das tuas asas eu farei o meu refúgio, até que essas calamidades tenham passado. Clamarei ao Deus Altíssimo, ao Deus que realiza todas as coisas por mim. Ele enviará do céu e me salvará da vergonha daquele que quer me engolir. Deus enviará a sua misericórdia e a sua verdade. Minha alma está entre leões. Esse é o dia a dia, né? Na escola, no trabalho, estamos entre leões. E eu estou entre aqueles que estão incendiados, os filhos dos homens, cujos dentes são lanças e flechas, e a sua língua uma espada afiada. Sê tu exaltado, ó Deus, sobre os céus, que a tua glória esteja sobre toda a terra. Eles preparam uma rede para meus passos, minha alma está prostrada, cavaram uma cova diante de mim, no meio dela eles mesmos caíram. Meu coração está firme. Ó Deus, meu coração está firme. Eu cantarei e darei louvores. Vamos repetir? Meu coração está firme, ó Deus. Meu coração está firme. Eu cantarei e darei louvores. Acorda, minha glória. Acordai, saltério, harpa. Eu acordarei cedo, te louvarei, ó Senhor, entre os povos. Eu cantarei a ti entre as nações, pois a tua misericórdia é grande até os céus e a tua verdade até as nuvens. Sê tu exaltado, ó Deus, sobre os céus, esteja a tua glória sobre toda a terra. Glória a Deus, mi maior. Vamos cantar louvores, salmos ao Senhor aí. Cantai ao Senhor cânticos novos. Cadê os jovens aqui que vão me ajudar?

0: cantar com umas vozes dessa aí, é fácil, hein? Viu aí? Filho do pastor Iendes. Ovelha do pastor Iendes. Ovelha do pastor Jonas. E filho do pastor Iendes, ó. Ouvir eles cantar, é fácil. Não, eu deixei com gente, com um tanto de gente boa assim, eu falei, eu vou descansar. Deus abençoe. Agora é com vocês, obrigado.
1: Muito bem, assentar.

0: tarde com Jesus a todos os irmãos através da internet, os que estão aqui também, participam, né, ao vivo aqui do Tabernáculo. Que Deus nos abençoe mais esta tarde. Acabou, né, mais um encontro que encerramos hoje de manhã, mas ainda tem algo para nós, né, hoje à tarde, hoje à noite, e nós ainda temos essa sequência aí, né, que ainda fica com gosto do encontro, e então é maravilhoso, né, muitos jovens ainda permaneceram. Nós teremos uma tarde abençoada de destaques, lembrando das coisas boas que tivemos deste encontro. Também será aberto participação para os irmãos que estão através da internet. O número é 629-8260-9690, 8260-9690, está aí o número para vocês enviarem as participações, e teremos, né, momentos aí de lembrar daquilo que foi dito durante o encontro, aquilo que te chamou a atenção. Talvez você tenha um destaque, talvez você tenha dois destaques, até três destaques. Pode ser assim? Vamos combinar? Cada um pode dar dois? Ou é muito? Dois, três? De dias diferentes? Ou... como é que é? Explica aí. Não tem.
1: Se for dar o segundo destaque, dê o destaque de uma segunda pregação. Ah, se for o terceiro destaque, o terceiro de uma terceira pregação.
0: Isso, muito bem. Então, cada um pode dar até três destaques, porque realmente é difícil escolher uma coisa só, né? Com tantos destaques, fica difícil escolher um só. A irmã Kaline está aí? Está ali. Então, ela vai cantar, porque daqui a pouco ela tem um compromisso, né, com a viagem. Ela vai ser a primeira a cantar nessa tarde. Então ela já se posiciona ali, vamos ouvir aqui, irmão Amós, irmão William.
2: Amém, uma boa tarde com Jesus a todos os jovens, a todos os irmãos que nos acompanham pela internet. É uma satisfação para nós estarmos aqui na casa de Deus e com nossos alforjes, com os nossos cadernos, com as nossas mentes, né, recheadas de muitas bênçãos, de muitos ensinamentos, de muitas palavras. Um encontro, como o pastor Jonas disse, né, um encontro de diversidade de pregações, mas vários estilos de pregações, vários estilos de pastores, mas todos dentro desta verdadeira mensagem e todos trazendo edificação espiritual para nós. E é isso que importa. Bom, William, dá o seu boa tarde aí.
1: Uma boa tarde a todos os irmãos que estão aqui dentro do santuário e também através da internet. É muito importante nós vermos o quanto o Espírito Santo tem liberdade de atuar aqui dentro da nossa igreja, baseado nisso que o irmão Amós falou, a variedade de pregadores que nós temos. Deus é rico em variedade. Eu fico observando o quanto de gente que existe no mundo e dificilmente um se parece com o outro. Dá uma olhada para o lado aí, dá uma olhada para quem está do seu lado, no rosto dessa pessoa. É difícil você achar uma pessoa parecida com a outra. E muitas vezes nós queremos padronizar as atitudes dos outros baseado nas nossas atitudes. Como dizem, né? A régua é a minha vontade. Se Deus tem tanta variedade, por que nós não aceitarmos a posição do outro, o desejo do outro, o gosto do outro, para que nós possamos viver em melhor harmonia? Isso é companheirismo. Então, nós estamos aqui vendo uma grande quantidade de jovens, uma rica variedade de rostos, e todos todos com um mesmo propósito e um mesmo objetivo. Crendo nessa mensagem, rumo ao arrebatamento. Que Deus nos abençoe nesta tarde.
3: Amém. Então vamos ouvir a irmã Kaline cantar. É o hino é Eu Preciso de Ti. Ela é lá de Tabuleiro do Norte, no estado do Ceará. Ontem nós perguntamos aqui e ela ganhou como a jovem que veio de maior distância. Ela vai cantar agora. Louvar ao Senhor com seu hino.

0: Amém. Deus te abençoe. Irmão William Candini desejou participar com algo aqui.
1: É, a abertura que o irmão William Bispo fez foi maravilhosa e me chamou a atenção na hora que ele falou. Eu lembrei da escritura do apóstolo Paulo aos Efésios, capítulo 4, do versículo 1 ao 6. Portanto, eu, o peso do Senhor, rogo-vos que andeis como digno da vocação com que fostes chamados, com toda humildade e mansidão, com longanimidade, suportando-vos uns aos outros. Em amor, procurando guardar a unidade do Espírito pelo vínculo da paz. O irmão William disse assim: a gente deve suportar uns aos outros nas nossas naturezas terrenas. Aí me veio essa parte aqui também. Quando se fala da parte espiritual, aí é uma só, aí a régua é igual. Há um só Senhor, uma só fé, um só batismo, um só Deus e Pai de todos, o qual é sobre todos e através de todos, em todos vós. Amém.
0: Amém. Amém. Deus abençoe. Obrigado pela participação. Bom, a irmã Luciene também, ela é lá de Congonhal, Minas Gerais, ela já pode se preparar ali para cantar. Enquanto eu vou ler aqui, primeiro, hoje, alguns destaques que chegaram através da internet, são vários, né, irmãos que estão participando bem longe daqui, mas puderam participar de tudo que aconteceu deste encontro. Irmão Daniel Góes, lá de Seropédica, no Rio de Janeiro, ele envia um destaque. Programa de rádio com o pastor Joaquim Gonçalves, a verdadeira águia conhece o chamado da palavra de Deus, porque é uma águia. Que irmão Emerson, de Uauá, na Bahia, ele destaca culto de quinta-feira com o pastor Lázaro Pérez, um pregador que não segura. A mensagem do irmão Brana, você não deveria ouvir ele. É bom esses destaques, né? Porque a gente vai vivendo novamente, né? Coisas que a gente nem lembrava. Irmã Poliana Vitória, Aracaju, Sergipe, destaque do culto de quarta-feira, pastor Antônio Donizete. Todos os homens que se levantaram contra Moisés estavam se levantando contra o assim diz o Senhor. Doutrina errada é igual carrapicho, você entra no mato e é impossível não apanhar. Destaque do pastor José Limeira, enviado pelo irmão Edmar, lá de Cajubi, São Paulo. Ana Lídia de Nova Chavantina, pastor Lázaro Pérez pregou: nós não queremos ser estrelas errantes, queremos ser estrelas que brilham em qualquer lugar. Irmão Davi, da cidade de Vargem Grande do Sul, culto de abertura, preguem 100% a mensagem. Não tenhamos vergonha de ser quem somos, nem de pertencer ao que pertencemos. Nós queremos a mensagem. Deus não vindica a mentira. Destaque de ontem com o pastor José Limeira. Irmão Josias, lá em Sertãozinho, São Paulo, foi quem participou. Também a irmã Loislene Jacobina, lá de Palmas, Tocantins. Destaque do culto de sexta-feira. Há um superpoder vindo. Estamos muito próximos daquela hora. E essa mensagem é o próprio Deus, pastor Moisés, pregando. Irmã Eduarda, de Cacilândia, Mato Grosso do Sul, culto de quarta-feira. Na mensagem não tem ninguém melhor do que ninguém. A mensagem é aquela roupagem que nos deixa no mesmo nível. Irmã Ana Júlia, lá de Sumaré, São Paulo, destaca aqui: o companheiro

0: mesmo nível. Irmã Ana Júlia, lá de Sumaré, São Paulo, destaca aqui o companheirismo. Olhe o gosto do irmão Brana, observe o gosto do irmão Brana e deixe que ele seja o seu também. Destaque do companheirismo de ontem. Irmão Israel, lá de Barbalha, no Ceará, permaneça no seu posto de dever e o resto é com Deus, culto de sábado. Ele quer te encontrar na palavra do dia, permaneça firme, irmã Gemima, lá de Irecê, na Bahia, também lá em Irecê, na Bahia, irmão Lucas Novaes. O Espírito Santo foi dado para tirar o não posso de você, você pode sim. Irmã Sharon Rose, lá de Londrina, no estado do Paraná, permaneça no seu posto de dever e o resto é por conta de Deus, destaque do culto de ontem. A irmã Williane Fidelis, Nova Chavantina, culto de quinta-feira, só há dois poderes no universo, o poder de Deus e o poder de Satanás, o poder da vida e o da morte. Você deve reconhecer qual deles te governa, irmã Adassa, aqui de Goiânia, culto de sexta-feira, devemos ter consciência que temos uma faísca de Deus dentro de nós. Irmão Matheus Novaes, de Irecê, na Bahia, culto de quinta-feira, Deus quer te ver de pé, com saúde, e Ele quer te dar a vida eterna. Destaque da escola de hoje, irmã Marlúcia, lá de Caiapônia, a humildade muda quadros. Irmão Kelvin, lá de Passo Fundo, culto de quinta-feira, o eleito não pode ser enganado. O que ele planta, vai colher, mas ele tem esta segurança eterna. Irmão Hélio, lá de Periperi, Minas Gerais, destaque do encontro. A mente humana não pode ver a diferença entre o certo e o errado, somente a mente de Cristo. Irmã Júlia Pérez, minha sobrinha querida, né, lá de São Gabriel do Oeste, Mato Grosso do Sul. Quem está embaixo é mais fácil puxar quem está em cima. É uma verdade que ouvimos ontem, né, irmã Ravila, lá de São Gonçalo do Piauí. Se a gente pudesse mostrar cada destaque, assim, um mapa da onde nós estamos saindo, para onde nós estamos indo, né? Fazendo assim, né? Vai para o Nordeste, Sudeste, Minas, depois vai para o Norte. Que coisa boa! Muitas pessoas reunidas em um só espírito, né? Lá no Piauí, irmã Rávila, para a noiva e para Deus as pequenas coisas fazem a diferença. Destaque da escola de hoje. Se você cair no seu posto de dever, Deus te levanta. Destaque da Escolinha das Crianças, irmão Valmir Ruf, lá de Laranjeiras do Sul. Aqui também Beatriz Batista, Aparecida de Goiânia, que já está mais perto, né? Terça-feira, a questão de ser toda a mensagem. Irmão Jeff Ter, de Ji-Paraná, Rondônia, um amigo que nos critica sem nos humilhar, está nos ajudando. Mana Vitória Rodrigues, de Goiânia, culto de sexta-feira, você tem que ter fé no que você é. Irmã Júlia Fidelis, Nova Chavantina, o poder do céu que está em nós faz toda a diferença. Também aqui, a irmã Gisele de Oliveira, lá de Barcarena, no estado do Pará. Um amigo que nos critica sem nos humilhar está nos ajudando. Destaque de hoje. Irmã Isabela Campos, Gravataí, Rio Grande do Sul. Deus está em nós, está em você. Por isso você tem que tratar esse corpo com respeito, pois ele é o lugar de habitação de Deus. Irmã Simone, de Barra do Garças. Você não vai sentir falta de nada quando você agradecer por tudo. Olha só, frase interessante. Você não vai sentir falta de nada quando passar a agradecer por tudo. Irmão William, lá de Uauá, na Bahia, culto de ontem. Um homem justo agrada a Deus. E aqui, por último, o culto de quinta-feira. O eleito não pode ser enganado. Ele tem segurança eterna. Quem enviou foi a irmã Vitória, lá de aqui, né, de Goiânia.
1: Vamos ouvir o hino. Irmã Luciene vai cantar o hino Guia-me. Muitos bons destaques.

nós já ouvimos. E aí, eu acho que até vale a pena, o William citou uma regra ali, né? Vale a pena também tentar não repetir o mesmo destaque várias vezes, né? Então, diversificar o máximo de destaques possíveis. A gente sabe que tem alguns que são bem marcantes, mas diversificar para a gente ter uma grande quantidade de lembranças. Vamos ouvir Guia-me, irmã Luciene, lá de Congonhal, Minas Gerais.

0: Deus continue abençoando a irmã Luciene. Então vamos começar aí com os destaques. Dessa vez nós vamos fazer primeiro um lado, depois o outro. Primeiro as irmãs, depois os irmãos. Irmão William, vamos lembrar que as irmãs, se é somente leitura, né? De forma bem objetiva, ler o destaque sem comentário. Depois os rapazes, aí é permitido você ler e se você quiser fazer um comentário, melhor ainda, tá bom? Lembrando, né, três destaques no máximo por pessoa, de pregações diferentes. E se a gente vê que o tempo está apertando, nós vamos diminuindo a cota. 3, 2, até chegar no 1, até no 0, né, até acabar. Mas, por enquanto, válido os três destaques. E aí, podem se preparar lá daqui a pouco, irmã Aline e o irmão João Pedro, eles vão cantar também. Lembrando de dizerem nome e cidade.
1: Rebeca Cordeiro Martins, Goiânia. Escola Dominical Pastor Jonas Pimentel. As pequenas coisas fazem a grande diferença. Pastor Lázaro Pérez. Não queremos ser estrelas errantes. Queremos ser estrelas brilhantes.
0: Eu acho que a irmã deu uma boa ideia. Acho que dois destaques é suficiente. Dois. Já vamos abaixar, tá vendo? Na primeira. E assim, daqui a pouco, é muita coisa, né? Só muita gente para participar. Olá, irmã Ruth.
2: Irmã Ruth Cavalcante Jacobina, daqui de Goiânia. Eu tenho um destaque de terça-feira com o pastor Leonai. Não há nada que pare diante de um cristão cheio do Espírito Santo. E o segundo destaque é com o pastor Jonas Pimentel, de hoje, na Escola Dominical. Ele falou o seguinte: um amigo que nos critica sem nos humilhar, ele nos ajuda.
3: Destaque de sábado, pastor Jonas. O pai implanta caráter no seu filho, mas quando não tem o pai, o senhor planta o seu caráter nesse filho. Destaque de quinta-feira, pastor Lázaro. Se essa mensagem não nos levar para no céu, não é por conta da mensagem, é por falta da mensagem. Irmã Lloyd de Goiânia.
4: Irmã Laís de Xaraguá, Goiás. Meu destaque é do pastor Eleonai Rodrigues. A mensagem é um pH saudável

0: do pastor Jonas Pimentel de hoje de manhã. Seu passado foi sepultado no mar do esquecimento.
1: Irmã Esté Goianésia, pastor Elionai, quando você precisar de cura e libertação e estiver diante do Senhor, o que você pedir acontecerá. E de hoje da escola, pastor Jonas, você tem um escudo e a espada.
2: Rafael Oliveira Goianésia, nós só temos que seguir Jesus. Se nós passarmos onde ele passou, nós vamos chegar lá. E destaque de sexta-feira com o pastor Moisés de Resende. Não temos partes da palavra, nós temos toda a palavra.
3: Áurea de Goiânia. Destaque do pastor Lázaro Pérez. O diabo quer nos ver caídos, mas Deus quer nos ver de pé. Agora o destaque da escola dominical de hoje. Para a noiva e para Deus, pequenas coisas são importantes.
4: Letícia de Goiânia, terça de noite, pastor Elionai. Nós começamos com a mensagem e terminaremos com a mensagem. E de sábado à noite, pastor Luiz Antônio. Nós vemos o diabo trabalhando, mas Deus está trabalhando muito mais.
5: Terça noite, pastor Elionai. Nós temos origem, sabemos de onde viemos e para onde iremos. Quarta-feira à noite, Antônio Donizete. Não importa a condição que você vive fisicamente, o que importa é como você vive espiritualmente. Vanessa de Goiânia.
6: Amém. Agora, vamos fazer o seguinte. Tem gente para participar lá no fundo, aí participa uma lá, uma cá, né? E aí, assim, a gente vai mais rápido.
7: Rebeca de Campo Limpo, destaque de sábado à noite, pastor José Limeira. Um filho de Deus não é astuto, ele é sábio.
6: Nossa, muito bom esse destaque, né? Todos são bons, mas esse me chamou muita atenção.
8: Irmã Nayara de Goiânia, culto de quarta-feira, pastor Antônio Donizete. O importante não é a sua situação que você vive fisicamente, mas a situação que você vive espiritualmente.
6: Espiritualmente. Aqui.
9: Ana Flávia de Goiânia, culto de sexta-feira com o pastor Moisés de Resende. Nós temos uma centelha de Deus em nós, uma faísca daquele pilar de fogo. Isto não é suficiente para curar toda a enfermidade?
10: Culto de quarta-feira. Não importa qual a condição que você está passando, você não deixa de ser um eleito.
11: Culto de sexta-feira, pastor Moisés de Resende. O dom do Espírito Santo é uma parte de Deus morando em você. E culto de hoje de manhã, pastor Jonas. Quando alguém diz algo contra você, quando alguém diz sobre algo que falaram contra você, duvide dessa pessoa.
6: Agora baixamos para um destaque.
12: Irmã Rebeca de Goiânia, você não vai sentir falta de nada quando começar a agradecer tudo que Deus fez por você.
6: Oh.
4: Temos que prestar atenção até mesmo no que falamos, porque podemos estar disparando uma arma que Satanás apontou.
6: Muito bom.
7: Culto de quarta-feira, pastor Antônio Donizete. Quem levanta contra esse companheirismo, levanta contra o assim diz o Senhor.
13: Destaque de quinta-feira, pastor Lázaro Pérez. Permaneça no seu posto de dever. Deus quer te encontrar onde ele deixou.
14: Irmã Sara Sobrinho, de Goiânia. Culto de quinta-feira. Deus te quer ver de pé.
15: Maria Luísa, de São Paulo. Saque de hoje de manhã, pastor Jonas. Deus nos envia crítica para nos corrigir e para nos fazer ver os nossos pontos fracos.
16: Irmã Ana Gabriela, de Goiânia. Hoje de manhã, na escola dominical. Para Deus, as coisas mais pequenas faz grandes diferenças.
17: Irmã Rupi, de Tuiutaba. Se você se aproxima de Deus de forma correta, você alcança o que você precisa. Pastor Jens Nubio, sábado à noite.
18: Ana Clara Dias de Goiânia, destaque de quarta-feira. A multidão que foi com Coré, Datã e Abirão foi pela terra engolida, mas o povo que foi com Moisés foi para a terra prometida.
19: Irmã Débora de Goiânia, do companheirismo de ontem. A vida que você vive agora não vai refletir só agora ou daqui a um ano. Vai refletir por toda a sua vida.
20: Irmã Ariane Virgínia de Goiânia. Destaque de quinta-feira, pastor Lázaro Pérez. Nós não deveríamos nos preocupar com o que o outro fez ou deixou de fazer. Devemos nos preocupar é com o que Deus está fazendo.
21: Irmã Valéria Moreira de Goiânia. Pastor Moisés de Resende. Deus te deu o Espírito Santo para te capacitar.
22: Azireia Sharon, Goiânia. Depois que você nasce de novo, você não quer escolher. Você deseja que o Espírito Santo escolha por você.
23: Irmã Sharon Rose de Minasul, quando você ainda tem desejo de se arrepender, significa que a graça ainda está em você. Ela ainda está correndo atrás de você. Deus ainda está em seu coração.
24: Irmã Rávila de Campo Limpo, destaque do pastor Antônio Donizete. O importante não é a sua situação que você vive fisicamente, mas a situação que você vive espiritualmente.
25: Destaque da Escola Dominical Pastor Jonas. Nós devemos nos preocupar com os tipos de pegadas que estamos deixando para os nossos sucessores.
26: Irmã Ana Júlia de Goiânia. Culto de quarta-feira, pastor Antônio Donizete. Você não vai sentir falta de nada quando agradecer por tudo que Deus tem feito por você.
27: Destaque de sexta-feira, do pastor Moisés de Resende. Enquanto houver um pequeno desejo em sua alma, quer dizer que a graça ainda está te procurando.
28: Culto de sábado, pastor José Limeira. Permaneça no seu posto de dever, o resto é por conta dele.
29: Júlia de Goiânia, pastor Antônio Donizete na quarta. Prisioneiro de Cristo, não em uma masmorra, mas em um lugar celestial.
30: É, culto de quarta-feira com o pastor Antônio Donizete. Não importa qual é a posição que você está vivendo fisicamente, o importante é a posição que você está espiritualmente. Ana Júlia de Goiânia.
31: Irmã Ela Cristina de Goiânia, pastor Leonel Rodrigues. Não tem nada que para diante de um cristão cheio do Espírito Santo.
32: Irmã Samara Vilaça, Goianésia. Culto dominical, pastor Jonas Pimentel. A vida é a maior coisa que poderíamos alcançar.
33: Irmã Maria Teles, de Goiânia. Pastor Jonas, na quinta-feira. Potencialmente estamos no arrebatamento.
34: Irmã Ana Gabriela, de Goiânia. Destaque da quinta-feira, do pastor Lázaro. O diabo quer ver você cair, mas Deus quer te ver de pé.
35: Sexta-feira com o pastor Moisés de Resende. Vamos andar mais um pouquinho e reconhecer quem nós somos. Nós estamos vivendo com tudo restaurado para nós.
36: Fernanda Reis de Goiânia. Culto de sexta-feira, pastor Moisés. Somos os últimos corredores desta corrida.
37: Isabel de Goiânia. Culto de quinta-feira, pastor Lázaro. Não se embaraça com nada. Estamos no tempo da colheita, no tempo de arrebatamento.
38: Irmã Luciane Caldeira, culto de quarta-feira do pastor Donizete. Se você usar o que tem na mente, destruirá o povo. Mas se usar o que tem na mão, que é a mensagem, a palavra, você trará as pessoas à vida eterna.
6: Amém. Deus abençoe as moças, né? Todas, quase todas deram seus destaques. Agora vamos ouvir o hino e depois nós vamos para o lado dos rapazes. Cantem, então, João Pedro e Aline. Luz do Luar. Esse é o título do hino.

Amém. Deus continue abençoando os irmãos, né? E cantaram o João Pedro e a irmã Aline. Não tem desafio dado aqui ao vivo que não seja cumprido, né? Sempre tem alguém que cumpre o desafio. Então vamos ver aí o mapa com todos, já fizeram um mapa com todas as participações que nós tivemos esta tarde. Então aí, se não estou errado, tem 21 cidades aí marcadas no mapa. E 21 incluindo Goiânia, né? Então aí vários estados, não dá para saber exatamente, mas

0: vai ficar bom. Dá para fazer?
1: 17 estados.
0: 17 estados.
1: Quem não acreditar, que conte.
0: Vocês viram eu falando, né? Que não tem desafio ao vivo que não seja feito, né?
1: Embora ali, com certeza, tem cidade que foi repetida, né? Então, não quer dizer que cada ponto é um destaque. Tem mais destaques repetidos ali por cidade.
0: E tem mais destaques que foram chegando também. Por exemplo, Jiparaná, lá em Rondônia. A irmã Esther enviou: não mexa com aquilo que está no ventre. O Espírito Santo pode estar lá. Também a irmã Ana Clara, de São Paulo: o braço da ciência pode não alcançar, mas não há nada que o braço do Senhor não possa alcançar. Aqui também a irmã Giovana, lá de Padre Bernardo, Goiás: quando Acabe convidou a Josafá, Acabe não tinha nada a perder, mas Josafá tinha. Aquela mensagem de ontem dá para depois nós trabalharmos um companheirismo só em cima dela. Convite. Que tema, né? Convite. Certo? Tem mais destaque aí? Mais alguma coisa?
2: Não, era isso, mas era 21. São 21 cidades, né? E 17 estados. E vendo isso, irmão Leandro, me lembrei do sonho que o pastor Joaquim Gonçalves teve dessa mensagem espalhando pelo Brasil. De fato, se você for considerar aí os quilômetros, dá para contar aí 20.600 quilômetros percorridos a mensagem de norte a sul do Brasil, saindo aqui de Goiânia, e todos estes pastores que trouxeram suas mensagens do Brasil todo, né, pastores participando e levando isso para o Brasil. Tem mais destaque também, né, irmão?
0: A irmã Osana, lá de Jundiaí, São Paulo: que a medicina não pode fazer, os braços do Senhor pode. Destaque do culto de sexta-feira. Tudo bem, então vamos ao destaque do lado dos rapazes, jovens e irmãos. E aí nós vamos ter mais um hino, e aí chamamos todos. A irmã Ávila e Érica já podem ficar prontas ali também.
1: Eu quero dar um destaque, aquele destaque do pastor Antônio Donizete: espelho, espelho meu, será que um cristão se veste como eu? Só que aí você faz a pergunta, mais uma pergunta para o espelho: espelho, espelho meu, será que um cristão vai nos mesmos lugares que eu? Espelho, espelho meu, será que um cristão negocia como eu? E aí você vai fazendo mais perguntas para ele, e o pastor Elionai disse: será que você está pronto para receber a resposta sem quebrar o espelho? É uma reflexão boa, viu, irmão Davi?
3: Irmão David, de Goiânia. Meu destaque é do pastor José Limeira: o filho de Deus não é astuto, o filho de Deus é sábio, ele é instruído pelo Espírito Santo.
4: Irmão Diego, de Goiânia. Destaque do pastor Antônio Donizete: se você usar o que tem na cabeça, vai matar as pessoas. Mas se você usar o que tem na sua mão, que é a mensagem, você vai libertar o povo.
5: Irmão Silas, do quinta-feira, o pastor Lázaro Pérez: quando nós investimos em Deus, Deus investe de volta.
6: Destaque do culto de sábado à noite com o pastor José Limeira: Deus não vindica uma mentira, ele não vindica aquilo que ele não começou.
7: Quarta-feira, pastor Antônio Donizete: não importa a posição que você vive naturalmente, importa a posição que você vive espiritualmente.
8: Bom, Lucas Bastos, Trindade: você está muito longe de ser perfeito, e eu estou lutando por essa perfeição.
9: Irmão Everton, de Goiânia: destaque do pastor José Limeira, no sábado: tem ovelhas que o pastor abre a porta e manda elas ir, e elas não vão. Outras, com a porta fechada, ficam procurando brechas para ir. Né, em relação a essa questão de

0: ir ou não a determinados lugares. É, a ovelha, o membro, às vezes corre um risco quando ele persiste em ir em um lugar que o pastor dele não apoia, ele corre o risco de ir sob a vontade permissiva. Aquele vai que a pessoa dá pela insistência da outra, não pela vontade perfeita de Deus, não por ser um lugar que o seu pastor abona para você ir.
1: Felipe Andrade, de Goiânia. Pastor Lázaro Pérez, na quinta-feira. Cria uma atmosfera em redor de ti para mudar as coisas. Particularmente, eu acredito, o pastor Joaquim disse uma vez, que a cura está dentro de nós e nós precisamos somente falá-la. E as nossas palavras, elas mudam os nossos ambientes. E quanto mais nós reclamamos, mais uma atmosfera ruim vai criando dentro de nós e ao redor de nós. E se pegarmos o costume e habituarmos a sempre falar as coisas boas, e até mesmo pode estar tudo desabando, mas se nós lembrarmos de firmarmos nossa fé em Deus, vamos nos lembrar que só temos coisas boas a dizer. E assim nós criamos ao redor de nós uma atmosfera de cura, de libertação e coisas assim.
2: Olá, Natanael, de Goiânia. Destaque de quarta-feira, pastor Antônio Donizete, Ipuiuna, Minas Gerais. De fato, Deus quer prisioneiros. Quer que você seja prisioneiro dele. Deus quer exercer total controle sobre você. Se você não for prisioneiro de Deus, será prisioneiro do diabo. E isso é o que o mundo tem se tornado hoje. Prisioneiros do diabo.
3: Algo que marcou bastante no encontro foi na quinta-feira com o pastor José Limeira. Ele chegou aqui dizendo que não é um pregador de grande alarde, né, de grandes emoções. Porém, ele foi pregando. Ele chegou dizendo que provavelmente não ia ouvir um glória a Deus, um aleluia, mas ele não prometeu nada e entregou tudo, né? E ele deixou pra gente algo que me destacou bastante, dizendo que quem está embaixo tem facilidade de puxar quem está em cima. Ele pregou sobre companheirismo, ajuntamentos, e foi algo que me destacou bastante. Visitas, né?
4: Meu destaque é do pastor José Limeira, sábado. Ele disse: andar com pessoas que têm doutrina errada é igual andar com uma pessoa que tem Covid. Você vai pegar.
5: Culto de sexta-feira, pastor Moisés de Resende. Você tem que tirar o diabo do seu caminho a cada passo que você der.
6: Meu destaque é do pastor Leonai. Ele falou na terça-feira e repetiu hoje de manhã também. Ele disse assim: sabor mensagem não serve, tem que ser na totalidade da mensagem.
7: Amém. Nós não temos mais tempo, né, para comentário, então é só mesmo dar seu destaque.
1: Neville Lourenço, daqui de Goiânia. Destaque de quinta-feira à noite: a fé cristã está completamente baseada em repouso.
8: Pensamento muda é com vento, só que convicção não.
9: Boa tarde, com Jesus. Irmão Jefferson, de Aparecido, de Goiânia. Vou falar o parágrafo não destaque. O pastor Jens deu no sábado: se você aproximar de Deus da maneira correta, mesmo não merecendo aquilo que você busca, Deus o concederá se você aproximar da maneira correta.
10: Destaque de sábado, pastor José Limeira. As visitas precisam ser ordenadas por Deus. Não se aventure a fazer visitas sem a direção de Deus. Você vai sozinho e Deus fica.
11: Irmão Moisés, de Goiânia. Destaque da quinta-feira, pastor Lázaro Pérez. Se essa mensagem não nos colocar no rapto, não é por falta da mensagem, é por falta de eleição.
12: No culto de sábado, o pastor José Limeira diz assim: a verdadeira águia reconhece o chamado de Deus, porque é uma águia verdadeira, porque é uma verdadeira águia.
13: Pastor Jonas, hoje de manhã, atitudes antes do casamento, que mudam o comportamento do pastor durante o casamento. Falar com o pastor.
14: Bom, Jefferson de Goiânia, pregação do pastor Lázaro da quinta-feira, ele disse assim: não se esqueça, esse tabernáculo perderá a sua força. Esse é o alvo para onde Satanás tem cada arma sua apontada.
15: Bom, Guilherme Tuiutaba, pensamento sobre algo é diferente de ter convicção sobre algo. O pensamento vem e vai como o vento, porém uma convicção nem um tornado retira. Temos a convicção total que a mensagem é a mais pura palavra de Deus.
12: Gessé de Jundiaí, São Paulo. Quarta-feira, pastor Antônio Donizete. Jó perdeu tudo, mas não perdeu a posição em Cristo.
16: Irmão Neemias de Ituiutaba, pastor Jonas Pimentel hoje na escola disse: as divisões acontecem porque os homens perdem a humildade. A humildade muda quadros. Amém.
17: Irmão Pedro Henrique de Ituiutaba, pastor Jonas na escola hoje ele disse: o silêncio é a melhor ferramenta para evitar brigas.
13: Destaque de hoje de manhã do pastor Jonas: pois muito aprende aqueles que têm noção da própria ignorância.
18: No programa de quinta-feira, irmão Caleb de Ituiutaba, no programa de quinta-feira, o pastor Arquim disse: você não precisa saber de tudo, de cor na mente, da mensagem, mas a sua alma recebe tudo.
19: Destaque de quarta-feira, pastor Donizete: a eleição é inatingível, por isso que Moisés, mesmo sendo um fugitivo, era o eleito para libertar o Egito.
20: Apenas ratificando, né? São 16 estados, não 17. Certo. Então vamos aqui, antes de ter o hino, mais alguns que chegaram. Onde termina o seu limite, começa o agir de Deus. Programa de rádio com o pastor Joaquim Gonçalves e a irmã Elisângela, lá de São Gonçalo do Piauí, que enviou esse destaque. Irmão Levi de Campinas, um abraço para você aí, Deus te abençoe. Encontro maravilhoso, destaque da escola de hoje. Esta mensagem tem nos colocado em um lugar muito alto. Não deixe que a arrogância tome conta de você. A humildade muda quadros da sua vida. Irmã Giovana Pires, São Paulo, capital. As primas ricas gastaram muito dinheiro do pai com roupas e sapatos, mas ninguém perguntou ou se importou com o gosto do jovem de Chicago. Tremendo destaque também, né, do culto de quarta. É aqui, só mais um. Irmão Daniel Santos, Jundiaí, São Paulo. Tá vendo? Você foi pra aí, agora tá sozinho aí, ó. Né? Era pra estar aqui, né, em boas companhias, com os amigos. Mas Deus te abençoe aí, né? Ele mudou recente, era daqui de Goiânia e está morando lá em Jundiaí, São Paulo, por motivo justo. Deus não vindica mentira. Deus não vindica mentira. Só a verdade. É isso aí. Mais alguma observação?
21: Bom, Leandro, eu quero deixar meu destaque também da escola hoje. O pastor disse: as críticas nos ajudam mais do que os elogios. As pessoas gostam mais dos elogios, mas são as críticas que te fazem crescer, né? Então,
20: o profeta usou a expressão: nos mostra os nossos pontos fracos, né?
22: Inclusive, eu hoje tive uma experiência, com um anúncio. Eu estou com um anúncio aí na internet, naquele site, para ficar mais entendido, site de vendas, né? E uma pessoa me mandou uma mensagem me criticando e debochando de mim, pelo meu anúncio. Aí eu fui rever o que tinha escrito, né? Aí eu agradeci aquela pessoa, falei: mas obrigado, porque você me fez ver que o anúncio estava errado. Então eu corrigi. Mesmo ela querendo me criticar com zombaria, eu agradeci, porque me ajudou.
21: É, irmão Leandro, eu lendo, vendo, ouvindo o pastor Jonas lendo essa mensagem, eu pensei: será que ela foi escolhida assim, premeditadamente, para o momento em que estamos vivendo, mas a gente sabe que não, né? Isso aqui é inspiração de Deus. E aí o pastor Jones até disse, né? O que, que é uma pequena carta perto de 22 páginas de críticas que o irmão Brana respondeu? Então, é uma ajuda, um encorajamento para nós. Estamos naquilo que é verdadeiro, naquilo que é correto.
0: Amém. Então vamos ouvir o hino? As irmãs cantarem, irmã Ávila e Érica. São aqui de Goiânia? Vocês são de Goiânia? Ou não? A irmã Érica é, né? E a irmã é de onde? Campo Limpo de Goiás.

Amém, amém. Deus continue abençoando a todos que participaram, cantaram, trouxeram destaques. De alguma maneira, até aqueles que não falaram, mas com a sua presença louvaram a Deus nesta tarde, né? Então vamos orar, agradecer a Deus, pedir para que Ele possa abençoar o culto da noite também, né? Bondoso Deus e amado Pai Celestial, somos gratos por tudo que o Senhor fez por nós. Cada dia, cada momento, cada segundo, cada palavra dada neste púlpito era cuidado do Senhor, era amor divino sendo expressado a nós, ó Pai. E nós te agradecemos por mais este dia que o Senhor nos deu, por mais esta tarde na tua presença, ó Deus. Pedimos pelo culto da noite que teremos, pela pregação, pelos hinos que serão cantados, que o Senhor possa continuar ungindo e falando conosco, ó Deus. É o que nós pedimos e agradecemos, em nome do Senhor Jesus Cristo. Amém. Às 18 horas já, em momentos, no Tabernáculo da Fé. Deus abençoe. E o lanche após o culto, né? Da noite.

0: raise your hands and say, oh, that makes me feel good. Brother, I love those old time songs, don't you? And why is it when God shakes those gifts before the church, and then the church, like I said tonight, like the baby in the with the woman in the 10-cent store, seems to not even paying attention to it?
1: E porque que quando Deus sacode esses dons diante da igreja, e então a igreja, como eu disse nesta noite, como o bebê em uma mulher na loja dos 10 centavos, parecia nem mesmo prestar atenção alguma àquilo.
0: Friday, Saturday, Sunday, Monday, Tuesday, 5 nights, this great big area here, and 200 empty seats in a 1,200 auditorium, hungering and thirsting for righteousness. See what I mean? I'm not scolding you, but I'm just bringing you a truth. That's it.
1: Sexta, sábado, domingo, segunda, terça. 5 noites nesta grande área aqui e 200 lugares vazios em um auditório de 1.200 pessoas. Famintos e sedentos pela justiça. É o que eu quero dizer? Eu não estou raiando com vocês, mas eu estou simplesmente

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0: nonsense. Add to these few words tonight that's been spoken in things gone by the great Apostle Paul.
1: Señor Jesús, acrescente nestas poucas palavras, nesta noite, que foram ditas em dias passados, pelo grande apóstolo Paulo,
0: that we might prosper by hearing them tonight and applying them to our lives.
1: Para que possamos prosperar ao ouvi-las nesta noite, ao aplicá-las em nossas vidas,
0: that we might be the

juntamente com Jesus. Jesus tem vencido, não tem? Nós somos prova de sua vitória. Nós somos joias de sua coroa. Uma boa noite com Jesus aos nossos irmãos também que estão através da internet. Deus abençoe. Com certeza esse será mais um culto de muitas bênçãos. Segure a bênção, meu irmão. Fique atento a cada palavra, a cada hino que vai ser cantado. E também as participações que nós teremos com alguns pastores, companheiros que aqui estão ainda conosco. E já vou aqui para chamar o próximo hino, um pouco mais. Irmã Terezinha Ataídes e Benedita Arruda. Na escola dominical de hoje foi lida esta nova mensagem, né? A Vereda da Vida. E eu já deixo aqui um destaque, parte do parágrafo 76. Sansão deu a sua força, mas nunca deu o seu coração. Deus, que o nosso coração, a nossa força, o nosso tudo. Ele repete, o nosso tudo seja entregue a Ti. Torne-o poderoso, Senhor. Multiplica-o para o bem do reino de Deus. Pedimos isto no nome de Jesus. Amém. Então, abandone tudo. Às vezes a pessoa deixa a eternidade, abandona a eternidade, troca a eternidade por um pouco de tempo na terra, por prazeres banais que logo passam. Não faça isso. Deixe tudo aqui pela eternidade. Não deixe a eternidade pelo tudo do tempo, porque ele passa. Amém? Pastor Vanderlei, ele vai trazer a sua palavrinha depois.

No hino, e também, pastor, à minha direita, de gravata vermelha, que está de cabeça baixa, é o senhor mesmo. Ed, pastor Ed, também o senhor fica aqui à frente, que o senhor também vai nos trazer a participação, por favor. Então vamos ouvir irmã Terezinha Taídes e Benedita Arruda, Um Pouco Mais, é o título do hino.

0: Continue abençoando as irmãs Terezinha Taídes e Benedita Arruda. Muito bem, pastor Vanderlei, o microfone pode pegar. E o senhor se identifique, por favor, para nós. Então, nós vamos ter umas palavras de 5 minutos aí cada pastor, para nós aproveitarmos o máximo possível aqui.
1: Uma boa noite com o Senhor Jesus Cristo, a todos os irmãos aqui presentes e os que também estão pela internet nos acompanhando. Olha, pastor Fabrício, é um privilégio dado por Deus para nós, cada um de nós, nascer neste ministério. E tudo que nós ouvimos nessa semana, a gente pode ver assim o interesse de Deus por nós. Eu estava ouvindo em todas as mensagens que nós ouvimos desde terça-feira até hoje de manhã, que foi um coroamento, e era o que nós precisávamos, né, para fechar com chave de ouro esse encontro que Deus tem nos dado. E eu estava vendo um destaque que me chamou muito a atenção. É um destaque que diz assim: o que você tem na tua mão? E isso dá para a gente refletir muito. E eu queria deixar aqui um parágrafo da mensagem, só para ligar isso aqui, na mensagem As Realidades Infalíveis do Deus Vivo. Me parece que foi o pastor Luiz Carlos Teixeira, acho que usou isso aqui, é o 118. Ele diz assim: Deus tem que encontrar alguém que ele possa confiar. Deus procura alguém que ele possa confiar. Para quê? Para dar o que nós temos recebido. Em que ele possa confiar, e ele diz assim, que possa ter confiança em Deus e que possa crer nele. Deus tem de encontrar alguém que ele possa depositar a sua confiança. Então, quando ele encontra tal homem que ele possa depositar sua confiança e seu poder, um homem que siga a estrada, o projeto de Deus. E nós ouvimos tantas coisas maravilhosas nessa semana que alegra a nossa alma. E eu quero citar alguma coisa aqui. Não que você, Deus está interessado em nós, e nós ouvimos assim, quando algo assim, o gosto de Deus. Deus está procurando alguém que realmente entenda e saiba qual é o gosto de Deus. E nesta manhã nós ouvimos a mensagem do profeta, essa mensagem que o pastor Jonas trouxe para nós, algo muito tremendo. Eu destaquei um parágrafo, aqui o parágrafo 93, onde o profeta fala daquele homem, aquele pescador, aquele menino que ele queria ver Deus. E aí aquele homem, naquele barco, ele disse assim, depois que ele leu no parágrafo 83, ele foi conversando com aquele menino, ele disse: Deus abençoe seu coraçãozinho, meu filho. Tudo que vi nos últimos 40 anos foi Deus. Aí ele disse: você precisa ter Deus aqui por dentro para vê-lo do lado de fora. Então isso me chamou a atenção. Deus no interior, olhando através dos seus olhos. Agora, isso somente é para os eleitos de Deus, para entender o que Deus está querendo de nós, as realidades do Deus vivo no tempo presente que nós estamos vivendo. E essa parte que nós ouvimos de manhã, ali falando, é somente quem tem Deus por dentro para entender, pastor Jonas, aquilo que o senhor falou, entender como aquele homem fez aquela crítica tão grande do irmão Brana, de 22 páginas. E ele poder responder aquele homem com 2 páginas. Para poder ter isso e entender isso, precisa ter Deus por dentro. Senão você não consegue entender. Então eu tenho visto nesse encontro Deus trabalhando conosco de uma maneira especial, nos levando, nos aperfeiçoando, nos colocando num degrau mais alto. E esse degrau que Ele está nos colocando é o arrebatamento. Então, que Deus nos ajude a nós vivermos e seguirmos adiante naquilo que Deus tem nos dado. Deus não deve nada para nós. Tudo que nós precisamos, Ele tem nos dado. Deus os abençoe no nome do Senhor Jesus Cristo.
0: Amém. Deus te abençoe, pastor Wanderley. Agora nós vamos ouvir também uma palavrinha com o pastor Edio. Qual a região do senhor, pastor Edio? Pode falar no microfone, por favor.
2: Muito boa noite, no nome do nosso Senhor e Salvador Jesus Cristo, né? Pastor Edio Rodrigues, né? Santos, estou ali na cidade de Campo Limpo de Goiás, Corumbá, Pirinópolis, né? E algumas outras cidades aí no estado de Goiás. Bom, irmãos, para nós sempre é um privilégio muito grande, né? Estarmos na casa do Senhor. E muito mais em uma ocasião especial como esta, né? Ocasião de mais encontro de pastores, onde a gente vem para aprender, né? Como nós ouvimos durante esta semana, nós não vimos aqui para um piquenique, mas nós viemos aqui para aprender, né? E estamos levando muita coisa boa, né? Principalmente esta mensagem, né? Que o pastor Jonas usou hoje de manhã, a vereda da vida. E para nós é sempre uma alegria a gente chegar aqui no encontro, receber uma mensagem e a gente pegar esta mensagem, levar e colocar na mão de toda a igreja, né? A gente faz um esforço para colocar a mensagem na mão de todo o povo, né? Aquilo que a gente tem, que é bom para a gente quer que o povo também tenha, porque a gente sabe que é bom para o povo, né? E a gente vai voltar, né, meditando, refletindo em cada palestra, cada programa de rádio, que é uma das coisas muito importantes que nós temos, né? Com razão, o diabo tem muita raiva disso, né? Porque ele sabe o quanto esse programa de rádio é importante. Meu pai aceitou a mensagem através do programa de rádio por volta de 72, 73. E desde lá nós aprendemos, né, a ouvir e ser abençoado com este programa de rádio, né? Mas eu quero deixar aqui o parágrafo 78 desta mensagem. Foi, se creio que foi citado de manhã, mas aonde diz aqui, o profeta diz: creio que todos aqueles que Deus chamou ouvirão e virão, né? Todos aqueles que Deus chamou ouvirão e virão. Então é com esses que Deus está preocupado, né? É com esses que Deus chamou, então eles ouviram e eles virão. Aqueles que ainda não veem, virão, né? Já há uma grande multidão reunida em torno desse chamado de Deus, mas ainda existe alguém, porque nós sabemos que quando o último eleito entrar, então acontecerá o arrebatamento, né? Então veja que creio que todos aqueles que Deus chamou ouvirão e virão. Creio que é isso que estamos vivenciando agora em nossas reuniões, né? É o que nós estamos vendo, estamos presenciando, né? Nós só podemos semear a semente, Algumas cairão à beira do caminho, algumas cairão de um jeito, outro de outro, mas algumas cairão em boa terra. E essas que caírem em boa terra, elas brotarão, crescerão e darão frutos, né? Então nós temos isso durante todos estes anos, né, de mensagem que nós temos isso acontecer. Todo aquele que Deus viu neste corpo, estará neste corpo, mas aqueles que Deus não viu neste corpo, não estarão neste corpo, né? Ouvimos também, Moisés não perdeu sono por causa daqueles rebeldes, não, né? Como nós também, nós estamos sempre preocupados com aquele pelotão da frente, né? Que sempre estão prontos para a batalha. Então, que Deus possa abençoar. Deus abençoe a todos, no nome de Jesus. Amém. Deus abençoe, pastor Fabrício.
0: Amém. Deus abençoe. Obrigado, pastor Edio. Nós vamos ouvir o próximo hino com a irmã Sara Sobrinho, Eu e Jesus. Logo após ela, pastor José Sandro e pastor Efraim, já se preparem, por favor, também irão trazer. Só um destaque que esse programa de rádio, a gente vê esses pastores falando a respeito. Jesus disse, eu sou o bom pastor e dou a vida pelas minhas ovelhas. O pastor que não põe programa de rádio, ele é devedor. Será que ele se enquadra no eu sou o bom pastor? Fica essa reflexão, né? Então vamos lá. Eu e Jesus, irmã Sara Sobrinho.

0: Sua irmã, Sara Sobrinho, eu e Jesus. Você quer dizer, eu e Jesus somos um só? Jesus, somos um só. Mais alto. Eu e Jesus somos um só. Amém. Pastor, é contigo.
1: Boa noite, pastor Fabrício, igreja, pastor Jonas. O meu destaque é da escola dominical. Dentre tantos que eu tinha notado, mas esse da escola dominical me chamou a atenção por causa da profundidade. A humildade muda quadros, é a expressão do senhor, né? Agora, a humildade, eu notei que abre portas que o orgulho fechou, né? E C.S. Lewis, o escritor, ele disse: humildade não é pensar menos de si mesmo, é pensar menos em si mesmo. Porque Mamorão disse que o caminho para cima é para baixo sempre. E Deus, a Bíblia diz, Deus resiste ao soberbo, mas dá graça ao humilde. Eu lembrei de Manassés, lembrei de Naamã, e eu escrevi que não tente resolver no braço o que só a humildade pode resolver. Humilhai-vos debaixo da potente mão de Deus, para que a seu tempo ele vos exalte. Vivemos num mundo que confunde orgulho com força e humildade com fraqueza. Essa é a grande verdade. A cura só veio a Naamã quando ele desceu do cavalo do orgulho. Um copo cheio de orgulho não cabe um pingo de humildade. A humildade é tão simples que quando você a descobre, ele a deixa. Ele te deixa. Eu lembrei da história de um pastor que era bem humilde e a igreja presenteou ele com uma medalhão, uma medalha, né? Ele ficou muito satisfeito e no outro culto ele estava com a medalha no peito. E no outro de novo, e no outro de novo. Aí a igreja teve que tomar a medalha dele porque ele saiu e perdeu a humildade. Deus abençoe em nome de Jesus.
0: Pastor Efraim, Deus abençoe, pastor José Sandro. Deus te conserve assim, ser bonito. Pastor Efraim Alves, boa noite com Jesus. Pastor Jonas, boa noite. Irmãos presentes através da internet e todos os nossos irmãos ali em Redenção e região. Nós ouvimos grandes e grandes coisas neste encontro. Eu estava contando aqui quantas páginas de anotação, quais que eu tenho que levar outro caderno. Mas, irmãos, nós vimos algo aqui muito especial nesse encontro. Na palestra do plenário pregada pelo pastor Gedson Cardoso, ele falou sobre instrumentos de defesas. Não é só ter, mas saber utilizar. E nós vimos este instrumento sendo utilizado neste encontro. E um deste instrumento é equilíbrio nas situações. Os pastores presentes viram equilíbrio. Um plenário equilibrado. Mas o que é isso? Isso é aperfeiçoamento. O equilíbrio faz parte do aperfeiçoamento. O irmão Billy Paul foi perguntado para ele o que ele havia visto de maior no ministério do irmão Brana. Ele havia visto cego enxergar, aleijado andar, olhos serem criados, mortos serem ressuscitados. Mas o que chamou atenção a ele foi o equilíbrio. Esse foi o maior milagre no ministério do profeta. E este milagre tem acompanhado este ministério desde a Avenida Goiás. Porque Filipenses 1:6 disse que aquele que em vós começou, ele começou uma obra. E ele aperfeiçoa, é aquilo que ele começou. Ele começou uma obra neste país e ele tem aperfeiçoado. Ele começou uma obra em você quando você estava no mundo, estava no sistema religioso, e ele te chamou para a palavra. Você ouviu a voz do anjo de Deus?

um de nós. E Deus tem aperfeiçoado. Agora a voz de Deus está no quíntuplo de Efésios. A voz de Deus está na boca de seu pastor. Quando você ouve a palavra, esta palavra entra em você. E você é vivificado, o enfermo é curado, oprimido é libertado, vidas são transformadas. Porque Jesus disse, as minhas palavras são espírito e vida. Então este encontro foi muito marcante para nós. E aí vou lembrar só de um destaque, que tem que encerrar. Espelho, espelho meu. Ficou marcante, né? Algo que a gente escutava desde criança. Espelho, espelho meu. Você para diante da palavra. E aí você mesmo examina-se a si mesmo. Não espera ninguém te examinar, não. Você mesmo examina-se. Estou correto com a palavra? Estou sendo um cristão, uma cristã, um pastor da forma que deve ser?

0: cristão, uma cristã, um pastor da forma que deve ser? Estou sendo um diácono da forma que deve ser? Isso ficou marcante para nós. Deus vos abençoe. Amém.
1: Amém, pastor Efraim. Deus abençoe também. É, realmente, há muitas pessoas desequilibradas, no trânsito principalmente. Pessoas que se ofendem facilmente e mostram que há um desequilíbrio ali, emocional, psicológico, enfim. Eu e Jesus já foi, né? Agradecimento, agradecimento. Meus irmãos Abraão Martins e Juliano Gonçalves, será o próximo hino. Logo após, o pastor Liendes e pastor Tiago é Flávio. É Tiago mesmo? É de Capanema? Então, se preparem, por favor. Após esse hino, vocês irão também trazer-nos uma palavra.

0: Deus abençoe, meus irmãos. Abraão Martins e Juliano Gonçalves cantou agradecimento. Agora nós vamos uma palavra com o pastor Yendes.
1: Deus abençoe a cada família, a cada irmão. Eu só quero deixar alguns destaques. E nós estamos muito felizes nesta noite por tudo que Deus nos deu esta semana, não é verdade? É verdade? É verdade. Estava vendo o irmão Josué, meu filho, ali. Nós vamos embora depois do culto. Eu estava vendo ele pescando de sono ali, né? Rapaz, você toma um café preto depois do culto, né? Então, eu estava vendo ele pescando ali. Eu vou num carro, ele vai no outro. Irmão Guilherme vai em outro. Pastor de Lamar fala assim, fica veiaco, né? Fica veiaco. Daqui lá em Ituiutaba é perto. Eu estava lembrando esses dias com o irmão William, nosso obreiro lá que nos ajuda, do irmão João da Mata aqui. Eu creio que vocês vão lembrar dessa referência. O irmão William que lembrou. Ele falou assim que uma vez alguém chegou para o irmão João da Mata aqui na igreja e falou assim, ó, irmão João da Mata, eu não vou sair dessa igreja, não vou estar aqui na igreja, não. O irmão João da Mata falou assim, então é dois. Aí o irmão falou assim, ué, você também? Ele, eu não, você e o diabo. Quem lembra disso, pastor Gonçalves contar? Ele contava isso. Eu não, você e o diabo, né? Então, a gente fica assim, né, tão responsabilizado, sentindo, mesmo de longe, a dor da causa, mesmo de lá. E querendo, como valentes de Davi, pegar a espada e ajudar vocês. Mas sabendo que Deus é nosso defensor, como foi falado, eu estava lembrando das irmãs dos anos 70, lá em São Pedro, a minha sogra, a irmã Eliana, a irmã Landa, saudosa memória, mãe da irmã Ângela, mãe do meu sogro. Elas moravam na mesma rua e para sintonizar o programa de rádio. E ficava assim, tentando, pondo o Bombril no programa de rádio, a casa que o programa sintonizasse melhor, aí uma gritava para a outra, vem para cá que pegou, vem para cá que pegou. Então era aquele zelo, aquela importância, aquela bênção. E falando também esses dias, meu irmão William, que morou na roça muito tempo lá em Ituiutaba, ele disse que eles se deslocavam no tempo do pastor Edilamar, lá em Ituiutaba. Eles moravam na roça, rádio Anhanguera, 18h30, e também fitas de vídeo. E às vezes eles tinham, o pastor às vezes demorava a vir naquele tempo, 30, 40 dias, o pastor Edilamar, isso nos anos 90, mesmo o pastor Edmar. E eles tinham, as pessoas tinham dificuldade, e não tinha o pastor perto para responder. E eles conversavam, o que, que nós vamos fazer? Meu Deus, eu estou com esse problema. E eles se deslocavam de cavalo, de bicicleta, para onde tinha o culto do programa do rádio. E chegava lá, Deus, através do pastor Joaquim Gonçalves, respondia aquilo que eles estavam precisando ouvir. É Deus ou não é cuidando de nós nesses anos todos? Deus honra a fé. Deus honra a fé. Então nós devemos ter essa importância pela causa, ter esse zelo, esse cuidado, né? Lembrando aí do irmão Josué, em 2009, eu passei muito apuro. Um carro fundiu, um corsinha que eu tinha, e foi logo que a irmã Noemi ficou gestante da irmã Hope. A irmã Hope chama-se Hope porque eu falei, eu preciso de uma esperança esse ano. E eu sabia, né, Deus me deu um sonho que seria uma menina. Eu falei, se for uma menina, vai se chamar Hope. E eu lembro, pastor Jonas, que a gente passou um apuro, a família ajudou, e tanta dificuldade na época, né? E eu lembro eu e a irmã Noemi conversando ali, meu Deus, tem que pagar isso, aquilo. De repente, o irmão Josué tinha 4 anos. De repente, ele veio com umas moedinhas e falou assim, eu tenho essas moedinhas para ajudar. A coisa era grande. A criança sentindo a dor da casa. Então, às vezes, nós estamos longe como pastores e irmãos e famílias, mas nós sentimos a dor da causa. Nós oramos pela causa, oramos por família, respeitamos vocês, respeitamos as tempestades que aqui Deus já segurou esse barco. Então nós estamos, e eu peço a Deus que cuide de nós, mesmo os que estão longe, cuide. Às vezes eu fico perguntando para Deus, Deus, eu sou um eleito? Eu vou herdar a vida eterna? Aí a gente vai para o consolo da palavra e lembra, né? Com aquilo que o irmão Brana dizia. Porque alguém dizia para o irmão Brana assim, é o diabo, Billy, é o diabo. O profeta falava assim, como pode ser o diabo, sendo que eu amo tanto ao Senhor Jesus Cristo? Aí o irmão Brana foi no outro lado da régua e acalmou a si mesmo e disse, mesmo que Deus me lance no inferno, de lá eu

0: Deus nos abençoe em nome do Senhor Jesus Cristo.
1: Amém, pastor Lindes. Deus continue abençoando o senhor também, pastor Tiago. Logo após a participação do pastor Tiago, nós vamos para os pedidos de oração. E contigo, pastor.
0: Deixa eu usar esse aí.
1: Pode.
0: Boa noite com Jesus. Eu pedi para usar esse aqui porque eu estou engolindo o coração. E aí as mãos não vão segurar esse microfone, pastor Jonas. É, se o pastor Jonas, que já é, vamos dizer, um veterano, tem seu temor de estar aqui, vocês vão ser misericordiosos comigo, né? E eu sempre vibro mais do que o necessário. É, nas nossas anotações, acerca da arma e acerca de manusear a arma, que foi dita pelo pastor Gedson na interna, eu anotei que Jesus, ele precisou disso, ele precisou saber manusear esta arma. E na hora de manusear a arma, quando ele encontrou com seu inimigo, ele disse: assim está escrito. E essa deve ser a nossa posição. Assim está escrito, assim está revelado. Estamos com as maiores armas dos últimos dias em nossa posse, tendo programa de rádio, tendo todos os estudos. Nós estamos estudando lá casamento compartilhado com o pastor Joaquim, e tem sido muito maravilhoso para a igreja, e os programas de rádio sempre transmitindo. Essas coisas fazem bem à igreja. E muitas das vezes eu até me despreocupo com tanto alimento que nós temos. Tanto alimento. E daí a gente se sente despreocupado, né, nessa parte. Então, mais uma anotação aqui da águia, né? De sábado, a verdadeira águia reconhece a palavra, chamado, o chamado de Deus. A verdadeira águia reconhece a palavra, o chamado de Deus. A mensagem é uma águia chamando, a voz de uma águia chamando outra águia. Aí ele completou: o fundo clama outro fundo, a palavra chama a palavra. Mais um: a águia simplesmente ouviu algo que ela nunca havia ouvido no galinheiro. É assim que nós nos sentimos. A águia ouviu uma coisa que ela nunca tinha ouvido no galinheiro. Cada um dá o que tem. Então, a galinha só pode dar aquilo. Só pode dar aquilo para aquela águia. Tem pessoas que só podem dar aquilo. Tem sistemas que só podem dar aquilo. Mas nós sabemos o que estamos dando para nossas igrejas. Estamos dando o grito da águia, a mensagem do sétimo dia. Isso nos estrutura, isso nos fortalece. Deus os abençoe.
1: Amém. Deus abençoe também o pastor Tiago. Nós vamos então orar pelos pedidos com o pastor Adalberto. Antes temos aqui alguns testemunhos. O primeiro é da amigos e familiares de Rafaela Carolina Semente. Diz assim: queremos agradecer pelas orações de toda a igreja durante a terceira semana da temporada. Um recanto a favor da Rafaela Carolina Semente, que se encontrava na UTI com um quadro de dengue hemorrágica. O quadro dela foi cada vez melhorando e nós pudemos ver a mão de Deus em cada detalhe. Rapidamente ela saiu da UTI para a enfermaria e agora já está curada e bem, para a honra e glória de Deus. Agradecemos pela infinita misericórdia do Senhor.
2: Nós agradecemos também a presença aqui de visitantes, irmão Isaías Valentim de Paulínia. Deus continue te abençoando, meu irmão. E também as irmãs Tânia Aguiar, Gislânia Aguiar. São mãe e filhas aqui de Campinas. Deus continue abençoando. São sempre bem-vindos em nosso meio. E nós vamos orar Você não esqueça dos pastores, irmãos que estão voltando desse encontro lá de Goiânia. Também nós vamos orar pelo dia especial com os anciãos no próximo mês, também dia especial com os jovens. Irmão José Paulo, Sara, Januária, Davi Januária, Noel Januária. Inclui esses nomes dos pedidos de oração, assim também com o povo de Israel, a noiva em toda a terra, as viagens do nosso pastor, o irmão Davi Porto por cirurgia, e os nomes no livro de oração.
0: A minha boca adormeceu, meu braço ficou formigando, esperei o culto acabar e fui para o hospital. Chegando lá, minha pressão estava 19/12. A médica disse que suspeitava de um infarto, mas eu confiava no milagre. Passei a noite no hospital, fiz todos os exames e, para surpresa da médica, deu todos normais. Deus abençoe a todos, ovelha do pastor Isaías Siqueira, em Uberlândia. Também de Jessé Cardoso da Silva, ele é de Votorantim, São Paulo. Diz assim: amado pastor Jonas, depois de todos os ataques contra o Senhor, seu ministério, Igreja de Goiânia, só tenho uma coisa a testemunhar. Estou feliz em ver a firmeza na palavra que Deus tem te dado, a parte da noiva aqui do Brasil, onde Deus começou a boa obra. O que Ele está fazendo nessa boa obra e onde essa boa obra irá terminar? No arrebatamento. Fique firme. Ninguém joga pedra em árvore sem fruto. Por favor, não pare, não desanime. Estamos juntos para lutar aqui, estaremos juntos na eternidade. Eu e minha esposa amamos o Senhor e esse ministério que é de Deus, escondido e revelado em simplicidade. Forte abraço de Jessé e Silvana. Somos ovelhas do pastor João Luiz, em Votorantim, em São Paulo. Deus aceite esse reconhecimento, meu. Também do irmão Timóteo, ele é de Beira, Moçambique. Deus abençoe pastor Jonas Pimentel e com a equipe do Tabernáculo da Fé. Nós estamos juntos na mesma fé e do grande ícone da mensagem, o saudoso pastor Joaquim Gonçalves Silva, o inspirador da mensagem do sétimo anjo, com fé no Filho de Deus, a fé que vence o mundo. Nós o amamos muito. Amém, amém. Deus aceite essas gratidões e reconhecimentos. Então nós vamos orar com o pastor João Duberto, por favor. Adalberto, e se você tem um pedido especial e quer fazê-lo reconhecido a Deus, faça com levantar de suas mãos. Antes, temos aqui um aviso também, são dois avisos. O irmão Domingos Arruda justifica sua ausência dos cultos durante a semana por motivo de viagem a trabalho e pede oração. O irmão Uziel comunica à igreja e ao pastor Jonas que esteve ausente no encontro por motivo de viagem a trabalho e pede oração por sua volta. Também nós vamos incluir estes nomes. Vamos orar. Tereza Maria dos Santos, interceda por esses nomes também. Rebeca Sara Pontes e família, Kedna Laís Soares Damaso, Olívia Prado, Lídia Marques Silva, Lohane Cristina Oliveira Silva, Cairo Henrique, Paulo Pereira Pires por cirurgia, Laura José de Souza, Elimar Ramos de Souza, Juvenil Alves de Souza Machado, Dalvan Maciel Araújo e família, Camila Raíssa Teixeira, Cláudia Divina Teixeira, Marco Antônio da Silva, Uziel Nunes dos Santos, Wanda Lúcia Alves, Valeila Rabelo, Antônio Rodrigues Vieira e família, Milton Cavalcante e esposa por viagem, também por viagem Maria de Fátima Batista e por saúde Antônio de Souza, que está na UTI, e José Faria, por resultados de exames. Vamos todos orar.
3: Bondoso Deus e eterno Pai, diante da Tua santa e gloriosa presença nós estamos. E estes pedidos, Senhor, é a expressão do coração, da fé do Teu povo, pois eles creem na oração da fé. E nesta noite, ó Pai, todos nós, como Igreja do Deus Vivo, colocamos cada necessidade diante do Senhor, porque o Senhor disse que nós pedíssemos e seríamos atendidos quando pedíssemos ao Pai em nome do Senhor Jesus Cristo. E nesta noite, Pai, atende a necessidade de cada um. Proteja a viagem de cada um que está em trânsito, outros que entrarão na estrada logo mais após o culto, outros viajarão amanhã. Pai Santo, nós nesta noite estamos com nosso coração alegre, já agradecendo por todas as bênçãos no decorrer desta semana. Assim, Pai, toma todo o amém, todo o louvor, toda a glória. No nome do Senhor Jesus Cristo, nós te agradecemos. Amém, Senhor Jesus. Amém.

0: nosso pastor vai começar a levar, né, um momento.
1: É, nós vamos ali falar com a irmã Francilina Flora, irmã do saudoso pastor Joaquim Gonçalves. Desejei falar com a senhora no decorrer dessa semana, mas parece que foi impossível. E agora eu quero que a senhora me responda algumas perguntas. A senhora, eu conheço a irmã Francilina desde 1968. Quando eu cheguei na igreja, lá na Avenida Goiás, ela e o irmão Agenor estavam lá. E muitas outras pessoas, das quais muitas já são saudosa memória. E ela estava lá e ainda está aqui até hoje. Mas a minha pergunta é, lá na Avenida Goiás nós éramos umas 60 pessoas. E a senhora pensava que algum dia íamos ter ao redor da mensagem essa multidão como tivemos essa semana?
2: Não, pastor, toda a vida eu admirei muito, né, evangelista, o senhor evangelizava, né?
1: Isso.
2: Trabalhava já. Mas eu orava por todos, sempre orei. Desde menina, criança, eu orava muito para o pastor. Ele, criança, minha mãe. Então, eu toda a vida gostei, dediquei, né? Aos meus filhos agora.
1: E o pastor Joaquim, por mais de uma vez, disse assim, ela foi a minha segunda mãe. E eu e toda a igreja nos sentimos muito honrados com a presença. Eu sou um admirador da determinação de determinadas pessoas. Naquele domingo, após o final da temporada, nós tivemos a presença da irmã Ruth, que repetiu domingo de manhã, domingo à noite, segunda, e ela, naquela condição, não perdeu nenhum culto. E a irmã Francilina, pela mesma forma, é claro, juntamente com a irmã Zaida, também tem sido um exemplo entre nós. Irmã Francilina, é uma satisfação ver a senhora aqui.
2: Obrigada, meu pastor. Eu sinto muito bem também. Eu oro para o senhor muito.
1: Amém.
2: Pela irmã, sua esposa, sua família. Na temporada eu acompanhei tudo em casa.
1: Sim.
2: Eu acompanho.
1: Chegou para nós lá essa informação.
2: Eu pensei, pois é, eu pensei em telefonar, tudo, depois eu não gostei. Eu falei, eu não gosto. Parece que...

0: É difícil perder.
1: Sim. Ela, às vezes, não está presente no físico aqui entre nós, mas está presente lá através
0: da internet. E orando por vocês.
1: Amém.
0: Eu oro muito pelo Senhor.
1: E isso tem feito grande coisa.
0: Eu tenho orado muito mesmo.
1: Amém. Aleluia.
0: Pelo irmão Joaquim.
1: Sim.
0: Toda a igreja.
1: Amém. A mão do Senhor tem estado sobre nós. Nós estamos descansados.
0: E precisamos disso, né?
1: Amém. Irmã, que Deus continue abençoando e muito obrigado. Irmã Zaida, quer falar um pouco, irmã Zaida? Eu deixo você falar, tá? Não? Fala boa noite só.
2: É uma boa noite com Jesus.
1: Amém.
2: Só uma gratidão.
1: Sim.
2: Muita gratidão por tudo, graças a Deus. Estamos aqui.
1: É, eu também.
0: Pastor, é o que Deus tem me consolado e confortado. Quando eu lembro do pastor... Meu esposo, meu filho, os três morreram quase tudo junto.
1: Né? Isso.
0: Então, nossa, é Deus que tem me ajudado.
1: Amém.
0: Eu sinto isso.
1: Foi uma tempestade.
0: Eu cheguei a falar, meu Deus, por que o Senhor tirou meu esposo, meu irmão? E ele não comunicou nem nada, foi uma coisa muito...
1: Foi uma surpresa.
0: Foi surpresa demais.
1: Nós fomos apanhados de surpresa.
0: É verdade.
1: Eu nunca imaginava que eu pudesse ou tivesse que viver uma vida como eu vivi naqueles dias. Houve dias que a gente fez um sepultamento hoje, de repente, daqui 2 dias, no outro dia, estava fazendo outro sepultamento e todos... Era a mesma situação, era o bendito Covid. Onde está o irmão do Sá? Ah, está aqui. Eu estou à procura dele. Irmão do Sax, fala o seu nome para mim que eu já esqueci o seu nome.
3: Carlos Alberto Pereira Moreira.
1: Olha bem, ele está muito feliz. E com muita razão, fica de pé.
3: Nossa,
1: eu não pedi a irmã Francilina para ficar de pé, mas você é homem forte, né?
3: Graças a Deus.
1: Ele está muito feliz porque tem 80 anos que ele e a esposa vivem como casados. 40 dele e 40 dela. Então, somando...
3: Desde criança, praticamente, estamos juntos.
1: Vocês estão casados desde jovenzinho?
3: Desde jovens, graças a Deus.
1: Ela casou com 15 anos?
3: Não, foi uns 18 anos.
1: 18 né? anos.
3: Acho que a família deu tudo certo. Graças a Deus, tudo certo. Só alegria.
1: Certo. Eu estou sentindo a sua falta lá naquele instrumento.
3: Eu comentei.
1: E não é só eu que estou sentindo, não. Quem mais está sentindo falta? Do irmão Carlos lá. Ele é apelidado de Carlos do Sax. Olha, fica de mão levantada quem está sentindo falta dele. Está vendo? Eu, se fosse o senhor, se fosse no começo do culto, eu ia lá na sua casa buscar para encerrar o culto tocando.
3: Pois é, mas a questão não é desculpa para Deus, né? É o serviço que não deixa na linha que a gente trabalha. É complicado, mas durante a semana a gente está lutando para estar aí firme.
1: Todo
3: mas não
1: bem.
3: Perdemos nada aqui do encontro, a gente intercede sempre o conjunto. Né? Às vezes não está ali junto, mas a gente está sempre coligado, conversa com alguns deles. Está tudo certo.
1: Tudo bem.
3: Tá tudo certo.
1: Então vamos em frente.
3: Vamos sim.
1: E na próxima oportunidade nós vamos escutar o som do sax outra vez. O irmão Carlos, ele é dono de uma empresa de manutenção em caminhões. E vocês sabem como é a vida de um empresário, principalmente manutenção. Os carros, os caminhões, eles não marcam a hora de dar defeito, de surpresa. E o mecânico tem que entrar.
3: Inclusive, tem um sentado ali que fez o favor de levar uma caminhonete lá para mim. E não falou, né? É pra amanhã. Só que seria de madrugada. Aí ele deixou lá e eu falei, não, deixa que lá na igreja a gente trouxe ela pra cá. Como é que deixa sem fazer o conserto na temporada?

0: conseguimos um compromisso com ele. Né, irmão Adão?
1: Uh-huh.
0: Cadê ele?
1: É, ele correu, tá, né?
0: Agora ele correu.
1: Está é. escondido por aí. Tá, ele some, sabe?
0: Some,
1: né? O Adão, ele é misterioso.
0: É, meu. Ele é assim.
1: Irmão Carlos, muito obrigado.
0: Não, a honra é minha.
1: Deus abençoe a senhora, irmã. Deus abençoe. Meus parabéns pelos 80 anos de vida conjugal. 40 da senhora e 40 dele. Vamos somar, né? O irmão Adão está ali atrás escutando, tá vendo? É ele mesmo. Mas não é só o você, irmão Carlos, que ele deixa na mão também. Ele deixa eu também na mão. É um hábito dele, né? Mas eu ainda quero falar com outra pessoa. E eu não sei se dá tempo, mas a gente está indo em direção. É esse gente barulhento, né? Já comecei com o irmão Carlos. Eu quero perguntar para a irmã Ana Leia. Eu já vou fazer a pergunta. Terminou o encontro de manhã. O seu sentimento agora é de um dever cumprido, irmã Ana Leia?
2: Boa noite, pastor. Então, sempre é muita gratidão, porque a honra que nós temos no coração, eu acredito que eu falo isso por todos nós, é de servir e de fazer o que Deus nos chamou para ser feito. Então, muita gratidão.
1: Quem é o autor daquele hino que foi cantado após a leitura?
2: O trio de hoje, né? O Caleb Pedro.
1: Pedro.
2: Isso.
1: Eu fiquei curioso querendo saber quem era o autor daquele hino. É difícil da gente entender, mas tem uma letra muito bonita, né? E você, é a segunda pessoa no comando da música, se sente que o dever foi cumprido?
3: Graças a Deus, mais uma vez, Deus nos deu graça, né, para estar aqui e fazer o que Ele queria que fosse feito.
1: E como é que a irmã se sente em poder fazer esse serviço para o povo de Deus?
3: É uma gratidão muito grande, pastor, porque eu nunca me imaginei no lugar que eu estou. Nunca sonhei com isso e nunca orei pedindo. Mas Deus faz como Ele quer fazer e a gente agradece.
1: Eu tive uma informação esse ano pela própria irmã e eu fiquei surpreso. A irmã disse que a primeira temporada foi 1900 e...
3: Eu estive em 99.
1: 99. E de lá para cá...
3: E nunca mais faltamos.
1: Nunca faltou. O ano passado ela ia faltar. Ela falou para mim com pesar que por causa da gestação, que ela estava vivendo um período de gestação, mas de alguma forma... As crianças foram um pouco apressadas, né? E ela acabou tendo que viver o luto de uma mãe de duas crianças que não sobreviveram. E isso deu tempo dela se recuperar e estar conosco lá no Recanto o ano passado.
3: Graças a Deus.
1: Foi uma bênção. Irmã Otacília, será que está por aqui? Como que fica o coração, irmã Otacília? Cadê o irmão? Fica de pé aí. Esse casal de irmãos, eles são os pais de uma tantas Ana. Fala para mim os nomes das suas irmãs.
4: Ana Lídia, Ana Rita, eu e a Raquel.
1: E você, o seu?
4: Sara.
1: E a neta, como é que é? Ana também?
4: Ana Vitória e o Lucas.
1: Ana Lídia, Ana Rita e Ana Vitória. E, que coisa, né? Pastor Rodrigo, ou digo, Pastor Fabrício. Atrasou, não é? Mas nós vamos ter que sacrificar alguma coisa, porque o pregador é o filósofo. E ele já está lá prontinho para vir. Vamos encerrar aqui. Hã? Não, nós vamos. Espera aí. Canta, irmão Abraão. vem lá de longe, vem lá de Ariquemes.

Se irmão Abraão, irmão Abraão mora em Ariquemes. E lá de Ariquemes esteve conosco no recanto por 2 semanas o filho do pastor João Bosco. O nome dele é Jessé. Que maravilha de pessoa, né? E tomara que ele volte lá na próxima temporada. Mas eu falhei um parágrafo que eu queria ler, mas eu vou ler ele agora. Eu dei falta do pastor Luiz Carlos aqui no púlpito, porque eu sei que ele só viaja amanhã. Pensei, será que está tão cansado que não deu conta de vir à igreja? Mas ele está ali curtindo a neta e a filha. Deus abençoe. Pastor Luiz, é muito importante entre nós. Leva a minha saudação ao seu esposo, irmã, tá? Ele está aí? Ah, fica de pé, deixa eu ver você direito. Eu não vi ele, honestamente. Deus te abençoe, irmão Fábio, conhecido como Fabinho. Deus te abençoe. É o parágrafo 13. O profeta diz assim: agora ontem à noite começamos um pouco atrasados, ou tarde, e acabamos terminando tarde também. Aliás, quase sempre me atraso. Eu não gosto de atrasar. Se eu atrasar, eu fico desgostoso. Eu gosto de cumprir o horário. Minha mãe dizia que eu já nasci atrasado. Fiquei os 9 meses completos antes de nascer. Cheguei ao mundo pesando apenas 2,5 quilos. Era bem franzininho, né? Bem fraquinho, né? Mas no espírito e na unção, ele era forte. Ele era poderoso. 2,5 quilos. Tive um começo difícil. A vida inicial do irmão Brano não foi fácil, não. Até mesmo quase morreu com um tiro disparado, né? Arma tem que ser manuseada com quem entende, com muito cuidado. Tive um começo difícil. Nunca cheguei a ser muito grande. Olha a humildade do irmão Brana. Nunca cheguei a ser muito grande. O maior profeta que já pisou na terra. Também me atrasei para o meu casamento. Fiz minha esposa esperar bastante. Parece que sempre vivo um pouco atrasado. Agora, se eu conseguir me atrasar também para o meu funeral, ficarei satisfeito. Mas ele não pôde, o funeral dele foi precoce, 56 anos. Eu já passei dele 18 anos. Então você já sabe a minha idade, é só somar. Ficarei satisfeito. Quero que esperem o máximo possível, porque desejo permanecer aqui o maior tempo que puder, pregando o Evangelho e desfrutando da comunhão com meus irmãos. Esta noite tentei ser um pouco mais breve, mas ele mesmo considerou, reconheceu que ele sempre foi devagar, mas ele foi pontual com aquilo que Deus colocou nas mãos dele para ele realizar. Ele foi pontual. Muito bem, agora nós vamos falar com as pessoas que estão participando conosco deste culto através da internet. No Acre, a cidade de Rio Branco.
Na Bahia, Feira de Santana, Irecê, Itaguaçu, Jacobina, Maracá, Salvador Centro e Uauá. No Ceará, Barbalha. No Goiás, Amendoim, Caiapônia, Goianésia, Iporá, Jataí, Minas Sul, Mineiros, Nazário, Pires do Rio, Rio Verde, São Simão e Santa Fé. E no Maranhão, São Domingos do Maranhão. No Mato Grosso, Confresa, Sítio, Recanto dos Goianos, em Gaúcha do Norte. No Mato Grosso do Sul, Aparecida do Taboado. Minas Gerais, Almenara, Boa Esperança, Chaveslândia, Estrela do Sul, Ibiá, Ituiutaba, Periperi, Santo Antônio do Amparo. No Paraná, Campina da Lagoa, Foz do Iguaçu, Londrina e Mandaguaçu. No Pará, Altamira, Marabá, Monte Alegre, Redenção e Tailândia. Tailândia deve ser irmão Geraldo Cirino, irmã Alzira. No Piauí, irmã Parna... No Piauí, é a cidade de Parnaíba. E no Rio de Janeiro, as cidades de Itaguaí, Seropédica e Volta Redonda. No Rio Grande do Norte, Natal, Santa Cruz. No Rio Grande do Sul, Erechim, Passo Fundo e Trindade do Sul. E em Ariquemes, em Rondônia, Ariquemes. E em Santa Catarina, Brusque, Chapecó e Curitibanos e Lages. E no Sergipe, Aracaju, São Paulo, Americana, Avaiandava, Campinas, Serquilho, Guapiara, Indaiatuba, Mococa, São José dos Campos e Taubaté. No Tocantins, Ponte Alta. E em outros países, no Equador, irmã Alba Teresa, na Espanha, o irmão David e irmã Elisete. E nos Estados Unidos, irmã Ana Maria Cunha. No Reino Unido, Martemes Pimenta e Joaquim Pimenta. E também Samuel e Viviane Gonçalves. E David e José Rocha. Um total de 2.070 conexões até as 18h54, sendo 66 igrejas. E aproximadamente 5.943 pessoas assistindo e sendo abençoadas conosco. Eu estou assim parecendo que estou fora de mim, depois de viver a apreensão da temporada, depois de viver a temporada, uma semana de descanso e entrarmos na próxima semana para este encontro que me trouxe muita apreensão, mas agora eu estou muito feliz, muito abençoado, satisfeito com aquilo que Deus tem feito por nós. E agora vamos ouvir o pastor Adil de Souza Sena, a escritura é São João capítulo 14, verso 8. São João capítulo 14, abra sua Bíblia. E estaremos sendo abençoados.

Senhor continue a nos abençoar. Eu não estou cansado. Cada um diga isso. Eu não estou cansado. Até o pastor Jonas pode falar isso. Ele não está cansado. Quando falamos isso, todas as células dizem amém. Tem alguns irmãos e irmãs lá de São Paulo ainda por aqui? Fique de pé, por favor. Não dá para citar o nome de cada um, né? Ah, tá. Só a minha esposa que não veio. Ela veio comigo no carro. Cadê ela? Onde está ela? Isso, menina. Muito obrigado. Aos demais pastores, Deus os abençoe. Eu não sou filósofo. Vamos ler a Escritura. Disse-lhe Filipe: Senhor, mostra-nos o Pai, o que nos basta. Senhor, abençoa mais ainda isto que vamos ouvir, pois trata-se de tua palavra. Muito obrigado por esta semana tão rica e abençoada. Obrigado pela cura dos enfermos, libertação dos oprimidos, salvação dos perdidos, a edificação daqueles que já estão na tua palavra. O crescimento que o Senhor nos deu foi e é imenso. Em nome de Jesus Cristo, amém. Podem se assentar, vamos ouvir o hino pelas irmãs Maria Luísa Barroso, que é lá de São Paulo, congrega lá conosco, e a irmã Isabela Neres, que é aqui de Goiânia, congrega aqui no Tabernáculo da Fé, neste endereço. Ouçamos.

Temos uma salva de palmas para Jesus. Amém. Aleluia. Glória a Deus. É normal agradecermos quem nos convidou para falar nessa noite. Pastor Jonas Felício Pimentel. Eu cheguei aqui no sábado e vim na Santa Ceia no domingo, participei da Santa Ceia aqui com vocês. E no final eu disse para o pastor Jonas: lindo rebanho, em quantidade e em qualidade. É o povo de Deus, é a igreja amada aqui de Goiânia. Parabéns pela vossa perseverança nesta mensagem. Não tem coisa melhor do que perseverarmos na mensagem. Porque este é o Evangelho, esta é a palavra em sua totalidade, como ouvimos durante esses dias. Os destaques hoje que o pastor Elionai trouxe, não precisa, não é nem necessário eu trazer algum destaque. Foi completo, né? Foi completíssimo hoje de manhã os destaques pelo pastor Elionai. Vamos ao assunto, então, dessa noite. Disse-lhe Filipe: Senhor, mostra-nos o Pai, o que nos basta. Este é o homem falando com o Senhor. E temos um outro homem, o apóstolo São Paulo, no capítulo 12 de 2 aos Coríntios, verso 9, onde é o Senhor que respondeu ao apóstolo São Paulo. Por causa de seu espinho na carne, suas tribulações, as pressões que ele enfrentava, então o Senhor disse: a minha graça te basta. Ele não respondeu à oração de Paulo como ele gostaria, e por certo toda a igreja também gostaria que Deus respondesse, que eliminasse aquele espinho, que o deixasse liberto daquele problema. O profeta disse que era na visão, nos olhos. O profeta diz aqui na mensagem: mostra-nos o Pai e isso nos basta. Ele diz assim, quero usar isso apenas para um pequeno texto, por alguns momentos. Então, apenas para falar a vocês sobre a palavra, mostra-nos o Pai e isso nos basta. Em outras palavras, Filipe estava dizendo acerca dele, representando outros. Em outras palavras, estaremos satisfeitos se nos mostrares o Pai. Aí no verso 9, olha o que Jesus disse. Disse-lhe Jesus: estou há tanto tempo convosco

e não me tendes conhecido, Filipe? Quem me vê a mim, vê o Pai. E como dizes tu, mostra-nos o Pai? Diante de Filipe e os demais discípulos do Senhor, o Pai já estava trabalhando. Estava com eles. Mas eles não notaram. A pergunta é, depois que Jesus falou isso, bastou para eles? Eles ficaram satisfeitos? Oh, Senhor, me perdoe. Eu não sabia que era dessa forma que nós podemos ver o Pai. Em Gênesis capítulo 32, no versículo 30, está escrito: e chamou Jacó o nome daquele lugar, Peniel, porque dizia: tenho visto a Deus face a face, e a minha alma foi salva. Tenho visto Deus face a face, e a minha alma foi salva.

miraculoso em suas manifestações, quem vê a suprema inteligência de Deus, está vendo o que mais é necessário para que um ser humano veja. Ver a Deus. Em São Mateus capítulo 5, versículo 8, diz: bem-aventurados os limpos de coração, porque eles verão a Deus. É necessário que o coração do homem, da mulher, do jovem, da jovem, dos adolescentes, dos idosos, dos adultos, tenha o coração limpo para ver Deus. E o diabo trabalha dioturnamente para sujar o coração de cada pessoa na face da terra, para que as pessoas não possam ver Deus. Por isso é necessário que o homem se arrependa de seus pecados, creia em Jesus Cristo como seu único e suficiente Salvador, seja batizado em nome de Jesus Cristo para perdão de seus pecados e receba o Espírito Santo. Porque recebendo o Espírito Santo, o mundo verá o Pai em você. O mundo vê Deus na igreja, ainda que ele não creia, ainda que as pessoas não creiam, mas eles sabem que a pessoa que tem o coração limpo tem algo diferente, e muito diferente. O profeta diz aqui: vou tomar quatro maneiras de ver a Deus. Eu não sei se... É claro que não teremos tempo. Não estou reclamando do tempo. Vou reduzir aqui bastante. A primeira maneira de ver a Deus é em seu universo. A segunda maneira de ver Deus é em sua palavra. A terceira maneira de ver Deus é em seu filho. E a quarta maneira de ver Deus é no povo de Deus, em seu povo. Vamos ver se vamos ficar só no universo ou se vamos sintetizar e ver as quatro maneiras. Eu vi aqui sobre o universo, e vocês têm esta mensagem, tenho certeza. O nome da mensagem é Mostra-nos o Pai, e isso nos basta. Agora, no dia 19 deste mês, completará 76 anos que o profeta pregou esta mensagem. Ele pregou em 19 de agosto de 1950. Faltavam 2 anos para mim nascer aqui na Terra. Veja que privilégio tenho tido. Eu acredito que eu deva ter mais ou menos o tanto de tempo que o pastor Jonas prega. Só em São Paulo me parece que é 47 anos. 47 anos. Me casei com 21 anos.
e não arrependi até hoje. Mas ela pensa que eu arrependi. Estou há tanto tempo contigo, Vanilda, e não consegues me amar mais? Mais em quantidade, né? Mas ela é uma mulher extraordinária. Talvez ela não gostaria de mudar para a igreja. Ela gostaria? Não, né? Porque ela não quer morar lá na igreja em São Paulo. Tem um apartamento lá para o pastor. E eu sempre falo assim, ó, esse apartamento tudo indica que é para o futuro pastor. Tem um apartamento ali no, naquela extensão ali da igreja. E eu digo, isso aí é para o futuro pastor. Mas vejam, primeiro queremos falar de Deus em seu universo. Deus em sua palavra, Deus em seu filho, Deus aqui em seu povo. Parágrafo 17. Esse é o velho clamor. Se eu pudesse encontrar Deus, se eu pudesse ver Deus, todas as idades, as pessoas nascem para adorar. Você vai adorar alguma coisa. Talvez seja seu filho, talvez seja seu carro, talvez seja sua casa, seu trabalho, talvez até sua igreja. E isso não vai funcionar. Não é a igreja que adoramos, é a Deus a quem devemos adorar. O homem das cavernas, os índios, o índio americano, descobrimos que ele adorava o sol. E ele cria que havia um campo de caça feliz. Olha, há algo no coração humano que pede. Deixa eu adorar. Deixa eu adorar. Em algum lugar, nenhum homem está na terra sem adoração. Ele adora alguma coisa. A coisa certa ou as coisas erradas. Porque o único digno de toda honra, de todo louvor, de toda adoração, é este Deus a quem estamos adorando. Você acredita nisso assim? Estamos adorando a Deus em espírito e em verdade. Porque esta mensagem é a verdade. Porque ela é a revelação dos mistérios do Antigo e do Novo Testamento. Esta mensagem é o assim diz o Senhor. Esta mensagem diz para cada um de nós: olhe sempre para Jesus, porque quem vê Jesus, vê o Pai. Quem adora Jesus, adora a Deus. Há algo no coração humano. Ele tem que adorar alguma coisa. Não é melhor adorar a coisa certa? Adorar a Deus?
Porque Deus quer fazer uma permuta, uma troca com cada um de nós, com cada pessoa. Ele diz assim: vinde a mim todos vós que estáis cansados e oprimidos, e eu vos aliviarei. Em outras palavras, ele está dizendo assim: dá-me a tua fraqueza, que eu te dou a minha presença. Essa é uma frase dita pelo pastor Aparecido Barros, em São Paulo, recentemente. Dá-me a tua fraqueza, que eu te dou a minha presença. E onde a presença de Deus está, há segurança, há convicção, há amor, há fé, há virtude, há temperança, há conhecimento, há amor fraternal. Onde a presença de Deus está, há cura, há libertação, há descanso, há ressurreição. Há caráter. Caráter de Cristo. Jesus disse à mulher no poço: vós adorais, não sabeis o quê. Sabemos que a salvação é dos judeus. Agora, adoração não é tudo o que desejamos. Existe uma maneira de adoração prevista. Não é qualquer tipo de adoração que as denominações ensinam, que os seminários ensinam. Existe uma adoração prevista. Existe um único lugar provido por Deus para a adoração. Temos uma mensagem que o profeta pregou com este tema: o único lugar provido por Deus para a adoração. Eu quero, eu já me encontro neste único lugar, que é através do sangue derramado por Jesus Cristo, aquele dia no Calvário. Marca aí, adoração prevista. Eu estou nessa adoração prevista? Eu estou agradando a Deus? Eu estou realmente adorando o meu Redentor, o meu Salvador? Eu estou louvando aquele que é o Todo-Poderoso, aquele que é soberano, aquele que me chamou, me escolheu, me predestinou desde antes da fundação do mundo? É muito simples. É só você conferir a sua adoração com as Escrituras. Este é o Urim e Tumim de Deus. Se a sua adoração está de acordo com as Escrituras, com a palavra, então você está no que é verdadeiro. E nós podemos dizer: estamos no que é verdadeiro. O mundo jaz no maligno. Adoração prevista. Você sabia disso? Vem. Eu só fiquei sabendo disso depois que eu criei na mensagem precursora da segunda vinda de Cristo. Quando eu estava na Igreja Batista, eu não sabia disso.
Mas quando eu conheci esta mensagem, eu conheci a mensagem antes dela chegar, através da Rádio Jornal de Goiás, quando o Tabernáculo da Fé era ali na Avenida Goiás. Eu comecei a ouvir o programa, e depois eu comecei a ir aos cultos ali na Avenida Goiás, quando era só ali na frente, aquele cômodo menor. Depois eles abriram assim, lá para os fundos, né? Era um piso de chão batido, um telhado muito baixo, fazia muito mais calor do que o que está fazendo aqui nessa noite. E ali lotava. A primeira vez que eu preguei, que eu dei, não foi nem uma pregação, eu dei uma palavra, eu falei olhando para o chão. Eu não olhava para o rosto de ninguém. E depois continuaram me chamando, não sei porquê. Eu trabalhava em Itaberaí, Goiás, numa concessionária da Volkswagen. E vinha todo final de semana para Goiânia. E numa determinada época eu cheguei e a coisa estava toda diferente. Estavam falando do batismo em nome de Jesus Cristo, falando em sete eras, falando em profeta para esta era. Vou te falar uma coisa. Eu não tive dificuldade de crer, de receber, de abraçar a mensagem. Eu me lembro da maior pregação que eu fiz no Horto Florestal, com os jovens da igreja. O tema foi do outro lado. Eu estava falando deste lado aqui e da glória. Eu estava falando do lado daqueles que estão com o pecado, na incredulidade, na perdição, nos vícios. E eu preguei também sobre a diferença daqueles que estão ao lado de Jesus. E naquele tempo, eu me lembro que eu estava fazendo um tratamento dentário. Eu estava banguelo. E mesmo assim, a gente não se envergonhava. Mas eu preguei. Aí eu olhava para as pessoas. Por que que eu estou falando isso? Não sei por quê. Agora veja. Todos nós viemos da mesma maneira, correto? Porque para essa adoração prevista não existe atalho, diz o profeta. Deus não tem nenhum atalho. Todos nós viemos da mesma maneira, sem atalhos para a glória. Nós devemos seguir o caminho. E lembre-se, na glória, a primeira coisa que causou o primeiro pecado, eu tenho que ir mais para frente aqui, é o parágrafo 24. Todo mundo queria encontrar Deus através do tempo. Todo esse tempo que já passou, que já ficou na história, todas as pessoas que nasceram, cresceram, desejaram, queriam encontrar a Deus. Jó, no passado, ele disse: "Oh, se eu soubesse onde ele estava, onde ele mora." Veja Jó em seus problemas,
assentado ali no monte de cinzas, raspando seus furúnculos, Deus lidando com um santo nessa circunstância. Lá estava ele assentado, Jó, raspando seus furúnculos, ele repete. Alguns de seus amigos da igreja vinham até ele, de costas para ele, sem muita consolação, mas Jó queria saber: ah, se eu soubesse onde fica a casa dele, onde é a casa de Deus? Em outras palavras, eu bateria em sua porta. Eu bateria em sua porta. Ele sairia e falaria comigo. Era isso que ele queria fazer. Jó, sendo profeta,

se levantará sobre a terra. Embora os vermes da pele destruam este corpo, ainda na minha carne verei a Deus, a quem verei por mim. Meus olhos o contemplarão e não outros olhos. A alma clamando por Deus, e Deus em seu universo se manifestando a Jó, através de relâmpagos e trovões. Deus falou com Jó. Me recordo, recentemente eu estava observando. Eu amo os pássaros, disse o profeta. Eu estava observando algumas águias aqui há pouco tempo, quando estava em uma viagem de pesca. Uma velha mãe águia abrindo caminho no topo de uma montanha. E ela lançou as asas para fora, e as pequenas águias agarraram suas asas, e ela desceu ao vale. Era a primeira vez que eles saíam daquele ninho, velho ninho. Me recordo ali, você poderia ver Deus ali? Pergunta o profeta. Você poderia ver Deus ali? Sim, um pecador. Agora, isso é uma espécie de... As coisas do mundo são como um ninho de águias, cheio de gravetos e espinhos, vômito. As águias são regurgitadoras e vomitam sua comida, e essa comida cheira mal. E um pecador que vive no ninho do mundo, entre o vômito do mundo, os salões de bar, e anda por aí sem saber nada além do antigo ninho do mundo. Então, ele, observando a águia, ele disse: eu a vi pegar seus pequenos, e eles agarraram suas asas, e ela desceu a montanha no vale, lançou suas grandes asas e as pequenas águias se soltaram. Elas começaram a correr, seus pezinhos tocaram pela primeira vez em solo macio, na grama. Aqueles filhotes de águia comeram grama verde. Ele, agora o profeta faz um paralelo, ele, o nosso Deus, me leva a águas tranquilas. Oh, que coisa gloriosa e maravilhosa! Você já foi levado a águas tranquilas? E comecei a pensar. Observe com atenção agora. Mas a velha mãe águia ali começa a observar. Eu pensei, quão glorioso é que Jesus veio, nos tirando das coisas do mundo, nos colocou nesta gloriosa liberdade aqui fora. Foi isso que o glorioso Jesus veio e fez a favor de cada um de nós. Aquelas pequenas águias correndo, despreocupadas, comendo grama e assim por diante, exatamente como naquelas antiquadas reuniões do Espírito Santo. Quando os santos de Deus, despreocupados, nosso Salvador subiu às muralhas da glória, seu olho está no pardal, e eu sei que ele me observa. Ele conhece tudo, o tempo todo, ele sabe o que há de errado com você. Pensa nesses dias aqui de encontro, nessas noites ungidas com o Espírito Santo. Quem nos trouxe para isso? Foi a águia. Foi Deus. Foi o nosso

nós vimos Deus aqui em mais este Encontro Nacional de Pastores. É notória a sua presença aqui. Essa presença já estava vindo. Essa presença adentrou ao encontro. Essa presença continua aqui. Essa presença, amanhã tem culto de oração, quarta-feira tem culto, sexta-feira tem culto, domingo que vem tem escola dominical, e a presença do Senhor está aqui. E Ele quer que você seja despreocupado, porque Ele está no controle. Esta obra é dEle, esta causa é dEle, esta igreja é dEle. E Ele disse que as portas do inferno não prevalecerão contra a igreja dEle. E nós somos a igreja dEle. Um infiel pode ver Deus na sua criação, no seu universo. Parágrafo 30. Há pouco tempo, um infiel passou pelas terras, tornando infiéis supostos cristãos. Eu não sei o que ele quis dizer com isso aqui, mas vamos ficar assim. Um infiel passou pelas terras. Ele era tão educado que os ministros tinham medo de atacá-lo. E então ele foi para a Europa. No caminho de volta, ele se acidentou. O incrédulo se acidentou. Ele foi para o oeste para descansar. E um dia, enquanto ele saía de seu acampamento, ele se inchou. Ele começou a olhar lá embaixo. Vinha aquele sussurro do vento, através dos pinheiros. E ele começou a olhar para cima. Ele olhou para aquelas pedras penduradas na montanha. Ele disse: pedras, quem vos colocou nas montanhas? Estive errado sobre a cronologia deste mundo? De repente, Deus começou a falar. A Bíblia diz: se estes se calarem, as pedras clamarão. Deus, em seu universo, falando de sua rocha. Aquele vento, aquele sussurro, através dos pinheiros, era Deus falando com aquele infiel. E sabe o que aconteceu com aquele infiel? Aquele infiel ajoelhou-se ao lado de uma árvore e disse: Deus, tenha piedade de minha alma. Não importa quão infiel você é que me escuta, seja aqui ou pela internet, Deus está falando com você neste culto. Se você clamar por misericórdia, você vai alcançar misericórdia. Deus fala. Nós temos como ver Deus em seu universo, em sua palavra, em seu filho e em seu povo.

me amou. Deus me amou quando eu era pequeno. Ele me amou o tempo todo. Ele me amou quando eu estava andando pela rua da escola, descalço, sem nada, com um par de macacões e um balde velho de melaço, com pão de milho e melaço para comer. Deus me amou. Ele me amou então. Ele me amou quando... Deus me ama agora. Seu servo cansado aqui de pé, ele vai me amar na eternidade. Ele nos amará quando todos os oceanos secarem. A palavra de Deus será a mesma quando não houver lua, estrelas, terra, nem nada mais. A palavra de Deus permanecerá eterna. Essa é a verdade? Eu creio que é a verdade. Deus está aqui em seu povo hoje à noite para fazer isso. Todo homem e mulher que quer ser curado através da cura divina, que tem fé em Deus, aleluia, creia na sua cura. Creia. Pode agradecer a Deus pela sua cura. Houve cura desde a abertura. O tempo todo Deus curou. Ele continuará curando. Ele continuará dando força para o pastor Jonas e toda a equipe desta igreja. Nós temos certeza disso. Os pastores que já viajaram, os pastores que ainda estão aqui, Deus nos amou desde pequeno. Deus nos amou quando adoecemos. Deus nos amou. Não importa as circunstâncias que já temos passado por elas, e não importa o que se passa no momento, não importa o que acontecerá no futuro, Deus nos amou. E ele diz: não temas, eu sou contigo. Vira um para o outro e diga: não temas. Nós temos visto Deus. Eu vi Deus neste encontro. Eu vejo Deus nesta igreja. Todas as igrejas aqui representadas. Eu vejo Deus no programa de rádio. Eu vejo Deus em você. Quem é que sabe cantar aquilo? Quando olho em você... Tem. Quem sabe? Se não tem, pode assentar. Muito obrigado mais uma vez, pastor Jonas. Deus continue vos abençoando. Eu só queria fazer uma pergunta. A Ana Cristina está aqui? É a neta minha que veio de São Paulo. Não está, né? Tem algum neto meu aqui? Hoje eu posso falar, né? Você já pensou? Me parece que eu não tenho um neto nem para remédio aqui hoje, né? Cadê o Marcos? Cadê o Mateus? Não veio, não vieram. Se cansaram, né? Hã? Não vieram, né? Mas deve estar acompanhado pela internet. Ana Lúcia, Johnny, Mateus e Marcos, diga: eu não estou cansado. Tem quem canta? Quem é? Encerramento do culto. Até porque o irmão Marcones está cansado.

0: Tem 25 minutos, com autorização do pastor Jonas. Muito obrigado.
1: Quem vê a mim, vê o Pai, disse Jesus. Esta é a grande doutrina cristã. Deus veio à terra. Que o Senhor recompense o pastor Adil de Souza Sena, amém, irmãos? O abençoe abundantemente, nosso amado irmão. Olha, nós teremos um lanche ainda agora, logo após o culto. E se o Senhor permitir, já foi falado, amanhã nós temos reunião de oração. Começa logo após o programa Fé para Vencer o Mundo. Um abraço aos irmãos através da internet e todos aqui também presentes. E vamos nos despedir no nome do Senhor Jesus Cristo.

E aqui também nós teremos culto de oração amanhã após o programa de rádio. E a mensagem da semana, provando a sua palavra, já está disponível para todos nós ouvir a mensagem e responder o questionário no próximo domingo, companheirismo. E agora você olha para o seu irmão e cumprimente seu irmão. Vá em paz, em nome do Senhor Jesus Cristo. Deus vos abençoe.